0: tempo recorde para incentivar o cultivo de alimentos saudáveis. Graziele Bezerra.
1: O dinheiro poderá ser aplicado em programas de crédito, seguro agrícola, compras públicas, assistência técnica e extensão rural.
2: E ainda, cúpula do Mercosul.
0: Brasil defende financiamento em obras de infraestrutura na região e combate ao crime organizado.
2: Em reunião no Paraguai, presidente Lula reforça o fortalecimento da integração entre os países sul-americanos.
3: O projeto de integração sul-americano deve estar acima de qualquer divergência ideológica.
0: Vamos falar também sobre ações de saúde para enfrentar efeitos da mudança climática.
2: A ampliação da Força Nacional vai permitir que as equipes alcancem qualquer emergência em até 12 horas. Márcia Fernandes.
4: O Brasil passará a contar com mais 8 bases da Força Nacional do SUS, distribuídas por todas as regiões do país.
0: Hoje, na apresentação da Voz do Brasil, Luciana Vasconcelos e Luciano Seixas.
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0: Mais recursos para a agricultura familiar, aquela que produz os alimentos que chegam à mesa dos brasileiros.
2: O governo do Brasil anunciou o Plano Safra 2026-2027 da agricultura familiar com um recorde de financiamento, 97 bilhões e 300 milhões de reais.
0: A repórter Graziele Bezerra acompanha o anúncio do plano neste momento e traz para a gente os detalhes ao vivo. Boa noite, Graziele.
5: Boa noite para você também, Luciano. Boa noite para a Luciana e para o ouvinte da Voz do Brasil. Dos 97 bilhões de reais destinados para fomentar a agricultura familiar, mais de 85 bilhões serão destinados ao PRONAF, que é o Programa Nacional de Fortalecimento da Agricultura Familiar, um aumento de quase 9% do crédito comparado à última safra. O dinheiro poderá ser aplicado em programas de crédito, seguro agrícola, compras públicas, assistência técnica e extensão rural. A ministra do Desenvolvimento Agrário e Agricultura Familiar, Fernanda Machiavelli, destacou as operações de crédito que terão juros reduzidos.
6: Eu estou falando que agora quem quiser produzir alimento nesse país tem juros de 2% para contratar crédito para a agricultura familiar para quem quer produzir alimentos. E se quiser produzir alimento orgânico ou agroecológico, a taxa de juros, presidente, agora é 1%.
5: E o plano também amplia o limite de crédito para a unidade familiar de 53 para R$ 74 mil reais. Outra novidade dessa edição é o PRONAF de Habitação. Quem vive no campo vai poder fazer financiamentos com limite de 10 mil reais para reformar a casa ou fazer instalações sanitárias. Serão 5 anos para quitar, além de desconto de até 40% para quem pagar a conta em dia. Outra novidade é o Terra à Mesa Garantia Safra, com mais de 400 milhões de reais destinados à inclusão produtiva, adaptação climática e fortalecimento da produção de alimentos para mais de 60 mil famílias do semiárido brasileiro. O governo do Brasil também anunciou programas para melhorar a governança no campo e agilizar a regularização fundiária de imóveis rurais, públicos e privados. Devolvo para vocês, Luciano, Luciana.
2: Obrigada, Graziele, pelas informações ao vivo aqui na Voz do Brasil.
0: E para o agronegócio, o governo do Brasil anunciou um plano safra também com valor recorde.
2: São mais de 525 bilhões de reais com taxas de juros reduzidas.
0: O plano traz incentivos também para os produtores comprometidos com a agricultura sustentável.
7: O Plano Safra 2026-2027 é o maior da história destinado à agricultura empresarial. Ao todo, o governo do Brasil anunciou nesta terça-feira 525 bilhões e 100 milhões de reais em linhas de crédito para médios e grandes produtores rurais. São quase 9 bilhões de reais a mais que na safra anterior. O objetivo é fortalecer a produção agropecuária, ampliar a oferta de alimentos e manter o Brasil entre os maiores produtores e exportadores do mundo. Do total anunciado, 384 bilhões e 900 milhões de reais serão destinados ao custeio da produção e à comercialização da safra. Outros 140 bilhões e 200 milhões de reais vão financiar investimentos em irrigação, armazenagem, inovação tecnológica, compra de máquinas e equipamentos, recuperação de áreas produtivas e geração de energia renovável. O presidente em exercício, Geraldo Alckmin, disse que os números representam um compromisso do governo com a produção de alimentos e investimentos no campo.
8: Ano passado, batemos recorde de produção e a expectativa esse ano é de 353 milhões de toneladas.
7: Outra novidade é a redução das taxas de juros em linhas estratégicas de financiamento. No PRONAMP, programa voltado aos médios produtores rurais, a taxa caiu para 9% ao ano. Também houve redução em programas voltados à irrigação, agricultura sustentável, armazenagem e inovação. A expectativa é ampliar o acesso ao crédito e estimular novos investimentos no campo que já exporta e produz números recordes, disse André de Paula, ministro da Agricultura e Pecuária.
9: O agronegócio brasileiro representa hoje cerca de um quarto de toda a riqueza produzida no país. O PIB da agropecuária cresceu 11,7% no ano passado. Um entre cada quatro empregos de brasileiros está ligado ao agro.
7: O Plano Safra também amplia os incentivos para práticas sustentáveis. É mais oportunidade para quem produz, destacou o ministro da Fazenda, Dário Durigan.
10: Tivemos também os bônus que incentivam sustentabilidade no agronegócio, que podem dar um prêmio de 0,5 pontos percentuais, seja para quem tem o CAR normalizado, seja para quem adota boas práticas agropecuárias no sentido da sustentabilidade.
7: Desde 2023, o governo do Brasil tem ampliado os recursos à agricultura empresarial. Nos últimos quatro anos, foram quatro recordes, saindo de 364 bilhões para mais de 525 bilhões de reais. Reportagem Pablo Mundim.
2: Brasil, Argentina, Uruguai e Paraguai. Esses países formam o Mercosul, que reúne 73% do território sul-americano.
0: Responsável por 65% do PIB da região, o bloco se reuniu hoje em Assunção, no Paraguai, para definir estratégias que fortalecem os países.
11: O encontro reúne líderes dos países membros e associados do Mercosul em Assunção, no Paraguai. Nesta cúpula do bloco, o objetivo é discutir medidas para aprofundar a integração regional, fortalecer o comércio, a agenda social e o desenvolvimento. Durante o discurso, o presidente Lula defendeu o fortalecimento da integração entre os países sul-americanos.
12: O Mercosul permanece como o principal espaço institucional em uma região cada vez mais polarizada. O projeto de integração sul-americano deve estar acima de qualquer divergência ideológica.
11: Lula anunciou também que fará uma proposta de aumento da contribuição brasileira ao FOSEM, fundo que financia obras de infraestrutura e projetos sociais para reduzir desigualdades entre os países do bloco.
12: O Mercosul precisa fazer diferença na vida das pessoas. Desde a sua criação, o FOSEM já financiou mais de 1.000 quilômetros de rodovias, 680 quilômetros de ferrovias, 750 quilômetros de linha de transmissão elétrica, 100 quilômetros de rede de saneamento básico. Estamos prontos para lançar o FOSEM 2 e aumentar a contribuição brasileira com aporte de 100 milhões de dólares anuais ao longo de uma década.
11: Na área de segurança, Lula defendeu a cooperação internacional para o combate ao crime organizado e ao tráfico de drogas.
12: Em parceria com a Interpol, estamos implementando nova iniciativa para o enfrentamento do crime organizado na América do Sul, cuja sede será o escritório regional da Interpol em Buenos Aires. O Brasil vai custear a presença de delegado dos 12 países da região na capital argentina por um ano, para ampliar a coordenação no combate ao tráfico internacional de drogas e crime organizado.
11: Durante o encontro, foi aprovado o reconhecimento de meios de autenticação e identificação digital entre os países membros. Com essa medida, pessoas que moram na Argentina, Uruguai e Paraguai poderão acessar a plataforma gov.br para autenticação de documentos nos países estrangeiros, por exemplo, para entrar em vigor. Os legislativos de cada país terão de aprovar a iniciativa. Reportagem Luciana Colares de Holanda.
2: E durante a cúpula do Mercosul em Assunção, no Paraguai, o presidente Lula prestou solidariedade ao povo da Venezuela, afetado por um forte terremoto na semana passada.
0: Ele pediu um minuto de silêncio e disse que momentos como esse, com tantas vidas perdidas, demonstram a importância da solidariedade e da cooperação regional.
2: Para ampliar a cooperação humanitária do Brasil com a Venezuela, o ministro da Defesa, José Múcio Monteiro, chegou hoje à capital Caracas, onde se reuniu com a presidente encarregada do país, Delcy Rodrigues.
0: Múcio visitou também o hospital de campanha montado pela Marinha do Brasil, que é especializado em assistência cirúrgica de emergência.
2: A unidade de saúde tem capacidade para realizar cirurgias e intervenções ortopédicas sob anestesia, além de oferecer suporte avançado de vida e cuidados intensivos em até 30 leitos.
0: O ministro José Múcio Monteiro disse que o Brasil vai atuar em duas frentes. Inicialmente com apoio humanitário para o momento de emergência e, posteriormente, ajudando na reconstrução do país.
13: Hoje está chegando aqui o nosso quinto KC-390, trazendo mantimentos, trazendo ajuda. E nós estamos querendo ver onde é que nós podemos ajudar mais, fazer uma coisa ordenada. Por isso que o presidente nos mandou os três, para que nós conversássemos, para ver quais as prioridades nesse momento.
2: Fim do conflito Estados Unidos e Irã e a situação do petróleo se normalizando internacionalmente, o governo do Brasil começou a retirada gradual de incentivos que tinham sido concedidos a produtores.
0: A partir de amanhã, deixa de vigorar um deles, a subvenção de 35 centavos por litro de diesel.
14: Depois de quase 2 meses de medidas para conter o impacto da crise no Oriente Médio sobre os combustíveis, o governo começa a desmontar o pacote criado durante o conflito entre Estados Unidos e Irã. Nesta terça-feira, foi anunciada a retirada de uma das medidas de apoio que estava em vigor, a subvenção de 35 centavos por litro concedida ao diesel. O desconto havia sido criado para impedir que a alta no preço internacional do petróleo afetasse os preços aqui no Brasil. De acordo com o ministro da Fazenda, Dário Durigan, com o fim do conflito, não há mais sentido manter o benefício.
15: A gente foi atento e pronto para colocar as medidas de pé para não ser sócio da guerra e mitigar preço, também seremos atentos e teremos prontidão na retirada e na reversão das medidas. Nós estamos hoje com o Brent, que não está exatamente no mesmo patamar do período pré-guerra, mas também já diminuiu bastante em relação ao período mais dramático ali da guerra, que mais nos impactou.
14: O governo avalia agora a retirada de outra subvenção, de R$ 1,12 por litro de diesel e do desconto de 44 centavos no preço da gasolina, também adotados para diminuir os impactos da crise. O ministro do Planejamento e Orçamento, Bruno Moretti, disse que a retirada desses benefícios será gradual.
16: A gente vai se adaptando, retirando gradualmente as subvenções para que a gente tenha todas as condições para manter a nossa meta de resultado primário para o exercício sendo naturalmente perseguida. Nós vamos cumpri-la de maneira então que a gente preenche todas as condições que a gente falou desde o começo aqui. Proteger a população é o primeiro ponto, acomodar e amortecer choques de preço com a responsabilidade fiscal, com neutralidade fiscal.
14: O ataque dos Estados Unidos ao Irã levou o país persa a fechar o Estreito de Hormuz, rota por onde passa a quantidade expressiva de petróleo. A tensão elevou o preço do barril e gerou preocupação com o abastecimento mundial. No Brasil, o diesel é essencial para o transporte de cargas. Há 2 semanas, Estados Unidos e Irã assinaram um acordo de paz, finalizando o conflito. Reportagem Luana Karen.
2: O Brasil está em alerta com a volta do fenômeno climático El Niño ao país.
0: As ondas de calor são apontadas como um risco a quase todo o território nacional.
2: As projeções para os próximos 2 anos indicam secas severas no norte e nordeste e chuvas intensas com risco de inundações no sul.
0: O El Niño é um fenômeno climático que ocorre quando as águas do Oceano Pacífico se aquecem de forma anormal.
2: As mudanças trazem impactos diretos na saúde pública, como prematuridade de bebês e surgimento de comorbidades maternas.
0: Um estudo da Fiocruz estima que nos últimos 20 anos, 120 mil mortes estavam diretamente relacionadas ao aumento da temperatura média do planeta.
2: E para conter os impactos, o Ministério da Saúde anunciou hoje um pacote de ações para reforçar medidas de prevenção a desastres.
4: Para ampliar a capacidade de resposta do SUS aos efeitos do El Niño e de outros eventos climáticos extremos, foi anunciado um pacote de medidas nesta terça-feira. Entre elas, o Brasil passará a contar com mais 8 bases da Força Nacional do SUS distribuídas por todas as regiões do país. Com o reforço, as equipes terão capacidade de chegar a qualquer emergência em menos de um dia. O anúncio foi feito pelo ministro da Saúde, Alexandre Padilha.
17: Com a base regional, nós vamos poder botar 47 pessoas e equipamentos em 12 horas. Então, nós estamos aumentando 20 vezes mais a nossa capacidade de pronta resposta.
4: As iniciativas incluem ainda a implantação de centros de informação em saúde e clima nas 5 regiões do país, para ajudar no monitoramento de riscos em tempo real, e o lançamento do painel nacional de calor extremo, que vai disponibilizar previsões diárias para todos os municípios brasileiros. O ministro Alexandre Padilha destacou a importância da integração entre essas informações e os dados de saúde da população.
17: Permite cada vez mais o planejamento antecipado, saber que você vai ter nos próximos 5 dias uma onda de calor e ter certeza que tem na unidade de saúde os produtos, medicamentos, a preparação para os pacientes para reduzir o risco de óbitos, de danos à saúde.
4: As medidas integram o AdaptaSUS, que prepara o Sistema Único para Emergências e propõe ações para proteger a população. Estão previstas quase 100 metas para serem executadas até 2035, com investimentos de cerca de 10 bilhões de reais. Reportagem Márcia Fernandes.
0: A lei que restringe o uso de celulares nas escolas entrou em vigor no ano passado. De lá para cá, algumas mudanças já são perceptíveis no ambiente escolar.
2: É o que aponta um levantamento do Ministério da Educação, divulgado hoje, e que mostra aumento na participação dos estudantes e na concentração durante as aulas.
18: Os dados revelam que 92% das escolas públicas e privadas da educação básica já aderiram à lei que restringe o uso de celulares nas instituições escolares. De acordo com a diretora de apoio à gestão educacional da Secretaria de Educação Básica do MEC, Anita Stephanie, a restrição segue um movimento mundial e busca o uso saudável dos celulares no ambiente escolar.
19: É um movimento mundial a questão do uso mais cuidadoso. A gente vem apoiando os municípios, os estados para conseguirem a implementação dessa lei.
18: A pesquisa também mostra os principais desafios de aplicar a restrição. 39% das escolas relatam dificuldade para conquistar a adesão dos estudantes às novas regras. 31% das instituições também dizem ter dificuldade para realizar a fiscalização contínua durante aulas e intervalos. 97% concordam que a medida contribuiu para aumentar a participação dos estudantes nas atividades pedagógicas. Segundo Kátia Schweikart, secretária de Educação Básica do Ministério da Educação, a medida é uma forma de posicionar o lugar da tecnologia no fazer educacional.
20: A lei que trata da restrição do uso de celulares, ela tenta ser uma forma da gente posicionar o lugar da tecnologia no fazer educacional, especialmente de crianças, adolescentes, mas não só, dos jovens e adultos também. E essa relação dos adultos com as crianças é que ainda é o nosso maior desafio.
18: Os resultados também indicam que 71% discordam que a restrição do celular limita o desenvolvimento de habilidades digitais. Para o professor Rodrigo Alves Basílio, a medida restritiva contribui para melhorar a concentração e a socialização e também reduz conflitos e a ansiedade dos estudantes.
21: Eles tinham excesso de informação. No decorrer do tempo, eles foram aprendendo a conviver. A melhora é evidente a nível de aprendizado, a nível de concentração, a nível cognitivo.
18: Os pais também concordam que um ano depois da implementação da lei, as mudanças já são perceptíveis.
22: Tirando o celular de cena, né? Isso com certeza
1: certeza vai agregar em amizade, boas conversas.
3: Elas têm que ter contato com outras crianças ao vivo, então elas só têm um ambiente escolar para se interagir.
18: Nesta etapa foram divulgados os resultados referentes à percepção dos gestores escolares. Os dados relativos aos professores serão apresentados no segundo semestre desse ano. Reportagem Thaís Antônio.
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0: O Brasil abre mais de 70 mil vagas de emprego com carteira assinada em maio.
2: O destaque ficou com o setor de serviços, responsável por mais da metade dos novos postos de trabalho.
0: Resultado do novo CAGED, divulgado hoje pelo Ministério do Trabalho e Emprego.
2: Nos últimos 12 meses, o saldo é a criação de mais de 1 milhão de vínculos formais.
23: Em maio deste ano, foram criados 72.960 postos de trabalho com carteira assinada no país, de acordo com dados do novo CAGED, Cadastro Geral de Empregados e Desempregados. Os cinco grandes grupamentos de atividades econômicas registraram saldos positivos no mês, sendo que o maior crescimento foi no setor de serviços. Apesar disso, o desempenho para o mês foi inferior ao dos anos anteriores. O ministro do Trabalho e Emprego, Luiz Marinho, falou dos impactos da política internacional na economia brasileira e destacou que o Brasil tem conseguido ainda assim permanecer com resultados positivos.
24: Mas não podemos esquecer também das tarifas e do efeito guerra que criou um transtorno danado no mercado global. Felizmente, nós estamos conseguindo manter a economia positiva. Não fosse os mais em ordem de 500 novos mercados abertos, seguramente as consequências teriam sido muito, muito maior do que foi para a economia brasileira. Isso levou com que a gente consiga estar gerando empregos e estarmos no menor índice de desemprego da história do Brasil.
23: No acumulado do ano, o mercado gerou pouco mais de 767 mil novas vagas, um crescimento de 1,6%, alcançando um estoque de 47.877.000 vínculos formais de trabalho na economia. Nos últimos 12 meses, no recorte entre junho de 2025 e maio de 2026, o saldo é de 1.132.000 novos empregos com carteira assinada gerados no país. Reportagem Natália Koslick.
0: E destaque para a criação de empregos formais de brasileiros que fazem parte do CAD Único.
2: Do total de vagas ocupadas de janeiro a abril, mais de 87% são de pessoas em situação de vulnerabilidade, que integram programas sociais do governo do Brasil.
0: Entre os beneficiários do Bolsa Família, o saldo de emprego chegou a mais de 438 mil postos, o que representa 62,6% do total.
2: As informações são do Ministério do Desenvolvimento e Assistência Social, Família e Combate à Fome.
0: Ministro da Secretaria-Geral da Presidência da República, Guilherme Boulos, defendeu mais uma vez o fim da escala 6x1 hoje, durante o programa Bom Dia, Ministro, produzido pela empresa Brasil de Comunicação.
2: Em entrevista a emissoras de rádio, Boulos disse que a pauta precisa avançar no Congresso.
25: Nós estamos falando de dar tempo de descanso para as pessoas. Nós estamos falando de tirar milhões de brasileiros da exaustão, de garantir que possam ter mais tempo com a sua família. Não foi por acaso que essa pauta ganhou força. Não foi por acaso que essa pauta tomou as redes sociais, tomou as ruas. É porque é uma pauta que ela significa um grito de liberdade para o trabalhador brasileiro.
0: Boulos disse ainda que o governo do Brasil está comprometido com os direitos de motoristas e entregadores que trabalham por aplicativos.
2: Os financiamentos de motos pelo Move Brasil poderão ser contratados a partir do dia 13 de julho.
0: As inscrições para o ENAMED, o Exame Nacional de Avaliação da Formação Médica, foram prorrogadas até quarta-feira, dia 1º de julho.
2: O novo prazo também vale para os pedidos de atendimento especializado e de uso do nome social.
0: As provas estão marcadas para o dia 13 de setembro.
2: O exame é obrigatório para estudantes que estão concluindo o curso de medicina e inscritos pelas instituições de ensino.
0: As inscrições devem ser feitas exclusivamente pelo sistema disponível em enamed.inep.gov.br.
2: E essas foram as notícias do Governo do Brasil.
0: Uma realização da Secretaria de Comunicação Social da Presidência da República.
2: Com produção da empresa Brasil de Comunicação.
0: Fica agora com as notícias do Poder Judiciário e do Congresso Nacional. Boa noite.
2: Boa noite para você e até amanhã.
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7: Em cumprimento à decisão do STF, grupo criado para aperfeiçoar o sistema remuneratório da magistratura realiza primeira reunião.
8: STJ define que pensão por morte e auxílio reclusão a menores de 16 anos não retroagem se pedido é posterior ao prazo legal.
7: Trabalhadores portuários avulsos vão poder ter as horas de descanso entre uma jornada de trabalho e outra flexibilizada.
8: Boa noite, eu sou Marcela Luiza.
7: E eu sou Walter Lima.
8: O presidente do Supremo Tribunal Federal e do Conselho Nacional de Justiça, o ministro Edson Fachin, abriu hoje os trabalhos do grupo criado para aperfeiçoar o sistema remuneratório da magistratura em cumprimento à decisão do Supremo Tribunal Federal.
7: A primeira reunião foi no Conselho Nacional de Justiça. Marta Ferreira.
9: O grupo tem a atribuição de analisar questões relacionadas à remuneração da magistratura, com foco na uniformização, padronização, transparência e previsibilidade das parcelas remuneratórias, além de propor soluções normativas voltadas à superação de obstáculos identificados na aplicação do sistema constitucional de remuneração. O grupo terá prazo de 180 dias para concluir as atividades.
8: O ministro Flávio Dino, presidente da primeira turma do STF, apresentou na sessão desta terça-feira um balanço das atividades do colegiado no primeiro semestre de 2026.
7: A turma realizou 37 sessões, sendo 10 presenciais e 27 virtuais, e julgou 3.973 processos.
8: Já o ministro Gilmar Mendes, presidente da segunda turma do Supremo Tribunal Federal, apresentou um balanço dos trabalhos do colegiado durante a gestão dele, iniciada em agosto do ano passado. A sessão marcou o encerramento da presidência do decano da Suprema Corte, que será sucedido pelo ministro Luiz Fux.
7: Em 15 sessões presenciais e 42 sessões virtuais ordinárias e 4 extraordinárias, o colegiado julgou 8.740 processos. O ministro Gilmar Mendes reforçou ainda o compromisso da turma com a proteção dos direitos e das garantias individuais na análise de processos de natureza penal.
8: Pensão por morte e auxílio reclusão para menores de 16 anos de idade não retroagem se o pedido para os benefícios for feito após o prazo legal.
7: Esse entendimento foi firmado pelo STJ em recurso repetitivo e, com isso, deve orientar juízes e tribunais de todo o país. Fátima Uchoa.
10: De acordo com a relatora na primeira sessão do STJ, ministra Maria Tereza de Assis Moura, a alteração feita pela Lei 13.846 de 2019 passou a prever o pagamento retroativo dos valores se o pedido for feito em até 180 dias após o óbito, no caso de pensão por morte, e após a prisão no caso de auxílio reclusão. Fora do prazo, o pagamento vai retroagir apenas à data do pedido no INSS. A ministra ainda destacou que se o fato aconteceu antes de 18 de janeiro de 2019, a norma nova não se aplica, ainda que o benefício tenha sido requerido na vigência da mudança legislativa.
8: Trabalhadores portuários avulsos vão poder ter as horas de descanso entre uma jornada de trabalho e outra flexibilizadas.
7: Diferente da contratação regular, esses profissionais se oferecem para trabalhar de acordo com a demanda nos portos. Rocine Gomes.
26: A decisão por flexibilizar a interjornada da categoria foi definida hoje no Tribunal Superior do Trabalho. Para que ocorra essa alteração, sindicatos, administradoras e o Ministério Público alinharam 8 fatores. Dentre eles, eventos climáticos, insuficiência de trabalhadores e atraso do navio. A próxima etapa é definir numa nova audiência o valor da hora extra que será pago se o portuário tiver um descanso inferior às 11 horas entre uma jornada e outra.
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8: Uma boa noite.
7: E até amanhã.
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12: Eu sou Marluce Ribeiro.
13: E eu sou Humberto Pinheiro.
12: E estes são os destaques de hoje do Jornal do Senado, que começa agora.
13: Senado começa a discutir PEC dos agentes de saúde e de edemias.
12: Comissão aprova restrição a ultraprocessados em cantinas escolares.
13: Avança a inclusão de educação financeira nos currículos dos ensinos fundamental e médio.
12: Boa noite.
13: Boa noite.
12: Refrigerantes, salgadinhos e outros alimentos ultraprocessados podem perder de vez o espaço nas escolas.
13: Avançou no Senado uma proposta que proíbe a venda e a publicidade desses produtos nas instituições de ensino e determina que as cantinas ofereçam ao menos uma opção de lanche saudável. O repórter Rodrigo Rezende explica.
14: A publicidade e a venda de alimentos ultraprocessados ou com alto teor de calorias, gordura saturada, gordura trans, açúcar livre e sal podem ser proibidas em estabelecimentos de ensino. Esse é o objetivo de proposta do senador Jacques Wagner, do PT da Bahia, aprovada pela Comissão de Educação. O projeto, relatado pela senadora doutora Eudócia, do PSDB de Alagoas, ainda aponta que as cantinas deverão oferecer para consumo, diariamente, pelo menos uma opção de lanche que contribua para a saúde dos escolares e que valorize a cultura alimentar local. Para a doutora Eudócia, essa é uma questão que envolve saúde, aprendizagem e qualidade de vida dos estudantes.
15: Porque não adianta o PNAE estabelecer com nutricionistas, com colegas que têm responsabilidades de promover a alimentação saudável nas nossas crianças e adolescentes e, de uma forma contrária, nós temos dentro dessa escola cantinas que vendem alimentos que não são saudáveis.
14: As cantinas ainda deverão disponibilizar, pelo menos, uma opção de alimento ou preparação e uma opção de bebida aos estudantes que tenham necessidades alimentares especiais, tais como diabetes, doença celíaca, intolerância à lactose e outras alergias. Fica ainda proibida nas escolas de educação infantil que atendem crianças menores de 2 anos a oferta de preparações ou produtos que contenham açúcar. A proibição da publicidade nas escolas inclui a promoção dos produtos por meio do patrocínio de atividades escolares, inclusive extracurriculares, divulgação de apresentações especiais e distribuição de brindes ou prêmios. A proposta segue para análise da Comissão de Assuntos Sociais.
12: E seguiu para o plenário a proposta que determina o ensino de educação financeira nas escolas.
13: Segundo o texto aprovado hoje na Comissão de Educação do Senado, o assunto deverá ser tratado de forma articulada em outras matérias do currículo escolar. Repórter Márcio Maturana.
16: Alunos do ensino fundamental e do ensino médio podem passar a receber educação financeira, segundo um projeto aprovado pela Comissão de Educação e Cultura, que segue para a votação no plenário do Senado. O relatório foi lido pelo senador Humberto Costa, do PT de Pernambuco.
17: Em um país marcado por elevados índices de endividamento das famílias e por uma cultura em que o diálogo sobre finanças permanece com frequência um tabu nos diversos ambientes, inclusive o doméstico, a escola assume papel relevante na disseminação de competências financeiras básicas.
16: Pelo projeto, a educação financeira fica incorporada à Lei de Diretrizes e Bases da Educação Nacional como um tema transversal. Isso significa que não vai ser criada uma disciplina específica, mas o assunto vai ser tratado de forma articulada em outras matérias do currículo.
12: O
1: senador Humberto Costa, do PT de Pernambuco, criticou o excesso de publicidade das bets durante as transmissões da Copa do Mundo. Segundo ele, a divulgação intensa das apostas esportivas incentiva os jogos de azar, com impactos negativos, especialmente para crianças e adolescentes. O parlamentar também citou a investigação aberta pela Secretaria Nacional do Consumidor sobre a publicidade das empresas durante o torneio.
3: Humberto Costa defendeu regras mais rígidas para o setor e lembrou que apresentou um projeto de lei que prevê o aumento da idade mínima dos apostadores para 21 anos, limites à publicidade e medidas para evitar o superendividamento. A proposta está em análise na Comissão de Transparência e Defesa do Consumidor.
4: A paixão pelo esporte, pelo nosso futebol, não pode ser associada e confundida com esse câncer social que são as apostas promovidas pelas bets.
1: Na mesma linha, o senador Eduardo Girão, do Novo do Ceará, defendeu regras mais rígidas para as plataformas de apostas esportivas e afirmou que apoiaria uma proposta para proibir as bets no país.
3: Segundo ele, os prejuízos envolvem endividamento, problemas de saúde mental e impactos sobre as famílias.
18: É um assunto que transcende muito eventuais divergências do campo da direita, da esquerda, contra governo e a favor do governo. É humanidade. Se o governo Lula fizer a proibição, encaminhar um projeto para proibir, eu sou o primeiro a votar e parabenizar o presidente por esta medida.
1: Os soldados da borracha, trabalhadores recrutados para extrair látex na Amazônia durante a Segunda Guerra Mundial, podem passar a receber um abono natalino.
3: O benefício foi aprovado pela Comissão de Assuntos Econômicos em decisão terminativa. Se não houver recurso para análise no plenário, a proposta seguirá para a Câmara dos Deputados. A repórter Marcela Cunha traz mais informações.
19: A proposta beneficia os seringueiros recrutados pelo governo brasileiro para trabalhar na Amazônia durante a Segunda Guerra Mundial, na extração de látex. Eles já têm direito a uma pensão de 2 salários mínimos por mês e passariam a receber em dezembro uma espécie de 13º no mesmo valor. Para o relator, senador Alan Rick, do Republicanos do Acre, a medida corrige uma desigualdade, já que o bônus de fim de ano só era pago aos pracinhas, os militares que lutaram em campos de batalha na Itália.
20: O seringueiro tinha que sair com seu terçado, de madrugada com a sua poronga na cabeça, que era a lanterna do seringueiro, com a sua espingarda para se proteger das onças e dos outros bichos. Eles se esforçaram, lutaram para produzir a borracha para o esforço de guerra do Brasil na Segunda Guerra Mundial.
19: Entre 1943 e 1945, cerca de 60 mil brasileiros, principalmente jovens do Nordeste, foram levados para a Amazônia para produzir borracha para os aliados. O autor da proposta, senador Confúcio Moura, do MDB de Rondônia, disse que o impacto financeiro da medida é inferior a R$1.500.000 por ano.
1: E o Senado Federal iniciou hoje as discussões sobre a proposta de emenda à Constituição que estabelece o direito à aposentadoria diferenciada aos agentes comunitários de saúde e aos agentes de combate às endemias.
3: A PEC ainda regulamenta o vínculo funcional da categoria. Repórter Douglas Castilho.
21: Na prática, a proposta estabelece a idade mínima de 57 anos para mulheres e 60 anos para homens, condicionada à comprovação de 25 anos de tempo de contribuição e de efetivo exercício profissional, com regras de transição para os agentes que já ingressaram no serviço público ou estejam em atividade. O texto também assegura a estabilidade, vedando a contratação temporária ou terceirizada desses profissionais, salvo na hipótese de emergências em saúde pública. O relator da proposta, senador Irajá, do PSD do Tocantins, ressaltou a importância da PEC, relembrando a atuação dos agentes na pandemia de Covid-19.
27: Se não fosse a atuação dos nossos agentes de saúde, nós teríamos ultrapassado a casa de milhões de brasileiros que teriam morrido naquela tragédia. Sem contar o trabalho dioturno que os agentes fazem, a saúde preventiva nas famílias.
21: O texto determina ainda que a União prestará assistência financeira aos estados e municípios para compensar o aumento das despesas com essas aposentadorias. O senador Irajá chegou a propor um rito especial para a votação, em que a decisão final seria tomada hoje. Mas o presidente do Senado, a quem cabe a última palavra, ponderou que o rito tradicional seria o mais indicado, mantendo a discussão em 5 sessões de primeiro turno e mais 3 em segundo turno e 2 votações.
1: E seguiu para a sanção presidencial o projeto que autoriza a venda e o uso de sprays de pimenta para a defesa pessoal de mulheres. A proposta também cria um Programa Nacional de Capacitação sobre o uso do item e os limites da legítima defesa.
3: Mulheres maiores de 18 anos poderão adquirir o spray e adolescentes de 16 a 18 anos com a autorização dos responsáveis. O texto seguiu para a sanção presidencial. Mais detalhes sobre esse projeto você acompanha ao longo da programação da Rádio Senado.
1: Edição de Paula Groba e trabalhos técnicos de João Lira, o Jornal do Senado fica por aqui. Acompanhe agora as notícias da Câmara dos Deputados. Boa noite.
3: Boa noite e até amanhã.
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2: Comissão aprova série de atividades para informar população sobre fibromialgia.
5: Relator de propostas sobre faturamento dos microempreendedores individuais quer incluir reajuste automático anual no texto.
2: E aumento do faturamento dos MEIs deve ser debatido pelo plenário.
9: Boa noite. Aprovada a proposta que estabelece atividades para conscientizar a população sobre fibromialgia. A repórter Paula Bittar acompanhou a votação e explica mais sobre essa doença e o texto aprovado.
22: A Comissão de Constituição e Justiça da Câmara aprovou uma proposta que cria ações de conscientização sobre a fibromialgia. A fibromialgia é uma síndrome que se caracteriza por dores generalizadas, principalmente na musculatura. Também pode causar fadiga, distúrbios no sono, alterações de memória e atenção. Ansiedade, depressão e alterações intestinais podem ainda acometer os pacientes. Segundo a Sociedade Brasileira de Reumatologia, a doença é relativamente comum e afeta cerca de 2 a 3% da população brasileira. A incidência é maior em mulheres entre 30 e 50 anos. A proposta insere as ações na lei que criou o Dia Nacional de Conscientização e Enfrentamento da Fibromialgia, comemorado anualmente em 12 de maio. O texto aprovado estabelece que durante o mês de maio será realizada a campanha Maio Roxo de conscientização sobre a fibromialgia. A campanha incluirá, entre outros pontos, a publicação de informações em redes sociais e sites em linguagem simples e acessível sobre dor crônica, fibromialgia, direito a tratamento adequado, acesso à assistência farmacêutica e benefícios de práticas integrativas e complementares e o incentivo à educação continuada para profissionais de saúde, com foco no atendimento humanizado, no diagnóstico precoce e no tratamento adequado. Durante a discussão do texto na comissão, o deputado Pompeu de Matos, do PDT do Rio Grande do Sul, ressaltou o caráter silencioso da fibromialgia e a necessidade da tomada de ações.
23: Essas pessoas não estão sozinhas. A doença é silenciosa, mas nós estamos vendo, ouvindo, acolhendo, sentindo a manifestação dessas pessoas. Elas não são isoladas no mundo. E quanto mais nós avançarmos no sentido de reconhecer, de apoiar, de fazer o enfrentamento, melhor será o tratamento, o amparo e a proteção a essas pessoas.
22: A proposta que cria ações de conscientização sobre a fibromialgia já pode seguir para análise do Senado, a menos que haja recurso para votação pelo plenário da Câmara. Da Rádio Câmara, de Brasília, Paula Bittar.
0: Segurança Pública.
2: Delegado Palumbo, do Podemos de São Paulo, solicita a aprovação de seu projeto para extinguir a progressão de regime a presos. Critica a lentidão na votação de outras propostas que buscam acabar com o auxílio reclusão e as saídas temporárias e cobra o endurecimento de leis penais.
9: Na opinião de delegado Palumbo, a segurança pública eficaz exige a união dos três poderes, o fim das audiências de custódia e o apoio às guardas municipais. Para ele, a falta de punições rigorosas penaliza diretamente o trabalhador que fica exposto à violência urbana diariamente.
2: Ranieri Paulino, do PL, lamenta a morte do engenheiro civil Rubens Fernando da Costa Filho, morto a tiros em Guarabira, na Paraíba. O deputado presta solidariedade aos familiares e amigos da vítima e defende a rápida apuração do caso pelas autoridades competentes.
9: No entendimento de Ranieri Paulino, o episódio reforça a necessidade de promover a cultura da paz e o enfrentamento de todas as formas de violência. Segundo o parlamentar, o caso mobiliza a população paraibana em torno do pedido por justiça.
0: Relações Exteriores.
2: Helder Salomão, do PT do Espírito Santo, critica declarações e iniciativas atribuídas a integrantes da família Bolsonaro nas relações com os Estados Unidos. Ele alega que medidas como a defesa de tarifas sobre produtos brasileiros e ataques ao PIX contrariam a soberania do país.
9: Helder Salomão sustenta que representantes públicos devem priorizar a defesa dos interesses do Brasil nas relações internacionais. Segundo o parlamentar, a atuação política deve estar voltada à proteção da economia nacional e ao fortalecimento das instituições brasileiras.
2: Chico Alencar, do PSOL do Rio de Janeiro, presta solidariedade à população da Venezuela afetada por um terremoto. O deputado defende a mobilização da comunidade internacional para apoiar os milhares de atingidos.
9: Chico Alencar também exalta a assistência do Brasil ao país vizinho e acrescenta que a cooperação internacional tem função importante na reconstrução das áreas afetadas. Segundo ele, a solidariedade deve orientar a resposta a qualquer crise humanitária.
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0: para a construção do primeiro viaduto do sertão da Bahia, viabilizada pelo DENIT, e que vai ligar Heliópolis a Cícero Dantas. Segundo ele, a obra reforça o compromisso do Executivo Federal em melhorar a vida das pessoas.
1: Ricardo Maia também anuncia a entrega de um hospital de câncer em Alagoinhas e de vans de saúde para as cidades de Fátima, Ribeira do Pombal, Tucano e Jeremoabo. Os repasses têm origem nas emendas destinadas pelo parlamentar para socorrer pequenos municípios baianos.
0: Durante viagem ao norte e noroeste de Mato Grosso, Rodrigo Dazaeli, do PL, relata que cidadãos apontaram dificuldades em vários setores. Entre elas, ele cita que a condição ruim das rodovias atrapalha a logística e impede o desenvolvimento regional.
1: Rodrigo Dazaeli também cobra maior agilidade na liberação de licenças ambientais para obras de infraestrutura. Segundo o parlamentar, a burocracia atrapalha atividades produtivas e prejudica a população.
2: Economia.
0: Benedita da Silva, do PT do Rio de Janeiro, destaca o lançamento do programa Desenrola Adimplentes, do governo federal. A deputada informa que a iniciativa permite que trabalhadores com dívidas de até R$15 mil e histórico de pagamentos em dia tenham acesso à renegociação de crédito com juros reduzidos.
1: Benedita da Silva também ressalta o FIES Empreendedor, voltado a estudantes que quitaram regularmente o financiamento estudantil. Ela entende que a medida amplia o acesso ao crédito para a abertura de pequenos negócios e incentiva o empreendedorismo.
0: Messias Donato, do União do Espírito Santo, condena o anúncio de mais de R$520 milhões em publicidade e propaganda, afirmando que o investimento visa mascarar a falta de resultados do governo positivos nas áreas de segurança pública e saúde.
1: Em sua leitura, o Brasil passa por uma instabilidade tributária e sofre um desgaste crescente no cenário internacional. De acordo com Messias Donato, o setor produtivo, especialmente o agronegócio, também está desamparado, resultando em impactos negativos para a economia nacional.
0: Pastor Henrique Vieira, do PSOL do Rio de Janeiro, questiona o patrimônio do líder religioso Edir Macedo e a expansão de seu grupo empresarial. Para o deputado, é necessário acompanhar a apuração sobre possíveis irregularidades e garantir transparência na gestão desses recursos.
1: Segundo o pastor Henrique Vieira, o crescimento de conglomerados econômicos ligados a instituições religiosas exige fiscalização. Ele afirma que a defesa das investigações não representa um ataque à fé, mas uma forma de preservar a credibilidade das instituições religiosas.
0: Bom Gás, do PT do Rio Grande do Sul, defende a proibição das bets no Brasil, sob o argumento de que as apostas online podem levar ao vício e ao endividamento das famílias. O deputado lembra que a chamada ludopatia é reconhecida pela Organização Mundial da Saúde como um transtorno.
1: Bom Gás aponta que a proposta apresentada pela bancada do PT proíbe a oferta, a promoção e a exploração de apostas de cota fixa no país. Ele explica que o texto também prevê o bloqueio de acessos, a remoção de aplicativos e a interrupção de fluxos financeiros ligados às bets.
0: Jorge Guetem, do Republicanos de Santa Catarina, defende a atualização dos limites de faturamento do MEI, das microempresas e das empresas de pequeno porte. Para ele, a defasagem da legislação tem levado empreendedores a perderem benefícios mesmo sem aumento real de renda.
3: O limite de faturamento do MEI permanece congelado em R$ 81 mil desde 2018. Nesse intervalo, a inflação corroeu significativamente o poder de compra do empreendedor brasileiro. Em termos reais, muitos faturam praticamente o mesmo que faturavam anos atrás, mas são tratados pela legislação como se tivessem enriquecido. Atualizar esse teto não significa criar privilégios. Significa apenas restabelecer o valor real originalmente previsto para essa categoria.
1: Jorge Guetem acredita que a proposta facilita a transição entre regimes tributários, amplia a possibilidade de contratação e reduz a informalidade. Ele também argumenta que a medida fortalece o empreendedorismo, estimula a geração de empregos e diminui a burocracia.
0: E o deputado Jorge Guetem também participou de um encontro no Ceará em que representantes do setor produtivo defenderam o reajuste automático anual do MEI. O repórter Murilo Souza acompanhou o evento, que fez parte do programa Câmara pelo Brasil.
4: Representantes do setor produtivo cearense defenderam a criação

0: de um mecanismo de reajuste automático para o teto de faturamento do microempreendedor individual, o MEI. A proposta foi apresentada durante seminário promovido em Fortaleza pela Comissão Especial da Câmara dos Deputados, que analisa o aumento do limite anual de faturamento da categoria. Hoje, o teto é de R$ 81 mil reais por ano e está congelado desde 2018. Para empresários e entidades, a falta de atualização pela inflação prejudica milhares de pequenos empregos e pode estimular a informalidade. O relator da proposta, deputado Jorge Guetem, do Republicanos de Santa Catarina, afirmou que vai incluir no parecer um mecanismo de correção anual do teto do MEI. Segundo ele, já existe entendimento com o governo para elevar o limite de faturamento de R$ 81 mil reais para R$ 130 mil reais por ano e permitir a contratação de mais um funcionário. Jorge Guetem também anunciou que o relatório vai prever uma medida para reduzir os impactos da eventual mudança nas regras da jornada de trabalho sobre micro e pequenas empresas. Pela proposta, empresas que precisarem contratar novos funcionários durante a transição terão isenção da contribuição previdenciária desses trabalhadores por 2 anos.
1: Nós queremos incluir no nosso relatório uma forma de mitigar o impacto que vai causar principalmente nos pequenos negócios, essa alteração da jornada e da escala. Então, nós queremos, no mínimo por 2 anos, que quando a empresa tiver que contratar mais funcionários por causa da mudança da escala da jornada, que ela tenha isenção da contribuição previdenciária.
0: As sugestões apresentadas no seminário de Fortaleza serão incorporadas ao relatório final do projeto, que ainda será votado pela comissão especial antes de seguir para análise do plenário da Câmara. A reunião faz parte do programa Câmara pelo Brasil, que faz reuniões estaduais para discutir assuntos que estão na pauta do Parlamento. Da Rádio Câmara de Brasília, Murilo Souza.
2: O aumento no faturamento dos MEIs deve ser debatido pelo plenário da Câmara. Uma proposta do Executivo sobre o tema foi entregue pelo presidente Luiz Inácio Lula da Silva ao presidente da Câmara, Hugo Mota, ontem.
3: A entrega da proposta ocorreu durante encontro no Palácio do Planalto. Segundo Mota, o texto do governo amplia o limite do MEI para R$ 110 mil reais já no próximo ano e R$ 140 mil reais em 2028. O aumento pode ser debatido em comissão geral no plenário amanhã. A repórter Silvia Munhato tem as informações.
4: O presidente da Câmara, deputado Hugo Mota, do Republicanos da Paraíba, anunciou a pauta do plenário para esta semana, ainda sem alguns projetos que ele considera importantes, mas que dependem de acordo entre os líderes partidários.
5: Porque nós queremos votar o projeto que aumenta o valor de faturamento dos MEIs, dos microempreendedores individuais, nós queremos votar o projeto que regulamenta a inteligência artificial, nós queremos votar o projeto da misoginia e tantos outros temas que são muito importantes e de interesse das bancadas aqui da casa.
4: A correção dos limites de faturamento de pequenas empresas vem sendo negociada com o governo, mas deve entrar no debate de plenário em sessão solene, em homenagem ao Dia das Micro e Pequenas Empresas, marcada para quarta-feira. Já o projeto que pune a misoginia ou o ódio contra mulheres não tem consenso entre os líderes, como explicou o líder da oposição, deputado Cabo Gilberto Silva, do PL da Paraíba.
6: Primeiro que o texto aprovado no Senado Federal está péssimo em vários pontos. E posteriormente não foi atendida as solicitações da bancada feminina da oposição e nesse tema, obviamente eu como líder da oposição tenho que obedecer estritamente a elas e daí não teve acordo.
4: A deputada Talíria Petrone, do PSOL do Rio de Janeiro, vice-líder do PSOL, diz que a oposição quer penas mais específicas para o crime de misoginia, com garantias para a liberdade religiosa.
7: A Constituição já prevê liberdade religiosa, então, mas há um desejo da bancada da extrema-direita em especial de garantir, no meu entendimento, a liberdade para agredir mulheres. Porque nem no âmbito das igrejas, nem no espaço de culto, é possível agredir mulheres. Isso não é um tema de esquerda ou direita, é um tema que tem a ver com dignidade das mulheres brasileiras.
4: A pauta do plenário para esta terça-feira conta com um requerimento de urgência para o projeto que reduz a área de proteção ambiental da Baleia Franca em Santa Catarina. Entre os projetos estão o que institui o Programa Nacional de Assistência Integral às Pessoas com Epilepsia. Bahia e o que autoriza a instalação em todo o território nacional de câmeras de reconhecimento facial nas estações ferroviárias e rodoviárias. Outro projeto amplia o controle sanitário e as punições para fraudes e publicidade enganosa em torno dos suplementos alimentares. Também pode ser votado o projeto que trata do tempo máximo de espera para atendimento de crianças e adolescentes no sistema de saúde. O plenário ainda pode votar uma proposta de emenda à Constituição que permite que entidade de representação de municípios de âmbito nacional possa propor ação direta de inconstitucionalidade e ação declaratória de constitucionalidade. Da Rádio Câmara de Brasília, Silvia Minhato.
2: As informações sobre o resultado das votações de hoje estarão na edição de amanhã.
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3: Otone de Paula, do PSD do Rio de Janeiro, presta solidariedade à ex-primeira-dama Michele Bolsonaro e à senadora Damaris Alves diante de críticas e ataques públicos. O deputado condena as declarações dirigidas às duas lideranças políticas e pede mais respeito no debate público.
2: Otone de Paula avalia que divergências envolvendo integrantes do campo conservador podem enfraquecer a atuação da oposição ao longo do ano. De acordo com o parlamentar, é necessário preservar a unidade política e evitar conflitos que prejudiquem o debate democrático.
3: Charles Fernandes, do PSD da Bahia, registra a comemoração dos 40 anos do Rotary Club de Guanambi e a posse da nova diretoria da entidade. Ele destaca a trajetória da instituição e a sua atuação contínua em ações voltadas ao desenvolvimento da comunidade.
2: Charles Fernandes relata que, ao longo de 4 décadas, o Rotary promoveu iniciativas nas áreas de saúde, educação e assistência social. O deputado também menciona o passeio ciclístico que a organização promove para arrecadar recursos destinados a projetos beneficentes.
9: Cultura.
3: Aloysio Mendes, do Republicanos, parabenizou São Pedro dos Crentes pela realização da 15ª Cavalgada, ocorrida entre os dias 27 e 28 de junho. Na avaliação do parlamentar, o evento contou com o maior público já registrado e se consolidou como a maior festa do sul do Maranhão.
2: Aloysio Mendes agradeceu a recepção que recebeu na cidade, elogiou a gestão municipal pela organização da festa, cumprimentou as lideranças regionais presentes e reforçou que vai continuar apoiando o município para manter o alto padrão das festividades e o desenvolvimento local.
3: Termina agora o jornal Câmara dos Deputados, produzido pela Rádio Câmara, com trabalhos técnicos de Everson Urani e apresentação de José Carlos Andrade e Paula Bittar. Boa noite.
2: Uma ótima noite para você. A Voz do Brasil volta amanhã.
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10: O Templo de Ártemis foi considerado uma das maiores maravilhas da arquitetura grega. Localizado em Éfeso, na atual Turquia, o templo foi destruído e reconstruído várias vezes. Ele foi incendiado por Heróstrato, que queria tornar seu nome famoso na história. O templo foi reconstruído ainda mais grandioso, e sua imensa escala e os detalhes trabalhados de escultura o tornaram famoso. No entanto, a única coisa que restou de sua grandiosidade hoje são ruínas e fragmentos.
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11: 10 e 2.
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1: 10:16.
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1: Olha, nem dormindo consigo te esquecer, viu, Bruno?
2: Tá assim?
1: Desse jeito. Ai. Nossa!
3: Essa a gente cantou muito no boteco por aí.
1: Nós vamos poder dormir na praça.

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12: 10:36.
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2: 10h49.
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1: 11/7.
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7: 11:36.
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1: 11:52.
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5: 11:59.
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4: Meia-noite e 29.
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3: 1:03.
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1: 1:15.
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3: 1h33.
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4: 2 e 4.
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2: 2h30.
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1: Tudo bem, Eduardo?
2: Vai com a Chicão, tudo bom?
1: Uma alegria inteira aqui com a gente. Um prazer muito grande. Vamos cantar essa música aí, vamos?

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3: 3 e 3.
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2: 3h31.
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0: Vamos fazer mais um que eu gosto. 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
1: Pra relembrar Chitãozinho, Chororó e Bruno Marrone.

0: sua pinga, meu filho.
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3: 3:46.
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2: Obrigado, Caldas.
3: 4 e 9.
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0: 4h17.
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Rezemos com devoção a coroa das sete dores da Virgem Maria. Em nome do Pai, do Filho e do Espírito Santo. Amém. Nós vos louvamos e vos bendizemos, Senhor, porque associastes a Virgem Maria à obra da salvação. Contemplamos a vossa dor, ó Maria, para seguir-vos no caminho da fé. Creio em Deus Pai Todo-Poderoso, Criador do céu e da terra, e em Jesus Cristo, seu único Filho, nosso Senhor, que foi concebido pelo poder do Espírito Santo. Nasceu da Virgem Maria, padeceu sob Pôncio Pilatos, foi crucificado, morto e sepultado.

0: desceu à mansão dos mortos, ressuscitou ao terceiro dia, subiu aos céus, está sentado à direita de Deus Pai Todo-Poderoso, de onde há de vir julgar os vivos e os mortos. Creio no Espírito Santo, na Santa Igreja Católica, na comunhão dos santos, na remissão dos pecados, na ressurreição da carne. Amém.
1: Pai nosso que estás no céu, santificado seja o vosso nome. Venha a nós ao vosso reino. Seja feita a vossa vontade, assim na terra como no céu. O pão nosso de cada dia nos dai hoje. Perdoai as nossas ofensas, assim como nós perdoamos a quem nos tenha ofendido. E não nos deixeis cair em tentação, mas livrai-nos do mal. Amém.
2: Ave Maria, cheia de graça, o Senhor é convosco. Bendita sois vós entre as mulheres. Bendito é o fruto em vosso ventre, Jesus. Santa Maria, Mãe de Deus, rogai por nós, os pecadores, agora e na hora da nossa morte. Amém. Ave Maria, cheia de graça, o Senhor é convosco. Bendita sois vós entre as mulheres. Bendito é o fruto em vosso ventre, Jesus. Santa Maria, Mãe de Deus, rogai por nós, os pecadores, agora e na hora da nossa morte. Amém. Ave Maria, cheia de graça, o Senhor é convosco. Bendita sois vós entre as mulheres. Bendito é o fruto em vosso ventre, Jesus. Santa Maria, Mãe de Deus, rogai por nós, os pecadores, agora e na hora da nossa morte. Amém.
3: Contemplamos a memória das dores de Maria. Primeira dor. Maria acolhe com fé a profecia de Simeão. Simeão os abençoou e disse a Maria, sua mãe: eis que este menino está destinado a ser ocasião de queda e elevação de muitos em Israel e sinal de contradição. Quanto a ti, uma espada te transpassará a alma. Lucas capítulo 2, versículos 34 e 35.
1: Pai nosso que estás no céu, santificado seja o vosso nome. Venha a nós ao vosso reino. Seja feita a vossa vontade, assim na terra como no céu. O pão nosso de cada dia nos dai hoje. Perdoai as nossas ofensas, assim como nós perdoamos a quem nos tenha ofendido. E não nos deixeis cair em tentação, mas livrai-nos do mal. Amém.
2: Ave Maria, cheia de graça, o Senhor é convosco. Bendita sois vós entre as mulheres. Bendito é o fruto em vosso ventre, Jesus. Santa Maria, Mãe de Deus, rogai por nós, os pecadores, agora e na hora da nossa morte. Amém. Ave Maria, cheia de graça, o Senhor é convosco. Bendita sois vós entre as mulheres. Bendito é o fruto em vosso ventre, Jesus. Santa Maria, Mãe de Deus, rogai por nós, os pecadores, agora e na hora da nossa morte. Amém. Ave Maria, cheia de graça, o Senhor é convosco. Bendita sois vós entre as mulheres. Bendito é o fruto em vosso ventre, Jesus. Santa Maria, Mãe de Deus, rogai por nós, os pecadores, agora e na hora da nossa morte. Amém. Ave Maria, cheia de graça, o Senhor é convosco. Bendita sois vós entre as mulheres. Bendito é o fruto em vosso ventre, Jesus. Santa Maria, Mãe de Deus, rogai por nós, os pecadores, agora e na hora da nossa morte. Amém. Ave Maria, cheia de graça, o Senhor é convosco. Bendita sois vós entre as mulheres. Bendito é o fruto em vosso ventre, Jesus. Santa Maria, Mãe de Deus, rogai por nós, os pecadores, agora e na hora da nossa morte. Amém. Ave Maria, cheia de graça, o Senhor é convosco. Bendita sois vós entre as mulheres. Bendito é o fruto em vosso ventre, Jesus. Santa Maria, Mãe de Deus, rogai por nós, os pecadores, agora e na hora da nossa morte. Amém. Ave Maria, cheia de graça, o Senhor é convosco. Bendita sois vós entre as mulheres. Bendito é o fruto em vosso ventre, Jesus. Santa Maria, Mãe de Deus, rogai por nós, os pecadores, agora e na hora da nossa morte. Amém.
3: Segunda dor. Maria foge para o Egito com Jesus e José. O anjo do Senhor apareceu em sonho a José e disse: levanta, toma o menino e a mãe, foge para o Egito e fica lá até que te avise, pois Herodes vai procurar o menino para matá-lo. Levantando-se, José tomou o menino e a mãe e partiu para o Egito. Mateus capítulo 2, versículos 13 a 14.
1: Pai nosso que estás no céu, santificado seja o vosso nome. Venha a nós ao vosso reino. Seja feita a vossa vontade, assim na terra como no céu. O pão nosso de cada dia nos dai hoje. Perdoai as nossas ofensas, assim como nós perdoamos a quem nos tenha ofendido. E não nos deixeis cair em tentação, mas livrai-nos do mal. Amém.
2: Ave Maria, cheia de graça, o Senhor é convosco. Bendita sois vós entre as mulheres, pecadores, bendito é o fruto em vosso ventre, Jesus. Santa Maria, Mãe de Deus, rogai por nós, os pecadores, agora e na hora da nossa morte. Amém. Ave Maria, cheia de graça, o Senhor é convosco. Bendita sois vós entre as mulheres, bendito é o fruto em vosso ventre, Jesus. Santa Maria, Mãe de Deus, rogai por nós, os pecadores, agora e na hora da nossa morte. Amém. Ave Maria, cheia de graça, o Senhor é convosco. Bendita sois vós entre as mulheres, bendito é o fruto em vosso ventre, Jesus. Santa Maria, Mãe de Deus, rogai por nós, os pecadores, agora e na hora da nossa morte. Amém. Ave Maria, cheia de graça, o Senhor é convosco. Bendita sois vós entre as mulheres, bendito é o fruto em vosso ventre, Jesus. Santa Maria, Mãe de Deus, rogai por nós, os pecadores, agora e na hora da nossa morte. Amém. Ave Maria, cheia de graça, o Senhor é convosco. Bendita sois vós entre as mulheres, bendito é o fruto em vosso ventre, Jesus. Santa Maria, Mãe de Deus, rogai por nós, os pecadores, agora e na hora da nossa morte. Amém. Ave Maria, cheia de graça, o Senhor é convosco. Bendita sois vós entre as mulheres, bendito é o fruto em vosso ventre, Jesus. Santa Maria, Mãe de Deus, rogai por nós, os pecadores, agora e na hora da nossa morte. Amém. Ave Maria, cheia de graça, o Senhor é convosco. Bendita sois vós entre as mulheres, bendito é o fruto em vosso ventre, Jesus. Santa Maria, Mãe de Deus, rogai por nós, os pecadores, agora e na hora da nossa morte. Amém.
3: Terceira dor. Maria procura Jesus perdido em Jerusalém. Acabados os dias da festa de Páscoa, quando voltaram, o menino Jesus ficou em Jerusalém sem que os pais o percebessem. Pensando que estivesse na caravana, andaram a caminho de um dia e o procuraram entre parentes e conhecidos, e não o acharam. Voltaram a Jerusalém à procura dele. Lucas capítulo 2, versículo 43 a 45.
1: Pai nosso que estás no céu, santificado seja o vosso nome. Venha a nós ao vosso reino. Seja feita a vossa vontade, assim na terra como no céu. O pão nosso de cada dia nos dai hoje. Perdoai as nossas ofensas, assim como nós perdoamos a quem nos tenha ofendido. E não nos deixeis cair em tentação, mas livrai-nos do mal. Amém.
2: Ave Maria, cheia de graça, o Senhor é convosco. Bendita sois vós entre as mulheres. Bendito é o fruto em vosso ventre, Jesus. Santa Maria, Mãe de Deus, rogai por nós, os pecadores, agora e na hora da nossa morte. Amém. Ave Maria, cheia de graça, o Senhor é convosco. Bendita sois vós entre as mulheres, bendito é o fruto em vosso ventre, Jesus. Santa Maria, Mãe de Deus, rogai por nós, os pecadores, agora e na hora da nossa morte. Amém. Ave Maria, cheia de graça, o Senhor é convosco. Bendita sois vós entre as mulheres, bendito é o fruto em vosso ventre, Jesus. Santa Maria, Mãe de Deus, rogai por nós, os pecadores, agora e na hora da nossa morte. Amém. Ave Maria, cheia de graça, o Senhor é convosco. Bendita sois vós entre as mulheres, bendito é o fruto em vosso ventre, Jesus. Santa Maria, Mãe de Deus, rogai por nós, os pecadores, agora e na hora da nossa morte. Amém. Ave Maria, cheia de graça, o Senhor é convosco. Bendita sois vós entre as mulheres, bendito é o fruto em vosso ventre, Jesus. Santa Maria, Mãe de Deus, rogai por nós, os pecadores, agora e na hora da nossa morte. Amém. Ave Maria, cheia de graça, o Senhor é convosco. Bendita sois vós entre as mulheres, bendito é o fruto em vosso ventre, Jesus. Santa Maria, Mãe de Deus, rogai por nós, os pecadores, agora e na hora da nossa morte. Amém. Ave Maria, cheia de graça, o Senhor é convosco. Bendita sois vós entre as mulheres, bendito é o fruto em vosso ventre, Jesus. Santa Maria, Mãe de Deus, rogai por nós, os pecadores, agora e na hora da nossa morte. Amém.
3: Quarta dor. Maria encontra-se com Jesus a caminho do Calvário. Ao conduzir Jesus, lançaram-lhe mão de um certo Simão de Cirene, que vinha do campo, e o encarregaram de levar a cruz atrás de Jesus. Seguia-o grande multidão de povo e de mulheres que batiam no peito e o lamentavam. Lucas, capítulo 23, a 26 e 27.
1: Pai nosso que estás no céu, santificado seja o vosso nome. Venha a nós ao vosso reino. Seja feita a vossa vontade, assim na terra como no céu. O pão nosso de cada dia nos dai hoje. Perdoai as nossas ofensas, assim como nós perdoamos a quem nos nos tenha ofendido, e não nos deixeis cair em tentação, mas livrai-nos do mal. Amém.
2: Ave Maria, cheia de graça, o Senhor é convosco, bendita sois vós entre as mulheres, bendito é o fruto em vosso ventre, Jesus. Santa Maria, Mãe de Deus, rogai por nós, os pecadores, agora e na hora da nossa morte. Amém. Ave Maria, cheia de graça, o Senhor é convosco, bendita sois vós entre as mulheres, bendito é o fruto em vosso ventre, Jesus. Santa Maria, Mãe de Deus, rogai por nós, os pecadores, agora e na hora da nossa morte. Amém. Ave Maria, cheia de graça, o Senhor é convosco, bendita sois vós entre as mulheres, bendito é o fruto em vosso ventre, Jesus. Santa Maria, Mãe de Deus, rogai por nós, os pecadores, agora e na hora da nossa morte. Amém. Ave Maria, cheia de graça, o Senhor é convosco, bendita sois vós entre as mulheres, bendito é o fruto em vosso ventre, Jesus. Santa Maria, Mãe de Deus, rogai por nós, os pecadores, agora e na hora da nossa morte. Amém. Ave Maria, cheia de graça, o Senhor é convosco, bendita sois vós entre as mulheres, bendito é o fruto em vosso ventre, Jesus. Santa Maria, Mãe de Deus, rogai por nós, os pecadores, agora e na hora da nossa morte. Amém. Ave Maria, cheia de graça, o Senhor é convosco, bendita sois vós entre as mulheres, bendito é o fruto em vosso ventre, Jesus. Santa Maria, Mãe de Deus, rogai por nós, os pecadores, agora e na hora da nossa morte. Amém. Ave Maria, cheia de graça, o Senhor é convosco, bendita sois vós entre as mulheres, bendito é o fruto em vosso ventre, Jesus. Santa Maria, Mãe de Deus, rogai por nós, os pecadores, agora e na hora da nossa morte. Amém.
3: Quinta dor. Maria permanece junto à cruz do seu filho. Junto à cruz de Jesus estavam de pé sua mãe, a irmã de sua mãe, Maria de Cleófas e Maria Madalena. Vendo a mãe e perto dela, o discípulo a quem amava disse para Jesus, a mãe, mulher, eis aí o teu filho. Depois disse para o discípulo, eis aí a tua mãe. João, capítulo 19 e 15 a 27.
1: Pai nosso que estás no céu, santificado seja o vosso nome. Venha a nós ao vosso reino. Seja feita a vossa vontade, assim na terra como no céu. O pão nosso de cada dia nos dai hoje. Perdoai as nossas ofensas, assim como nós perdoamos a quem nos tenha ofendido. E não nos deixeis cair em tentação, mas livrai-nos do mal. Amém.
2: Ave Maria, cheia de graça, o Senhor é convosco. Bendita sois vós entre as mulheres. Bendito é o fruto em vosso ventre, Jesus. Santa Maria, Mãe de Deus, rogai por nós, os pecadores, agora e na hora da nossa morte. Amém. Ave Maria, cheia de graça, o Senhor é convosco. Bendita sois vós entre as mulheres. Bendito é o fruto em vosso ventre, Jesus. Santa Maria, Mãe de Deus, rogai por nós, os pecadores, agora e na hora da nossa morte. Amém. Ave Maria, cheia de graça, o Senhor é convosco. Bendita sois vós entre as mulheres. Bendito é o fruto em vosso ventre, Jesus. Santa Maria, Mãe de Deus, rogai por nós, os pecadores, agora e na hora da nossa morte. Amém. Ave Maria, cheia de graça, o Senhor é convosco. Bendita sois vós entre as mulheres. Bendito é o fruto em vosso ventre, Jesus. Santa Maria, Mãe de Deus, rogai por nós, os pecadores, agora e na hora da nossa morte. Amém. Ave Maria, cheia de graça, o Senhor é convosco. Bendita sois vós entre as mulheres. Bendito é o fruto em vosso ventre, Jesus. Santa Maria, Mãe de Deus, rogai por nós, os pecadores, agora e na hora da nossa morte. Amém. Ave Maria, cheia de graça, o Senhor é convosco. Bendita sois vós entre as mulheres. Bendito é o fruto em vosso ventre, Jesus. Santa Maria, Mãe de Deus, rogai por nós, os pecadores, agora e na hora da nossa morte. Amém. Ave Maria, cheia de graça, o Senhor é convosco. Bendita sois vós entre as mulheres. Bendito é o fruto em vosso ventre, Jesus. Santa Maria, Mãe de Deus, rogai por nós, os pecadores, agora e na hora da nossa morte. Amém.
3: Sexta dor. Maria recebe nos braços o corpo de Jesus deposto da cruz. Chegada a tarde, porque era dia da preparação, isto é, a véspera de sábado, veio José de Arimateia, entrou decidido na casa de Pilatos e pediu o corpo de Jesus. Pilatos, então, deu o cadáver a José, que o retirou da cruz. Mateus 15 a 42.
1: Pai nosso que estás no céu, santificado seja o vosso nome. Venha a nós ao vosso reino. Seja feita feita a vossa vontade, assim na terra como no céu. O pão nosso de cada dia nos dai hoje. Perdoai as nossas ofensas, assim como nós perdoamos a quem nos tenha ofendido. E não nos deixeis cair em tentação, mas livrai-nos do mal. Amém.
2: Ave Maria, cheia de graça, o Senhor é convosco. Bendita sois vós entre as mulheres. Bendito é o fruto em vosso ventre, Jesus. Santa Maria, Mãe de Deus, rogai por nós, os pecadores, agora e na hora da nossa morte. Amém. Ave Maria, cheia de graça, o Senhor é convosco. Bendita sois vós entre as mulheres. Bendito é o fruto em vosso ventre, Jesus. Santa Maria, Mãe de Deus, rogai por nós, os pecadores, agora e na hora da nossa morte. Amém. Ave Maria, cheia de graça, o Senhor é convosco. Bendita sois vós entre as mulheres. Bendito é o fruto em vosso ventre, Jesus. Santa Maria, Mãe de Deus, rogai por nós, os pecadores, agora e na hora da nossa morte. Amém. Ave Maria, cheia de graça, o Senhor é convosco. Bendita sois vós entre as mulheres. Bendito é o fruto em vosso ventre, Jesus. Santa Maria, Mãe de Deus, rogai por nós, os pecadores, agora e na hora da nossa morte. Amém. Ave Maria, cheia de graça, o Senhor é convosco. Bendita sois vós entre as mulheres. Bendito é o fruto em vosso ventre, Jesus. Santa Maria, Mãe de Deus, rogai por nós, os pecadores, agora e na hora da nossa morte. Amém. Ave Maria, cheia de graça, o Senhor é convosco. Bendita sois vós entre as mulheres. Bendito é o fruto em vosso ventre, Jesus. Santa Maria, Mãe de Deus, rogai por nós, os pecadores, agora e na hora da nossa morte. Amém. Ave Maria, cheia de graça, o Senhor é convosco. Bendita sois vós entre as mulheres. Bendito é o fruto em vosso ventre, Jesus. Santa Maria, Mãe de Deus, rogai por nós, os pecadores, agora e na hora da nossa morte. Amém.
3: Sétima dor. Maria leva ao sepulcro o corpo de Jesus à espera da ressurreição. Os discípulos tiraram o corpo de Jesus e envolveram em faixas de linho com aromas, conforme era o costume de sepultar os judeus. Havia perto do local onde fica crucificado um jardim. E no jardim, um sepulcro novo, onde ninguém ainda fora depositado. Foi ali que puseram Jesus. João, versículo 9, capítulos 40 a 42.
1: Pai nosso que estás no céu, santificado seja o vosso nome. Venha a nós, ao vosso reino. Seja feita a vossa vontade, assim na terra como no céu. O pão nosso de cada dia nos dai hoje. Perdoai as nossas ofensas, assim como nós perdoamos a quem nos tenha ofendido. E não nos deixeis cair em tentação, mas livrai-nos do mal. Amém.
2: Ave Maria, cheia de graça, o Senhor é convosco. Bendita sois vós entre as mulheres. Bendito é o fruto em vosso ventre, Jesus. Santa Maria, Mãe de Deus, rogai por nós, os pecadores, agora e na hora da nossa morte. Amém. Ave Maria, cheia de graça, o Senhor é convosco. Bendita sois vós entre as mulheres. Bendito é o fruto em vosso ventre, Jesus. Santa Maria, Mãe de Deus, rogai por nós, os pecadores, agora e na hora da nossa morte. Amém. Ave Maria, cheia de graça, o Senhor é convosco. Bendita sois vós entre as mulheres. Bendito é o fruto em vosso ventre, Jesus. Santa Maria, Mãe de Deus, rogai por nós, os pecadores, agora e na hora da nossa morte. Amém. Ave Maria, cheia de graça, o Senhor é convosco. Bendita sois vós entre as mulheres. Bendito é o fruto em vosso ventre, Jesus. Santa Maria, Mãe de Deus, rogai por nós, os pecadores, agora e na hora da nossa morte. Amém. Ave Maria, cheia de graça, o Senhor é convosco. Bendita sois vós entre as mulheres. Bendito é o fruto em vosso ventre, Jesus. Santa Maria, Mãe de Deus, rogai por nós, os pecadores, agora e na hora da nossa morte. Amém. Ave Maria, cheia de graça, o Senhor é convosco. Bendita sois vós entre as mulheres. Bendito é o fruto em vosso ventre, Jesus. Santa Maria, Mãe de Deus, rogai por nós, os pecadores, agora e na hora da nossa morte. Amém. Ave Maria, cheia de graça, o Senhor é convosco. Bendita sois vós entre as mulheres. Bendito é o fruto em vosso ventre, Jesus. Santa Maria, Mãe de Deus, rogai por nós, os pecadores, agora e na hora da nossa morte. Amém.
0: Oração final. Nós vos louvamos, Santa Maria, Mãe fiel junto à cruz do Filho. Bendita sois vós, Rainha dos Mártires, associada à paixão de Cristo. Vós tornastes nossa mãe, sinal de esperança em nosso caminho. Amém. Ladainha de Nossa Senhora das Dores, Senhor, tende piedade de nós. Senhor, tende piedade de nós. Cristo, tende piedade de nós. Cristo, tende piedade de nós. Jesus Cristo, ouvi-nos. Jesus Cristo, atendei-nos. Deus Pai, que estás no céu, tende piedade de nós. Deus Filho, Redentor do mundo, tende piedade de nós. Espírito Santo, Paráclito, tende piedade de nós. Trindade Santa, que sois um só Deus, tende piedade de nós. Mãe de Jesus crucificado, rogai por nós. Mãe do coração transpassado, rogai por nós. Mãe do Cristo Redentor, rogai por nós. Mãe dos discípulos de Jesus, rogai por nós. Mãe dos redimidos, rogai por nós. Mãe dos viventes, rogai por nós. Virgem obediente, rogai por nós. Virgem oferante, rogai por nós. Virgem fiel, rogai por nós. Virgem do silêncio, rogai por nós. Virgem da espera, rogai por nós. Virgem da Páscoa, rogai por nós. Virgem da Ressurreição, rogai por nós. Mulher que sofreu o exílio, rogai por nós. Mulher forte, rogai por nós. Mulher corajosa, rogai por nós. Mulher do sofrimento, rogai por nós. Mulher da nova aliança, rogai por nós. Mulher da esperança, rogai por nós. Nova Eva, rogai por nós. Cooperadora na salvação, rogai por nós. Serva da reconciliação, rogai por nós. Defesa dos inocentes, rogai por nós. Coragem dos perseguidos, rogai por nós. Fortaleza dos oprimidos, rogai por nós. Esperança dos pecadores, rogai por nós. Consolação dos aflitos, rogai por nós. Refúgio dos marginalizados, rogai por nós. Conforto dos exilados, rogai por nós. Sustento dos fracos, rogai por nós. Alívio dos enfermos, rogai por nós. Cordeiro de Deus, que tirais os pecados do mundo, perdoai-nos, Senhor. Cordeiro de Deus, que tirais o pecado do mundo, ouvi-nos, Senhor. Cordeiro de Deus, que tirais o pecado do mundo, tende piedade de nós. Oremos. Ó Deus, quisestes que a vida da Virgem Maria fosse marcada pelo mistério da dor. Concedei-nos, vos pedimos, percorrer a seu lado o caminho da fé e unir nossos sofrimentos à paixão de Cristo para nos tornarmos instrumentos de graça e salvação. Protege-nos, Santa Maria e Benigna, e nos acompanhe pelos caminhos da vida. Amém.

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3: Agora 5 horas 21 minutos.
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2: Temperatura
3: em Turvo, 11 graus.
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Legal, legal, minha gente. Oi, povão, bom dia. Bom dia, bom dia, nossos ouvintes em toda a região sul. Alô, minha gente, tá aí, que bom estar aí no aconchego da família sul-catarinense. Gente amiga que, ao despertar, vai ligando seu radinho na Imigrantes FM 94.1. Que legal, minha gente, como é que estão? Tudo bem? Tudo legal? Bom dia família, nossos amigos, pessoal em toda a região, que a partir de agora vai ficar coladinho na programação bem sertaneja da Imigrantes FM 94.1. Apresentação do seu amigo da madrugada, Edson Cardoso. 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

Agora 5:27. Vamos abrir aí com chave de ouro a programação musical do programa Alvorada Sertaneja. César e Paulinho, Noite Maravilhosa, Milionário e José Rico, Decida, e depois os Serranos, Os Bugios da Minha Gaita. Um abraço, minha gente. Muito obrigado à família, gente amiga em toda a região. Bom dia!

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no compasso do coração. Aguenta aí, gente. É de segunda a sexta-feira que você acompanha o programa Alvorada Sertaneja. Oh, beleza, minha gente. Eita, aguenta coração. Bom, vão levantando, fazendo aquele cafezinho, acompanhando nosso programa. Que bom, gente. Obrigado, obrigado mesmo a vocês, sempre prestigiando a nossa programação. Lourenço Lorival, o Menino Caçador. Depois vem a música italiana, homenageando a toda a família italiana de Turvi região. E no, na sequência, o Porca Véia, Morena Luxuosa. Um abração, obrigado à família, amigos, em toda a região, prestigiando a programação da Imigrante já na madrugada. Bom dia! Agora, 5 horas e 43 minutos.

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1: Temperatura.
2: Muito bem, 11 graus. É a temperatura em Turvo.
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Mandando um abraço para Vanir Triquens, que esteve de aniversário. Ô, Vanir, parabéns, saúde, homenagem aí da família, pessoal aí que do grupo, né, é São Peregrino, fazendo homenagem a ela, que esteve de aniversário. Muito bem. Vamos seguindo, trazendo agora o Chico Rei Paraná. Liguei para dizer que te amo, cacique pajé, laço da saudade, e o Baitaca, castração a pialo. Um abraço, obrigado, família, gente amiga, em toda a região.

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Agora 6:09. Mandando um abraço pro Vino dos Santos, a família lá no Sombrio. Alô, Vino, grande amigo ouvinte, família, mandando um abraço aos parentes, amigos, sempre acompanhando a programação da Imigrantes aí no Sombrio. Mandando um abraço também pro Rodrigo Nazário, lá no Lagoão. Alô, Rodrigo Nazário, aquele abraço. Aliás, é Santa Rosa, né? Santa Rosa. Eita. Alô, Rodrigo, um abraço. Obrigado aí pela sintonia aí em Santa Rosa. E a próxima música nós vamos mandar aí para a Vanir Tirques, né, que esteve de aniversário. E também para a Suzy e o Enio da Comagri Comercial Agrícola. Alô, Suzy, o Enio, um abraço, obrigado, casal lá em Araranguá, acompanhando nosso programa também, nosso muito obrigado. A Suzy e o Saulo, gêmeos, estiveram de aniversário dia 29. Tá aí, parabéns, saúde, né? A Suzy, o Saulo, toda a família, a homenagem da Nani, da Soninha também, é nossa homenagem, né? Mandando um alô aí para os amigos, né? Família, amigos da gente. A Suzy, o Enio, o Saulo, né? A Suzy e o Saulo que estiveram, então, de aniversário dia 29. Parabéns aí, um pouquinho atrasado. Mandamos aquela homenagem a eles que sempre acompanham a programação da Imigrantes FM. Tô mandando também um abraço aí pro Valmor Salvaro e a esposa Vila Progresso. Alô, Valmor! Grande amigo, ouvinte também, acompanhando sempre a nossa programação. Daí nós vamos atender o pedido da Suzy, a música com o Dudu Kidalvan, Um Jantar para Jesus. Muito bem, depois João Paulo e Daniel, Estou Apaixonado e os meninos, Meu Canivete. Um abraço, obrigado, bom dia, gente amiga em toda a região.

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2: Condições do tempo.
3: Olha, o tempo é parcialmente encoberto em Turvo e toda a região.
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3: Agora 6 horas e 25 minutos. Daqui a pouquinho, às 6h40, o programa Mensagem Libertadora. Logo após Café com Notícias e o Bom Dia Imigrantes pela Imigrantes na programação desta manhã. Mandando um abraço aí para o Antônio Vidal, a família lá na Boa Vistinha. Alô, Antônio Vidal, grande amigo, ouvinte, diz ele, está sempre acompanhando o programa. Um abraço, Antônio, tomando aquele cafezinho legal, diz ele, dando, né, a satisfação, alegria para nós aí com a sua sintonia. Ele pediu, vai ouvir o trio Parada Dura, Brinco de Ouro, e depois o Rick Renner, Saudade Pesada. Um abraço, obrigado, bom dia.

Agora 6:34. Chegamos no final do programa Alvorada para Alvorada Sertaneja para hoje, uma quarta-feira, dia 1 de julho. 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Agradecemos aí pela sintonia, um abraço a toda a família, gente amiga, programa para hoje então, uma quarta-feira, 1º de julho. Amanhã, quinta-feira, estaremos de volta, claro, contando com a sua audiência e o seu carinho na programação. Um abraço, obrigado, bom dia. Vem aí o programa Mensagem Libertadora, logo após o Moro Café com Notícias e o Flávio Pescador, Bom Dia Imigrantes. Um abraço, bom dia e até lá. Música.

0: Agora 6:37. Com Frei Moisés, o programa Mensagem Libertadora. Alô, Frei, bom dia.
1: Bom dia, senhor Edson. Bom dia também a todos que nos acompanham nesta manhã de quarta-feira. Mais uma vez nos encontramos para rezarmos, pedimos sempre as graças, as bênçãos de Deus sobre a nossa vida, também a intercessão de Nossa Senhora e, é claro, também meditarmos a palavra de Deus, o Evangelho que a liturgia da Igreja nos apresenta para este dia. Sempre uma alegria, então, podermos iniciarmos a nossa manhã com este momento de reflexão, com este momento de oração. E vamos então iniciar esse nosso momento de oração, como já é de costume, rezando juntos a oração do Ângelus. O anjo do Senhor anunciou a Maria.
0: E ela concebeu do Espírito Santo.
1: Ave Maria, cheia de graça, o Senhor é convosco, bendita sois vós entre as mulheres, e bendito é o fruto do vosso ventre, Jesus.
0: Santa Maria, Mãe de Deus, rogai por nós, pecadores, agora e na hora de nossa morte. Amém.
1: Eis aqui a serva do Senhor.
0: Faça-se mim segundo a sua palavra.
1: Ave Maria, cheia de graça, o Senhor é convosco. Bendita sois vós entre as mulheres, e bendito é o fruto do vosso ventre, Jesus.
0: Santa Maria, Mãe de Deus, rogai por nós, pecadores, agora e na hora de nossa morte. Amém.
1: E o Verbo se fez carne.
0: E a habitou entre nós.
1: Ave Maria, cheia de graça, o Senhor é convosco, bendita sois vós entre as mulheres, e bendito é o fruto do vosso ventre, Jesus.
0: Santa Maria, Mãe de Deus, rogai por nós, pecadores, agora e na hora de nossa morte. Amém.
1: Rogai por nós, Santa Mãe de Deus,
0: para que sejamos dignos das promessas de Cristo.
1: Oremos. Derramai, ó Deus, a vossa graça em nossos corações, para que, conhecendo pela mensagem do anjo a encarnação do vosso Filho, cheguemos por sua paixão e cruz à glória da ressurreição. Por Cristo nosso Senhor.
0: Amém. Temos alguns pedidos de bênção. A pedido do Rodrigo Nazário de Santa Rosa, bênção, saúde para ele e toda a sua família. O José Marques, aqui de Turvo, a esposa Claudelir, os filhos Tiago, Felipe, para toda a família também, bênção, saúde para eles. O Antônio Vidal, de Boa Vistinha, também a família, acompanhando o programa. O Vino dos Santos e a família lá no Sombrio, também acompanhando o programa Mensagem Libertadora. Também bênção, saúde para Gláucia e o Moacir, sempre bom, seu esposo, e toda a família. E também para a senhora Angelina Fratoni, essa é de Itajaí, acompanhando o sistema online. E temos também bênção para Vanir Triques, que esteve de aniversário. Ainda para a Suzana, a Suzy e o esposo Enio. E a Suzy e o Saulo são gêmeos, a Suzy e o Saulo Bendo, que estiveram de aniversário dia 29. A homenagem de toda a família, a Nani, a Soninha, enfim, toda a família. E temos aqui um pedido de oração para a senhora, vamos dizer aqui, a senhora Laura Elias dos Santos, que hoje está completando 22 anos de falecimento. Quem pede orações a ela é toda a sua família, o Eneu, e toda a família.
1: Então vamos pedir a Deus Todo-Poderoso que acolha cada um desses nossos pedidos, acolha cada uma dessas nossas intenções, que possa também abençoar a vida de cada um desses nossos irmãos e irmãs. O Senhor te abençoe e te guarde, o Senhor te mostre a sua face e conceda-te sua graça. O Senhor volva o seu rosto para ti e te dê a paz. Amém.

0: E vamos meditar a palavra de Deus para esta quarta-feira, dia 1 de julho. Hoje nós somos chamados a meditar o Evangelho de São Mateus, no capítulo 8, versículos do 28 ao 34. O Senhor esteja convosco.
1: Ele está no meio de nós.
0: Proclamação do Evangelho de Jesus Cristo segundo Mateus.
1: Glória a vós, Senhor.
0: Naquele tempo, quando Jesus chegou à outra margem do lago, na região dos Gadarenos, vieram ao seu encontro dois homens possuídos pelo demônio saindo dos túmulos. Eram tão violentos que ninguém podia passar por aquele caminho. Eles então gritaram: "O que tens a ver conosco, Filho de Deus? Tu viestes aqui para nos atormentar antes do tempo?" Ora, a certa distância deles estava pastando uma grande manada de porcos. Os demônios suplicavam-lhe: "Se nos expulsas, manda-nos para a manada de porcos." Jesus disse: "Ide." Os demônios saíram e foram para a manada de porcos. E logo toda a manada atirou-se monte abaixo para dentro do mar, afogando-se nas águas. Os homens que guardavam os porcos fugiram e, indo até a cidade, contaram tudo, inclusive o caso dos possuídos pelo demônio. Então a cidade toda saiu ao encontro de Jesus. Quando o viram, pediram-lhe que se retirasse da região deles. Palavra da salvação.
1: Glória a vós, Senhor.
0: Hoje nós lemos uma daquelas passagens da Escritura que nos deixam às vezes até um pouco intrigados. Por quê? Que esta passagem da Escritura acabou entrando então naquilo que nós chamamos a nossa Bíblia Sagrada? É claro que quando nós lemos o evangelista São Mateus e todos os demais evangelistas, nós devemos ter sempre presente que aquilo que eles narram tem para nós um objetivo. O objetivo é justamente de que possamos reafirmar a nossa fé em Cristo. E muitas vezes também tem o objetivo justamente de demonstrar a face divina de Cristo. Porque o povo havia caminhado com Cristo, entender a humanidade de Cristo era muito fácil. Sabiam inclusive quem ele era o filho de Maria, o filho do carpinteiro, aquele que veio de Nazaré, da Galiléia. Então, conhecer a humanidade de Cristo era algo simples, era algo fácil. Mas, no entanto, reconhecer a sua divindade, aí estava o problema. Aí estava a dificuldade. E é por isso que os evangelistas eles vão narrando esses gestos, esses milagres de Jesus, justamente para que nós possamos reconhecer a divindade de Cristo. É isso que nós vemos então hoje no caso dos endemoniados. É interessante percebermos, primeiramente, que os endemoniados são capazes de reconhecer a divindade de Cristo. E isso fica bem claro quando eles começam a gritar: "O que tens a ver conosco, Filho de Deus? Tu viestes aqui para nos atormentar antes do tempo?" Ou seja, eles reconhecem a Cristo como Filho de Deus. Podem não segui-lo, podem não viver o que ele ensina, mas sabem quem ele é. É o Filho de Deus, não é mais um ser humano, não é mais um qualquer que passa por eles. E sabem justamente que, uma vez que Cristo é o Filho de Deus, pode, de fato, expulsá-los. Por isso que começam então essas petições, né? Se nos expulsa, manda-nos para a manada de porcos e os porcos que se atiram no mar. Tem inclusive um confrade, né, da Ordem dos Servos de Maria, já falecido, que ele fazia a conta, porque eles se apresentam em um outro evangelho como legião, e uma legião são 1.000 soldados, uma manada de porcos são uma quantidade X de porcos. Ele dizia: "Davam em 5 demônios por porco. Por isso que os porcos ficam loucos e se jogam, né, monte abaixo." Mas não é este o fato. O fato é justamente, né, o evangelista que quer fazer com que nós compreendamos a face divina de Cristo. Cristo que é verdadeiro Deus e verdadeiro homem, e é somente Deus que pode expulsar os demônios. E se Cristo assim o faz, é porque é verdadeiramente Deus. É claro que nos chama a atenção também a atitude daqueles que sabem do gesto de Jesus e procuram expulsá-lo da cidade, pedem que ele se retire da região deles, porque estão mais interessados no lado econômico, perderam os porcos, o modo de sustento, mas não são capazes de verificar e de ver aqueles dois irmãos que foram resgatados. Estão mais presos às suas seguranças, no caso aqui, às seguranças econômicas. Mas aquilo que nós vemos acontecer com Jesus não é diferente muitas vezes daquilo que nós infelizmente vemos acontecer nas nossas igrejas. Jesus continua chamando, Jesus continua resgatando muitas pessoas e convidando-as para que trilhem o caminho com ele, mas às vezes encontra corações endurecidos. Às vezes encontra pessoas mais devotadas em manter o seu status e a sua posição dentro da igreja do que com capacidade de acolhida. E é claro, com isso, Cristo vem nos recordar que a nossa atitude não pode e não deve ser semelhante à atitude destes que o expulsam da cidade. Mas devemos nos alegrar por cada pecador que se converte. Devemos nos alegrar por cada irmão que procura vir ao encontro do Senhor. É aquilo que o Papa Francisco tantas vezes nos dizia: a igreja não pode ser uma alfândega. Quem já viajou, já fez viagem internacional, sabe que o momento mais difícil é de passar pela imigração. É aquele que nos dá mais tensão, porque é eles que vão dizer se nós podemos entrar ou não naquele país. A igreja não pode ser assim. A igreja deve estar disposta a acolher, para que por meio da nossa acolhida as pessoas possam ir ao encontro do Senhor. É por isso que também Cristo hoje vem nos falar, então, que não devemos ter atitudes semelhantes àquelas deste povo, mas sim devemos ir sempre ao encontro dos nossos irmãos e irmãs, para que através de nós elas possam encontrar o próprio Cristo.

0: Recordemos os compromissos também da nossa paróquia. Hoje, quarta-feira, então, às 15 horas, nós temos a Missa da Saúde na Igreja Matriz. Depois, às 18 horas, teremos também a missa lá na Capela do Seminário. Amanhã, 15 horas, nós temos a missa no cemitério, como já é costume. E depois, às 19 horas, teremos o início do nosso novenário, a nossa padroeira, Nossa Senhora da Oração, aqui na Igreja Matriz, no centro de Turvo. Então, convidamos a todos para que se possam fazer presentes. Amanhã teremos a presença do Padre Eduardo de Jacinto Machado, que abre esse nosso período de oração, de preparação para a grande festa da nossa padroeira, Nossa Senhora da Oração. E dia 12, às 10 horas, nós teremos a missa festiva com a presença do Bispo Dom Jacinto. Logo em seguida, teremos também então o nosso almoço no salão paroquial. Convidamos a todos para que possam participar conosco, abrilhantar ainda mais a nossa festa e colaborar então para a nossa evangelização e para a manutenção da igreja. Temos também no dia 4 as missas de São Peregrino na Capela do Seminário. E peço, né, nesse momento um pouco da atenção especial de vocês, porque nós teremos algumas alterações das missas de São Peregrino. Então, antes eram 5 missas, agora nós teremos 3 missas dedicadas a São Peregrino. Pela manhã, às 9 horas, à tarde, às 15 horas e à noite, às 19h30. Então, guardem bem esses horários, são os horários que nós teremos a partir deste ano as missas de São Peregrino, às 9, às 15 e às 19h30. Momento importante, então, para que nós possamos nos reunir e pedirmos a intercessão do Santo Protetor contra o mal do câncer.
1: Lembrando, Frei, que a missa das 15 horas será transmitida pela Imigrantes, pela página do Facebook do Seminário Menor, da Capela do Seminário Menor, lá de aqui de Turvo. Então, às 15 horas, pela Imigrantes.
0: Certo, e quem não pode então participar, né, presencialmente na Santa Missa pode nos acompanhar, como bem recordou o senhor Edson, por meio do rádio, da Rádio Imigrantes, ou pela transmissão também pela página do Seminário Menor Nossa Senhora das Dores no Facebook. Queremos nesse momento então te convidar também para ter a água benta junto de si.

0: momento de reflexão do programa Mensagem Libertadora, peçamos a bênção de Deus Todo-Poderoso. O Senhor esteja convosco.
1: Ele está no meio de nós.
0: E abençoe-vos, Deus Todo-Poderoso, Pai e Filho e Espírito Santo.
1: Amém.
0: Queremos desejar um bom dia a cada um de vocês que nos acompanha por meio do programa Mensagem Libertadora. Que tenhamos um dia abençoado por Deus. Bom dia também ao Senhor Edson, que nos acompanhou ao longo de todo este programa.
1: Bom dia, Frei. Bom dia a todos os ouvintes.

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4: Para Patinha e Supermercado, 3 minutos para as 7 horas.
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4: Para a Cefarma, tempo encoberto, período de instabilidade em Turvo.
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Olá, bom dia. Tudo bem? Tudo tranquilo? Tudo Imigrantes FM. Eu estou bem. Você também. E nós estamos juntos agora aqui mais uma vez em 94,1. Em Turvo. Um minuto para as 7 horas. Um minuto para as 7 horas em Turvo. Tempo é parcialmente encoberto, períodos de instabilidade.

13 graus, um décimo a temperatura, 99% a umidade relativa do ar, 1.016 hectopascais a pressão atmosférica, ventos sopram a 3 quilômetros horários neste momento. O nascer do sol deve acontecer às 7 horas e 12 minutos, se ele aparecer. O pôr do sol previsto para as 17 horas e 32 minutos. Para você e com você. Estamos iniciando juntos agora com toda a equipe Imigrantes FM, a edição de número 6.992. Quarta-feira é inverno no Brasil. 1º de julho de 2026. Do meu, do seu, do nosso Café com Notícias. Hoje é o dia da vacina BCG contra a tuberculose. Dia Mundial da Arquitetura. Dia Internacional do Reggae. Dia Mundial das Bibliotecas. Início do Julho Amarelo. Combate das hepatites virais do dia 1º ao dia 31. E o início do Julho Verde. O combate ao câncer de cabeça e pescoço também do dia 1º a 31 de julho.

0: Às 7 horas e 1 minuto, esta... Essa quarta-feira está iniciando com a informação de que dirigentes de equipes participantes do Regional da Alarme 2026 estiveram reunidos ontem à noite para o primeiro congresso técnico da entidade, definindo a data do início da competição e também a definição das chaves. A chave A será composta pelo Vila Nova, a Sersã, o Metropolitano, o São Bento Alto e o Cocal do Sul. A chave B por Içara, Barão do Rio Branco, o Turvo Esporte Clube, o Araranguá e também a equipe do Mãe Luzia. E, de acordo com as informações, né, esse ano não haverá rebaixamento. A disputa vai acontecer dentro do grupo. Classificam-se 8 equipes para as quartas de final, os 4 melhores de cada grupo, quartas de final e jogo único. A definição das quartas de final será com classificação geral, o primeiro contra o oitavo, o segundo contra o sétimo, o terceiro contra o sexto e o quarto contra o quinto. A semifinal será em ida e volta. A partida final será em uma partida única e acontecerá no Estádio da Montanha, pertencente ao Caravaggio, em Nova Veneza. Então, na classificação aí para a próxima fase, o primeiro da chave A enfrenta o quarto da B, o primeiro da B enfrenta o quarto da A, o segundo do A vai enfrentar o terceiro da B e o segundo do B enfrenta o terceiro do A. O Turvo fará a sua estreia aqui no estádio Eliseu Barente, enfrentando a equipe do Mãe Luzia no dia 26 de setembro. Depois vai atuar no clássico contra o Araranguá fora de casa. Aí volta para Turvo para enfrentar a equipe do Içara e vai jogar novamente fora de casa contra a equipe do Barão lá em Içara. A competição, então, conforme falei, nós vamos ter então o início dia 26 de setembro e o final da competição dia 12 de dezembro. É lógico que durante a programação aqui da Imigrantes FM nós estaremos trazendo mais informações a respeito do Regional da Alarme 2026, uma das competições programadas e que deve ser as mais disputadas dos últimos anos. Também às 7 horas e 4 minutos. A quarta-feira inicia com a informação de que a Prefeitura de Meleiro concluiu nesta semana a pavimentação asfáltica da rua Mariano Fontanella, localizada no bairro Jardim Itália. A via de aproximadamente 100 metros, que havia sido pavimentada com lajotas há muitos anos, encontrava-se bastante desgastada devido ao tempo de uso, comprometendo a trafegabilidade e gerando transtornos para moradores e motoristas. Executada com recursos próprios do município, a obra representa um importante avanço na mobilidade urbana. Prefeito Anderson Scarduelli destaca que a pavimentação atende a uma antiga reivindicação da comunidade, reforçando o compromisso da administração municipal com a melhoria da infraestrutura. Também ainda a quarta-feira inicia com a informação de que o deputado estadual José Milton Schaeffer agora é cidadão honorário de Jacinto Machado. A honraria foi concedida em sessão solene do Poder Legislativo, realizada no auditório da Sejama, presidida pelo vereador Agrício Abel Gonçalves. A proposição foi do vereador Alain Denoni dos Santos. Também esta quarta-feira inicia com a informação de que a Praça Municipal de Timbé do Sul passa por obras. O local está sendo preparado para receber estruturas metálicas. Elas fazem parte da construção da rua coberta, com recursos vindos através do deputado estadual Tiago Zilli, no valor de R$500 mil, em contrapartida da Prefeitura Municipal de Timbé do Sul, de R$120 mil. será instalada uma estrutura metálica com cobertura de policarbonato sobre uma área de 506,08 metros quadrados. A hora é esta, 7:06, esta é a hora.
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0: Vamos então ao nosso primeiro contato do dia. Já está conosco a Camila Cardoso. 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Camila Cardoso, bom dia. Tudo bem? Tudo tranquilo com você, minha amiga?
2: Tudo bem, Moro.
0: Camila, aqui em Turvo, nesse momento, o tempo está parcialmente encoberto, né?
2: Uhum.
0: Estamos com uma neblina bem forte neste momento. Existem alguns espirrinhos de chuva por aí. A temperatura marca, nesse momento, 13 graus e 2 décimos, 1.016 hectopascais é a pressão atmosférica, 99% é a umidade relativa do ar neste momento. Estou recebendo aqui informação de que em Nova Vicença, que é a Escarpa da Serra, também bastante neblina neste momento. Tivemos uma noite com muitos raios e trovões e lá em Nova Vicença choveu 17 milímetros. Qual é a expectativa, minha amiga, para esta quarta-feira? É a permanência desta instabilidade? É
2: exatamente, Moro. Permanência dessa instabilidade. Estamos numa... Uma situação meio complicada no estado, né? Uma série de temporais se formaram nas últimas horas, né? Alguns temporais se formaram aí, infelizmente, com granizo e tudo mais.
0: Uhum.
2: Dentro do que a gente estava prevendo, né? Só que, é claro, né? É aquele tipo de situação que eu acho que eu sou a única meteorologista que falo isso, que eu não gosto de acertar, né? Porque, geralmente, essas tempestades, elas sempre vêm com um dano associado, né? Então, a previsão se confirmando para muitos pontos do estado, né? A grande chave da questão é que essas áreas de instabilidade, elas estão se deslocando, hora mais para norte, hora mais para sul. E a gente não consegue saber exatamente qual município vai ter uma tempestade com grau de severidade maior, com muito tempo de antecedência.
0: Uhum.
2: Então, às vezes, a gente só consegue saber ali na ordem de minutos, assim, ou poucas horas, exatamente que localidade ou que região do estado que vai ter um alerta um pouco maior, né?
0: Sim.
2: E foi bem isso que aconteceu durante o dia de ontem e durante a última madrugada, né? E agora, na verdade.
0: Uhum.
2: Que agora a gente está com alguns pontos de chuva e raios entre oeste e meio oeste e também áreas do vale. Então, uhum, essas regiões estão com alerta aí para temporais, alguns pontos até com mais severidade. A tendência, amor,
0: uhum,
2: é que essas nuvens com raios, elas recuem mais em direção à divisa com o estado do Rio Grande do Sul. Como consequência, a gente segue em alerta, porque a gente pode ter realmente essas instabilidades aí nos trazendo condições para chuva, trovoadas e até mesmo alguns temporais no sul do estado, mais em direção aí ao decorrer desta quarta-feira. Então, é aquele dia, amor, que eu sempre costumo falar, agradeça se não tiver nada.
0: Perfeito.
2: Porque aonde está acontecendo... realmente a chuva está assustando um pouquinho, porque ela vem às vezes forte, em curto espaço de tempo. A expectativa é que mais em direção à tarde e noite, e a próxima madrugada, ou seja, a madrugada de quarta para quinta, a gente tenha uma chance maior para essa chuva vir com temporais também para nós aqui no sul do estado.
0: Uhum.
2: Então agora são 7 horas da manhã, eu diria que nas próximas 24 horas tem que ficar atento. É por isso que eu sempre falo, sempre defendo os boletins da Defesa Civil.
0: Sim.
2: Acho até que indo numa linha contrária a muitos colegas, porque a Defesa Civil consegue prever com minutos de antecedência e consegue disparar esses alertas, né?
0: Uhum.
2: Então, às vezes, eles nos facilitam bastante, né? Foi o que aconteceu no dia de ontem. Aqui na Grande Florianópolis, a gente já teve 2 alertas da madrugada para ontem de noite,
0: uhum,
2: de tempestades. Agora, não olhei o celular, mas provavelmente está em alerta, porque começou uma chuva bem forte. Uhum. E aí tá assim, tá.
0: Pois é.
2: Assim, tá um caos, assim, porque aonde está pegando, tá pegando forte.
0: Tá pegando bem forte, né? É, exatamente. Estão perguntando aqui a respeito se tem previsão de muita chuva para Timbé do Sul, né? Então, realmente, o pessoal está bastante preocupado, né? Também a gente já viu imagens aí de Jaraguá do Sul com bastante granizo, enfim, também, sim, né? Exato. Então, fica dessa forma aí, né? Que está acontecendo e a gente fica preocupado, né? Porque, como você acabou de citar, ela pode pintar de repente, né? Não está acontecendo nada, mas pode aparecer aí uma chuva forte. Aqui pintou chuva forte aí durante a própria noite, né? Com bastante força. Então, aqui também, como você citou, nesta quarta-feira também pode acontecer isso. Então é olho no tempo e ouvido no rádio, né?
2: É, exatamente. E se prolongar pela madrugada e amanhã de manhã.
0: Uhum.
2: Então, seria as próximas 24 horas que a gente tem que ficar mais atentos, né, a essa situação.
0: Uhum.
2: Porque, basicamente, assim, está dando chuva pontualmente forte, trazendo alagamentos pontuais.
0: Uhum.
2: E também está acontecendo bastante granizo. Então, são os dois fenômenos que têm acontecido com maior frequência, né?
0: Sim.
2: Claro, no estado do Paraná, a gente teve, infelizmente, tornados ali, acho que foi dois. Depois eu vi notícia de mais outro, mas eu não tive tempo também de confirmar se a informação é verídica. Hoje em dia a gente tem até medo, né, de estar falando o que a gente vê na internet.
0: Uhum.
2: Mas o estado do Paraná, ele está mais numa zona de transição, porque a região centro-oeste do país está numa situação de mais calor, né?
0: Uhum.
2: Então ali os vendavais no estado do Paraná acabam que estão mais frequentes, porque eles estão mais perto do contraste térmico, né?
0: Sim.
2: Agora em Santa Catarina a gente está chovendo, dentro de um ar ameno, né?
0: Sim.
2: Então, dentro dessa nuvem com raios, a gente tem núcleos, né, de pedras de gelo, né?
0: Sim.
2: Então, esse gelo, ele não derrete e aí, uhum, a gente tem o granizo, né?
0: Sim.
2: Então, realmente, uma situação de atenção, não somente para o sul do estado, mas, na verdade, para todo o estado de Santa Catarina. É claro, né, amor? Tem pontos que tem um risco maior, né?
0: Sim.
2: É oeste, meio-oeste, pegando o extremo norte gaúcho, de Passo Fundo, em direção a Erechim, Frederico Westphal, ali no extremo norte gaúcho, ali o risco é maior que nós, no sul do estado.
0: Uhum.
2: Mas na situação que a atmosfera está, amor, eu nem me animo a separar muito.
0: É verdade, né? Estou recebendo uma imagem aqui, Araranguá, tempo parcialmente aberto, né? Está querendo abrir o sol aqui, né? Que é uma imagem aqui, que eu recebi de nosso ouvinte, né? Exatamente. Como é que vai explicar isso aí, né? O que está acontecendo realmente, né? Fica difícil, né? Mas tá certo.
2: Fica,
0: né,
2: difícil sintetizar, porque. E essa foi uma semana, amor, que a gente tem de tudo. Eu falei previsão de temporal, falei previsão de nevoeiro, falei previsão de sol e vou falar previsão de frio e geada.
0: Ah, viu? Então tá. Falando nisso, então, previsão, né? Então você já falou aí sobre a quinta-feira, sexta, sábado e também domingo, porque nós vamos ter um evento aqui no sábado, que é a respeito do COPS Day, né? Uma ação integrada para comemorar o Dia Internacional do Cooperativismo. Então, qual é a expectativa aí para esses próximos dias, Camila?
2: Então, amor, exatamente isso que a gente está conversando, né? Essa instabilidade fica nessas próximas 24 horas.
0: Tá.
2: E depois, amor, o que vai acontecer? Uma intensa massa de ar frio deve afastar essas nuvens do estado de Santa Catarina, mas isso para nós aqui no estado só acontece mais em direção ao final da quinta. Então, hoje e amanhã não tem muito o que fazer, é ficar de olho no tempo mesmo.
0: Tá.
2: Amanhã, na quinta, promete ser um dia bem frio, a temperatura vai declinar ao longo do dia e durante a noite ali vai estar realmente gelado, porque vai estar úmido, vai ter vento sul e entrada desse ar frio que vai derrubar as temperaturas na sexta-feira. Entre a sexta-feira e o final de semana, finalmente eu vou dizer para vocês que é sol.
0: Fazia disso
2: que eu não falava isso.
0: É, porque a dona de casa está perguntando aqui, o Moro pergunta para a Camila quando é que vai dar um dia de sol aí para a gente lavar a roupinha.
2: Não, aguenta firme mais 30 horas, que eu tenho úmido. E aí assim, ó, aí na sexta o tempo seca, a temperatura cai, deve fazer uns 3 a 5 graus no sul do estado nas manhãs de sexta e sábado. Tardes, 17 graus, 18. No domingo ainda tem ar frio, mas esse ar frio já dá uma enfraquecida em relação à sexta e o sábado. Em princípio, Moro, a chave é até amanhã ali, vamos botar exagerando, até amanhã à tarde.
0: Perfeito. Muito bem, tá certo então. Então vamos aguardar aí para que se concretize essa sua previsão, que eu tenho certeza vai se concretizar, porque ultimamente você está acertando todas, né? Então, para fechar o boletim, já estamos quase passando duas horas, qual é a expectativa para os balneários?
2: Então, Moro, por enquanto os balneários estão numa condição de mar pouco agitado, né? Mas vocês já devem estar sabendo que assim que esse ar frio vai avançando, a gente deve ter o mar crescendo consideravelmente, né? Então, hoje a gente tem ainda ondulação em torno de 1,5 metro, um pouquinho menos, mas hoje na quarta. Amanhã o mar cresce mesmo, com ondulação passando de 3 metros e condições de ressaca nos balneários da região. Então, assim, a quarta-feira para os balneários pode ter temporais também, com descargas elétricas, e amanhã, sim, que vai ter vento. Inclusive, esse vento também pode chegar para nós aqui no sul do estado. Amanhã pode ter vento de 60, 70 km por hora de sul. Isso vai crescer o mar com condições de ressaca. E eu até tinha esquecido do vento, que é tanta informação, que amanhã podemos ter algumas rajadas de vento também.
0: Muito bem. Tá certo, então. Camila, você volta hoje, então, às 11h30, 15 para as 6 da tarde. Amanhã, quinta, agora só volto aqui no nosso café. Desejo um ótimo dia de trabalho para você. Tá ok?
2: Certo, Moro, um abraço.
0: Um abraço, bom dia. Camila Cardoso, informações pontuais, concretas sobre a previsão do tempo.
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0: 7h20 agora. Tempo permanece parcialmente encoberto em Turvo, alguns períodos de instabilidade. Temperatura 13 graus e um décimo e ligeira elevação. Quarta-feira, 1 de julho, 2026, edição 6.992 do nosso Café com Notícias. A quarta-feira também inicia com a informação de que o Poder Judiciário condenou os autores do latrocínio roubo seguido de morte que chocou a comunidade de Areia Branca, interior de Timbé do Sul. Somadas, as penas dos três réus ultrapassam os 100 anos de prisão. crime teve como vítima o idoso Virgulino Borges, 80 anos, que foi brutalmente assassinado dentro da própria residência. A sentença atende às investigações conduzidas pela Polícia Civil de Santa Catarina, presididas pelo delegado Adriel Alves. O trabalho investigativo identificou a autoria do crime em menos de 24 horas após a localização do corpo, resultando no pedido imediato de prisão dos envolvidos. Daqui a pouco, durante as informações do setor policial, nós atualizamos mais detalhes. 7h21. Vamos para o intervalo comercial. Na volta tem mercado agrícola, indicador econômico, as manchetes dos jornais e os destaques do plantão policial. Café com Notícias volta já. 7h21. Esta é a hora.

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7: Agora são 7:26, 7:26. Acontece hoje à noite, a partir das 19 horas, na Câmara Municipal de Vereadores de Turvo, a posse da nova presidência, né, do Conselho Comunitário de Segurança da cidade de Turvo, o CONSEG. Tomará posse, então, a partir das 19 horas, Maurício Roncato, como novo presidente do CONSEG de Turvo para a gestão 2026-2028. Desejamos, então, sucesso e parabenizamos o senhor Maurício Roncato, então, que assume hoje à noite, a partir das 19 horas, a presidência do CONSEG do Turvo. 7:26, no indicador econômico, a caderneta de poupança rende hoje 0,6717. Amanhã, dia 2, o rendimento será o mesmo, 0,6717.
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7: 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A Cooperja, em parceria com as empresas Semerza e também Origrens, realizou recentemente mais uma importante ação em defesa da renda de seus cooperados. A cooperativa embarcou por meio do porto de Rio Grande, no Rio Grande do Sul, 22 mil toneladas de arroz com destino à América Central, em uma operação estratégica que contribui para reduzir a oferta do produto no mercado interno e favorecer a recuperação dos preços pagos ao produtor. A exportação faz parte do contrato firmado em abril para o fornecimento de grãos aos países de El Salvador, Nicarágua, Guatemala, Costa Rica e Honduras. Entre os produtos contemplados no acordo está o arroz, um dos principais produtos produzidos pelos cooperados da cooperativa. De acordo com o representante da Origrens, Rodrigo Veiga, novos embarques já estão previstos, embora ainda sem datas definidas. Para o presidente Vanir Zanatta, o objetivo maior da Cooperja é a exportação de arroz, mesmo que isso represente uma gota no oceano em relação ao volume que precisa ser exportado. Quanto aos preços aqui da região, permanecem em R$ 55,00. Ontem, o indicador CPEA Irga Rio Grande do Sul fechou em R$ 60,23 a saca do cereal. Você ouviu no Café com Notícias o Mercado Agrícola.
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Em cima da pinta, 7:30, 7:30, 7:30, 7:30 em cima da pinta. Estamos de volta, café com notícias. Esta quarta-feira, 1 de julho de 2026. 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Atualiza agora as manchetes, os títulos dos jornais que estão circulando hoje. A manchete do jornal Tribuna de Notícias de Criciúma. Defesa Civil alerta Criciúma e região para chuva forte e temporais nas próximas horas. Também ainda temos aqui a manchete, ainda né, dentro do Tribuna de Notícias, de que seguro defeso, R$ 874.500.000, começam a ser pagos a pescadores de Santa Catarina. Na realidade, são 874 milhões. Correio do Sul, da cidade de Sombrio. Araranguá terá que implementar política de resíduos sólidos até 2028. Agora vamos para a manchete do Notícias do Dia da Grande Florianópolis. Governo federal quer assumir o trecho do Morro dos Cavalos. Será? Zero Hora Porto Alegre. Governo lança plano safra de 622 bilhões em créditos para o setor agrícola. Também o Globo. Michele mantém rixa com Flávio. Afasta-se do Partido Liberal e deve desistir de disputar o Senado. Estado de São Paulo, STF iguala salário base de juiz a teto e libera acúmulo de benefícios. E a Folha de São Paulo, partidos tentam driblar regras do fundo eleitoral para mulheres e negros. 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

0: Daqui a pouco vamos atualizar as informações do setor policial aqui no nosso Café com Notícias para Piazza Cor. 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Vamos atualizar a informação então, né? De que foram condenados os autores do latrocínio que chocou a comunidade de Areia Branca no interior de Timbé do Sul. Vítima é Virgulino Borges, 80 anos de idade. Eles foram condenados a mais de 100 anos de prisão. Daqui a pouco, então, a gente vai atualizar esta informação. Também ainda, homem é preso pela polícia por receptação e porcelanato furtado em obra é recuperado. Daqui a pouco, então, estas e outras informações do setor policial serão atualizadas aqui no nosso Café com Notícias para Piazza Cor, seguros e também contabilidade. 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E chegou a hora! Se quartou! Ele chegou, ele pintou! É ele! É o Lucas! Bom dia, meu amigo. Tudo bem? Tudo tranquilo?
1: Bom dia, Moro. 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
1: diz.
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0: 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Eu já recebo aqui a informação, vamos retificar então. Como ainda, né, estamos com a reforma lá na Câmara de Vereadores de Turvo, então a posse da novo presidente do Consegue de Turvo vai acontecer no auditório da Prefeitura do município de Turvo na noite de hoje, ok? Então a posse vai acontecer no auditório da Prefeitura de Turvo hoje à noite e não, então, na Câmara de Vereadores, né? Já que a Câmara, então, segue fechada. Perfeito? Então, muito obrigado aos nossos ouvintes aqui que estão interagindo conosco, que estão ligados, né? Obrigado, então, pela interação, sempre é importantíssima. 20 para as 8 agora.
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3: Temperatura.
0: Para o Dr. Victor Rodrigues, 13 graus, 3 décimos em elevação.
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5: Agora faltando 16 minutos para as 8 horas, recebo aqui, né, a informação sobre o falecimento da ex-vereadora aqui de Turvo, Gisele Estevam. Ela veio a falecer e o velório será realizado na capela principal do crematório Menino Deus, no bairro Saturno, na cidade de Forquilhinha. Após a cerimônia, seguirá para a cremação. O início acontece a partir das 13 horas, com o encerramento às 15 horas. Portanto, fica registrado nesse momento, né? Com pesar, o falecimento da ex-vereadora aqui de Turvo, Gisele Estevam. Ela será então velada no crematório Menino Deus, no bairro Saturno, na cidade de Forquilhinha. Após a cerimônia, seguirá para a cremação. A partir das 13 horas, o início então do velório, com a cremação às 15 horas, no próprio local, lá em Forquilhinha, no crematório Menino Deus, no bairro Saturno. Fica registrado aqui de público os nossos sentimentos à família da ex-vereadora Gisele Estevam, né? Que inclusive foi ex-aluna do Colégio João Colodel. Então fica registrado também nossos sentimentos à sua perda, né? Ela que esteve também como ex-vereadora aqui no município de Turvo, também desempenhando o seu papel como político aqui no nosso município. Agora, faltando 14 minutos para as 8 horas.
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5: 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Como divulgamos já na abertura do Café com Notícias, o Poder Judiciário condenou os autores do latrocínio, roubo seguido de morte, que chocou a comunidade de Areia Branca, interior de Timbé do Sul. Somadas, as penas dos três réus ultrapassam 100 anos de prisão. O crime teve como vítima o idoso Virgulino Borges, 80 anos, que foi brutalmente assassinado dentro da própria residência. A sentença atende às investigações conduzidas pela Polícia Civil de Santa Catarina, presididas pelo delegado Adriel Alves. O trabalho investigativo identificou a autoria do crime em menos de 24 horas após a localização do corpo, resultando no pedido imediato de prisão dos envolvidos. A justiça fixou as penas individuais dos três réus em 48 anos, 33 anos e 22 anos de prisão. Além disso, foi estabelecida uma indenização financeira superior a R$100 mil destinadas aos familiares de Virgulino Borges a título de reparação pelos danos causados. Um quarto denunciado pelo envolvimento na ação criminosa permanece detido e responderá às acusações em um processo separado. Um homem, 40 anos, agrediu o filho e ameaçou a própria mãe de morte no bairro Brasília, Criciúma. O fato ocorreu em uma casa localizada na rua Niterói, ontem, terça-feira. Segundo a Polícia Militar, a guarnição precisou utilizar uma arma de choque para conter o autor, que avançou contra os policiais durante o atendimento da ocorrência. Conforme a PM, o filho, um jovem de 20 anos, sofreu um corte na cabeça, sendo atendido pelo SAMU, sendo liberado no local. O suposto agressor foi detido com o uso de algemas e encaminhado à Delegacia de Polícia Civil. 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
5: Agora faltando 11 minutos para as 8, 11 para as 8. Vamos para o intervalo comercial daqui a pouco, aqui no nosso Café com Notícias. Vamos conversar com o Dr. Gustavo Basso Poleto. Vamos conversar hoje sobre os principais riscos que o inverno representa para os idosos dentro de casa, com foco na prevenção de quedas, fraturas e também perda da independência. Daqui a pouquinho, então, Dr. Gustavo conosco ao vivo aqui no nosso...
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0: e cooperação. Será sábado, das 8 ao meio-dia, em frente à Prefeitura de Turvo, com entrada totalmente grátis. Com transmissão ao vivo, né, da Rádio Imigrantes. 5 minutos para as 8, já já conosco então aqui o doutor Gustavo Basso Poleto. A gente volta na sequência.
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0: Agora pontualmente 8 horas pontualmente em Turvo, o tempo permanece parcialmente encoberto, alguns períodos de instabilidade. Esse é o nosso Café com Notícias, quarta-feira, 1 de julho de 2026, edição 6.992. Hoje estamos lembrando, daqui a pouco, né, durante o programa Bom Dia Imigrantes com o Flávio, nós vamos fazer o sorteio da promoção de 29 anos do Januário Peças. 8 horas e 1 minuto. E com prazer, satisfação, mais uma vez está conosco aqui o doutor Gustavo Basso Poleto. Doutor Gustavo, bom dia. Seja bem-vindo, doutor Gustavo, mais uma vez ao nosso café.
1: Bom dia, Moro. Bom dia, ouvintes da Rádio Imigrantes. É um prazer poder estar aqui de novo com vocês, mais uma vez. Já tive diversas vezes aqui, né? Mas sempre é um prazer estar aqui de novo para poder conversar contigo e com a população.
0: Muito bem. E hoje a gente vai falar com um assunto muito legal aqui, né? Porque são os principais riscos que o inverno representa para os idosos dentro de casa, né? Principalmente para a prevenção de quedas, fraturas e também perda da independência. Por que então, doutor Gustavo, que o inverno exige mais cuidados com os idosos?
1: É, isso é uma... Eu procuro conversar bastante com meus pacientes no consultório sobre isso também, que o inverno é um período que, de muita umidade, né? É um período de muita umidade, um período que a gente tem os pisos em casa mais escorregadios. O idoso, com o próprio frio, agora ele acaba ficando um pouco mais limitado os seus movimentos, né? Acaba ficando um pouco mais rígido para caminhar, para subir, descer a escada, para levantar da cama. E muitas vezes esses fatores podem levar o paciente a ter uma queda em casa. Então, por isso que é muito importante redobrar o atendimento, redobrar a atenção agora no inverno.
0: Sim.
1: Por causa desse motivo, tá?
0: Perfeito. E o frio realmente aumenta esse risco de quedas?
1: Sim, ele aumenta porque o que acontece? O idoso, geralmente, ele tem algum desgaste, tanto desgaste de joelho, desgaste de quadril, desgaste de tornozelo, o idoso sempre vai ter algum tipo de desgaste. Normal da natureza do ser humano, com o passar do tempo, vai apresentar algum tipo de desgaste. E os desgastes no inverno, com o frio, acabam piorando, né? A sensação, não piora o desgaste, mas piora a sensação de rigidez articular. O paciente fica mais duro, né, para se mexer tanto no joelho quanto no quadril. E isso pode afetar, por exemplo, um paciente que vai levantar, às vezes está assistindo uma televisão, vai levantar do sofá ou está deitado na cama dormindo, vai levantar, às vezes tem essa dificuldade e pode levar à queda. Então, é isso que não é que o inverno ele piore as doenças do paciente, os desgastes, é que ele torna a articulação mais rígida mesmo. Tá?
0: Perfeito.
1: E isso pode levar a quedas em casa.
0: Muito bom. Aí, quais seriam, então, os locais da residência, né, da casa, onde ocorrem mais acidentes com idosos?
1: O local que mais ocorre disparado é o banheiro, né?
0: Banheiro?
1: É a ida, é aquela que a gente chama, né, o trajeto do quarto para o banheiro, principalmente de noite, de madrugada.
0: Sim.
1: Né? O que acontece, o idoso, ele vai levantar para ir no banheiro, muitas vezes escuro, né, já está o quarto escuro. Às vezes tem aquele tapetinho na beira da cama, aquele chinelinho, assim, sabe, que fica solto na beira da cama ali, só esperando para dar um acidente, né?
0: Bárbaro.
1: E daí ele levanta, às vezes a pressão baixa, levanta dormindo, né? A pressão baixa, quer levantar para ir rápido no banheiro, e nesse trajeto, às vezes, do quarto para o banheiro, acaba dando uma tontura, alguma coisa, ou se enrosca num tapete, alguma coisa, acaba caindo e fazendo uma fratura. E as fraturas numa queda do idoso podem ser diversas, né? Então, pode quebrar uma mão, um punho, pode quebrar o quadril, que seria o mais grave, pode quebrar o ombro, o braço. Então, tem vários tipos de fraturas que podem acontecer com uma simples queda nesse trajeto, né? Então, trajeto é esse aí mesmo.
0: Mas nem somente idoso, né? Pode levar uma queda aí com o famoso tapetinho, né?
1: Tapetinho solto, né?
0: Tem mais gente que pode levar também, né?
1: Também.
0: Doutor Gustavo, quais seriam os erros mais comuns que as famílias cometem dentro de casa sem perceber?
1: O tapetinho
0: primeiro. Tapetinho é o primeiro.
1: Aquele tapetinho com a orelhinha levantada, assim, oh, sabe?
0: Meu?
1: Com a pontinha levantada, né?
0: É.
1: E para o idoso, utilizar calçados que não acoplem no pé inteiro. Por exemplo, aquele chinelinho que é solto, sabe? que não é como se fosse um sapato bom pro idoso, é usar um sapatinho que tenha que pegue todo o pé, entendeu? Tá. Não só a parte da frente.
0: Sim.
1: Que acontece, às vezes, ando com as pantufinhas, coisas que só tem o pé, só fica na parte da frente, e isso aí pode quando tá caminhando, pode sair e ele se tropeçar e cair, né?
0: Uhum.
1: Tá? Bichinhos de estimação também, às vezes parece inocente, né? Uhum. Mas um cachorrinho pequeno, às vezes tá... O idoso vai levantar a caminha, vem aquele cachorrinho querer brincar nas pernas do idoso, acaba caindo. Já tive paciente que quebrou o fêmur por causa disso, sabe? O cachorrinho veio, empurrou, se desequilibrou e caiu e quebrou o fêmur, né?
0: Aham.
1: Então, os principais que eu ainda vejo é tapete, os pets dentro de casa, né? Que tem que ter cuidado.
0: Sim.
1: Objetos soltos no chão, às vezes chinelo, almofada, alguma coisa solta no chão, né?
0: Sim.
1: E principalmente a umidade, né? Umidade que ela é invisível, né?
0: Sim.
1: A umidade está tem um piso liso, um porcelanato liso, e as trocas de temperatura agora no inverno faz o piso suar às vezes, né? Fica aquela umidade no chão. Isso aí também, já tive um paciente meu que fez fratura por causa disso aí.
0: Também, né? Ainda mais quando vai chover também, né?
1: Isso, principalmente essas mudanças de tempo grandes que dão ali, que acaba aumentando muito a umidade do ar, né?
0: Perfeito, muito bem. Quais adaptações simples podem tornar a casa mais segura durante o inverno?
1: As adaptações simples que a gente pode fazer, que o idoso pode fazer, que os familiares podem fazer, primeiro se desfazer dos tapetes, né?
0: Uhum.
1: Esse tapete solto dentro de casa é um perigo.
0: Tá.
1: E outra adaptação que pode fazer é colocar aquelas barras metálicas, não sei se o senhor já deve ter visto, tem as barras metálicas na parede, principalmente no banheiro, né? Para tomar banho, para do lado do vaso ali, também para levantar e sentar, porque muitas das quedas também acontecem nesse momento de levantar do vaso e sentar do vaso, que não tem algum escoro, né?
0: Sim.
1: Então, se o paciente, claro, se tiver uma parede na frente, melhor ainda, um escoro na frente, né? Mas se não tiver na frente, do lado ali já ajuda bastante. E no banheiro, para tomar banho também, a mesma coisa. Tá.
0: Uhum.
1: E se a casa possui alguma rampa dentro de casa, que algumas casas possuem até escadarias, por exemplo, dois pisos, também colocar nas laterais das paredes um escoro para o idoso subir e descer a escada se segurando, né, numa estrutura metálica, uma estrutura de madeira, o que seja, né?
0: Perfeito.
1: Mas que tem que ter alguma estrutura para ele se segurar. Uhum. O que acontece, o idoso, inevitavelmente, com o passar do tempo, ele tem uma alteração do equilíbrio, né?
0: Sim.
1: Isso é normal.
0: Uhum.
1: E isso aí, muitas vezes, pode levar a uma queda, né?
0: Uhum. Muito bem. Doutor Gustavo, uma fratura de quadril seria considerada uma lesão grave?
1: Sim. Na realidade, a fratura de quadril, acho que é uma das lesões mais graves que tem, assim, porque o que acontece? O paciente que caiu, quebrou o fêmur, não vai mais caminhar, né?
0: Uhum.
1: Vai ter que operar.
0: Perfeito.
1: Tá, não tem... Quebrou o fêmur, não tem a opção de não operar. Uhum. Só em algumas fraturas, se foi um trincado, alguma coisa assim, que pode ter a opção de não cirurgia. Mas 99% das cirurgias, das fraturas de quadril são cirúrgicas.
0: Perfeito.
1: E é uma fratura grave, né?
0: Sim.
1: É uma cirurgia grande que o paciente vai ter que ser submetido.
0: Uhum.
1: E o importante disso é que muitas vezes as pessoas não percebem, que foi o que o senhor falou no início ali até da entrevista, é a perda da autonomia, né?
0: Uhum.
1: A perda da autonomia e da qualidade de vida.
0: Sim, sim. Perdeu a independência.
1: Perde a independência. Era, às vezes, um paciente, tem 85 anos, fazia tudo. Ia lá para fora, no pátio, na lavoura, subia, descia escada, bem ativo, caiu, quebrou o fêmur, no outro dia tá de cama, né?
0: Isso também então, é uma importante consequência para o idoso, então, né?
1: Isso. Tanto psicológica quanto física, né? Entendeu? Psicologicamente, porque é um paciente que era ativo e se encontra acamado agora, de uma hora para outra. E a parte física, né? Que ele vai ter que mesmo que opere o quadril, sempre depois vai ter uma limitação física. Nunca mais vai ficar
0: a mesma coisa,
1: é. Então sempre vai ter alguma porcentagem de limitação física, né? E perda da independência também, que seria o principal, né?
0: Sim.
1: Vai ficar acamado, vai ter que, às vezes, muitas vezes, começar a usar fralda na cama, vai ter que ter alguém que alimente ele, porque nos primeiros dias, às vezes, não pode, conforme o tipo de fratura, às vezes, não pode pisar, não pode caminhar.
0: Sim.
1: Muitas fraturas vai poder caminhar no outro dia, fazendo a cirurgia, mas alguns tipos de fratura, se for um pouco mais grave, vai ter que ficar com restrição de peso e restrição para caminhar por um período, né?
0: Perfeito. Agora, muitos idosos deixam de caminhar e também fazer exercícios durante o inverno. Isso pode trazer prejuízo?
1: É muito comum, eu vejo isso, que o frio, né, acaba assustando um pouco.
0: Ah, não vou caminhar hoje porque está muito gelado, né?
1: Mas isso é ruim. É ruim porque o que acontece? A atividade física é sempre benéfica para o paciente, né? Principalmente para o idoso, para todo mundo, né? Mas para o idoso mais
0: certeza,
1: ainda.
0: Com certeza, né?
1: Então esse período que ele fica no inverno, ali 3 meses aí, sem fazer exercício, ele perde um monte de massa muscular. Ele se torna mais menos ágil, né? Que nós estávamos conversando antes, por causa do frio, né? E teoricamente isso é ruim, é ruim. O bom seria continuar com a... Ah, eu não quero... Por exemplo, agora escurece cedo, né? 5h30 tá escuro, não, com frio, chuva, verdade, não tem como caminhar, né? O que faz? Compra uma bicicletinha, então, para dentro de casa. Bicicleta ergométrica, coloca na frente da televisão ali, faz uma bicicleta ou uma esteira, né? Mas tentar ao máximo não parar de fazer exercício, tá? Ou se inscreve numa academia... que daí a academia às vezes funciona até mais tarde, vai na academia se não quer gastar para comprar alguma bicicleta ou esteira. Mas o importante é sempre se manter ativo, né? Nunca parar. Independente do frio ou não, né?
0: É, exatamente. Falando em se manter ativo, quais são os tipos de atividade física, então, mais indicados nessa época do ano?
1: Ah, o mais indicado ainda, que eu indico bastante no consultório, é a própria musculação mesmo, academia. Ah,
0: A musculação.
1: Tem estudos já que mostram que a qualidade de vida para o idoso está diretamente relacionada à massa muscular. E o exercício que mais traz aumento de massa muscular ou manutenção de massa muscular é a academia. Tá? Então a academia ela é importante. Levantamento de peso, né? Peso resistido, que a gente chama, que é o que vai mais dar qualidade de vida e tônus muscular para o paciente, né?
0: Sim.
1: Até para ele poder se levantar, sentar numa cadeira com mais facilidade. Eu até tenho uma paciente minha, que é incrível assim, a evolução que ela teve. Era uma paciente também que não gostava muito de academia, daí eu conversei com ela. Ela tinha dificuldade no consultório para levantar sozinha da cadeira, precisava de ajuda. E fiz uma cartinha lá para a academia. Ela decidiu que ia começar a fazer academia. O senhor precisa ver a evolução dela em 3 meses no consultório. Era uma paciente que precisava de ajuda para levantar da cadeira no consultório. Não conseguia fazer nenhum tipo de... Por exemplo, levantar da cama, da cadeira. E ela chegou no consultório me agradecendo, levantando sozinha assim, da cadeira. Feliz da vida.
0: Legal.
1: Que o que estava faltando para ela, o que, que era? Não era medicação, não era... uma ideia mágica, era uma simples academia.
0: Academia, tá certo.
1: Isso, é.
0: Algum exercício.
1: E ela me jurou que nunca mais ia parar de fazer agora, porque ela estava se sentindo tão bem, né? Imagina uma paciente que não tinha força para levantar de uma cadeira sozinha. E em questão de 3 meses já está levantando sozinha, fazendo as atividades, se sentindo melhor. Né? Por isso que aquela pergunta lá do inverno, não se para no inverno, continua.
0: Não se para,
1: tem,
0: né?
1: tem que se adaptar ao frio e à chuva. E
0: não pode deixar, não pode deixar a preguiça bater.
1: É, não.
0: Muito bem. O frio piora doenças como artrose e osteoporose. Tem alguma relação aí ou não?
1: O frio, a osteoporose não tem nada, não tem
0: relação.
1: Não,
0: não
1: osteoporose
0: tem.
1: Não. Mas a relação com a dor e com a rigidez muscular, sim. Com a rigidez articular, sim.
0: Aí tem?
1: O frio piora. Porque ele diminui, né, o aporte vascular, né, para as articulações.
0: Sim.
1: E a articulação que já tem um desgaste, ela acaba ficando mais rígida e mais dolorida mesmo. Por isso que o idoso... Agora, no inverno, reclama que porque começou a esfriar, começou a doer as articulações, começou a doer o joelho. É normal isso, tá? Dói mesmo. E aí que entra a atividade física, né? Se ele tá numa atividade física diária, fazendo academia, fazendo bicicleta, fazendo natação, isso aí já provavelmente já vai diminuir bastante a chance disso acontecer.
0: Perfeito, então. Após uma queda, quando é fundamental procurar atendimento médico? É imediatamente?
1: Ah, sim, com certeza.
0: Caiu?
1: Caiu, mesmo que seja para comprovar que não aconteceu nada, entendeu? Mas é bom. Porque eu já atendi paciente no consultório que às vezes caiu, bateu o punho, né?
0: Sim.
1: Bateu o punho. Ah, ficou com aquele incômodo do punho, não é nada. E chegou 2-3 semanas depois no consultório e fazer um raio-x, estava quebrado, entendeu? Que às vezes é uma quebrada, às vezes é uma fratura que não tem um deslocamento grande.
0: Bem rapidinho.
1: É. E daí acaba passando desapercebido, assim, ou até não dá muita importância, mas pode ter um tipo de fratura, né? Pequena.
0: Perfeito.
1: E é bom diagnosticar logo no início, né?
0: Vai rapidinho.
1: É.
0: Muito bem. Bom dia, gosto muito de ouvir o Dr. Gustavo. Eu faço academia só uma vez por semana e faço caminhada, tenho 72 anos. É nosso ouvinte, vamos ver aqui, Deve ser a dona Marli, eu acho. É a dona Marli.
1: Lá Marli.
0: De Araranguá.
1: Marli.
0: É, é. Dona Marli. Então.
1: É, dona Marli, o ideal, academia, uma vez por semana é pouco.
0: É pouco?
1: É, no mínimo duas ou três vezes. Tá? Porque o intervalo entre o estímulo muscular... O que acontece? Para a gente ganhar massa muscular, tem que ter estímulo muscular contínuo, que é o levantamento de peso.
0: Sim.
1: Então, tu fazer academia, no, por exemplo, numa segunda-feira e voltar na academia só na outra segunda-feira, é um intervalo muito grande. Tá? Então, o ideal, assim, ó, no mínimo duas... No, assim, ó, duas é o mínimo do mínimo.
0: Vai
1: assim.
0: Na segunda e vai na quarta.
1: É.
0: Seria
1: se
0: isso.
1: Der para fazer três, melhor.
0: Uhum.
1: Tá? Três e mais as caminhadas é o ideal. É o Eu sempre ideal. Indico para os meus pacientes três, né?
0: Três
1: vezes por semana é o ideal.
0: Uhum. Muito bem. Que orientações o doutor daria para familiares e cuidadores ajudarem na prevenção de acidentes?
1: É, primeiro, a prestar atenção em coisas simples dentro de casa, que nem a gente já tinha falado ali, de objetos soltos no chão, tapetes, os pets.
0: Uhum.
1: E também os locais que às vezes são locais, às vezes que para nós são... São locais que ao nosso ver, a gente não percebe muito risco, mas para o idoso tem muito risco. Por exemplo, às vezes um degrau dentro de casa.
0: Não.
1: Mas tem muitas casas que tem, por exemplo, tem a sala e tem um desnível. Já aconteceu isso também com um paciente de cair. Tem a sala que ela tem um nível mais alto, por exemplo, que a cozinha, tem um degrau.
0: Sim.
1: Isso aí, o bom às vezes, chamar um marceneiro, por exemplo, fazer uma rampa. Aí não tem risco, às vezes tá caminhando desapercebido e bater nesse degrau e cair. Fazer uma rampinha, né?
0: Uhum.
1: Onde é que tem escadas, por exemplo, há dois degraus também, uma rampinha já ajuda bastante. Do lado dessa rampinha, colocar um pegador desses de metal ou de madeira para o paciente poder se escorar, né?
0: Uhum.
1: Para o idoso poder se escorar. E são essas coisas pequenas dentro de casa assim que fazem toda a diferença, né?
0: Uhum.
1: Por exemplo, o uso de muletas, né? Eu tenho um pouco de medo de usar muleta ou bengala dentro de casa. Porque muitas vezes o idoso ele acaba se escorando na muleta, que nós estávamos falando antes, tem essa umidade no chão do inverno, mas a muleta resbala e vai para o chão, né?
0: Uhum.
1: O melhor, se ele tem muita dificuldade para caminhar dentro de casa, é usar o andador, né?
0: Uhum.
1: O andador é aquele sem rodinha, com suportes de borracha. Se por acaso a chance com o andador diminui muito a chance de queda do que comparado com uma muleta ou com uma bengala, né?
0: Uhum.
1: Então isso é importante também.
0: O Pilates é bom para idosos?
1: Com certeza. É bom. E melhor ainda misturar ele com academia, né?
0: Uhum.
1: Se puder fazer mesclado com academia, um dia faz pilates, outro dia academia, melhor ainda.
0: Uhum. Muito bem. Tenho muita dor nascidas na coluna. Já tomo pregabalina e outros remédios e a dor não passa. O que posso fazer? A dor me atrapalha os meus movimentos.
1: Ah, isso aí tem que fazer uma avaliação. Tem que fazer uma avaliação,
0: examinar, né?
1: Para ver se a dor realmente está vindo da coluna. Porque às vezes tá tomando a pregabalina e a dor pode não ser da coluna, pode ser de outro ponto.
0: De outro ponto.
1: É.
0: É olho no olho, né?
1: É, isso aí é...
0: Perfeito.
1: Tem que ser frente a frente.
0: Muito bem. Para encerrarmos, qual é a principal mensagem que o Dr. Gustavo gostaria de deixar aos nossos ouvintes?
1: A principal mensagem é o seguinte, é atividade física, né?
0: Uhum.
1: É a principal... Atividade física, se puder dar preferência aí para academia, melhor ainda. Se quiser mesclar academia com pilates, melhor ainda, né?
0: Uhum.
1: Então, todos os cuidados dentro de casa, né? Como eu já tinha falado ali, que alguns pontos dentro de casa que para nós parecem inofensivos, pode se transformar numa grande tragédia,
0: uhum.
1: né? Principalmente se cair e quebrar um fêmur, por exemplo.
0: Uhum. Né? Perfeito.
1: Que daí o paciente acaba ficando acamado, né?
0: Uhum.
1: E isso, como a gente falou antes, acaba afetando tanto fisicamente quanto psicologicamente, não só o familiar, mas como não só o paciente, mas como a família também, né?
0: Sim, com certeza.
1: Que vai ter que depois ter que... fazer todo esse cuidado de pós-operatório, cuidado da fratura do paciente que caiu, né?
0: Ok, perfeito então. Hoje, consultas aqui?
1: Isso, hoje na Dr. Salvaro, estou amanhã toda ali.
0: Amanhã?
1: Tive ontem também.
0: Uhum.
1: É sempre nas quartas, nas terças e nas quartas
0: nas
1: amanhã
0: terças
1: toda.
0: Terças e quartas-feiras.
1: Isso.
0: Perfeito então. Quero agradecer a sua participação aqui, aguardo a sua volta, desejo um ótimo dia de trabalho.
1: Muito obrigado, Moro. Obrigado. Ouvintes da Rádio Imigrantes. E é interessante as perguntas também. A próxima vez que eu vier aí, se os ouvintes quiserem deixar preparado umas perguntas, aí a gente
0: também,
1: pode fazer
0: né?
1: um, gente pode fazer um dia só de perguntas e respostas.
0: Isso, exatamente, né? Sempre é bom, né?
1: É.
0: Muito bom. Tá certo, então. Ótimo dia de trabalho e até a próxima oportunidade, doutor.
1: Muito obrigado.
0: Valeu. Doutor Gustavo Baspoleto, conosco aqui no nosso Café com Notícias, assunto interessantíssimo, então, sobre a prevenção, né, de acidentes em casa com os idosos. 8h21, a gente volta na sequência.
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3: Agora vamos confirmar a hora certa, são 8 horas e 24 minutos, 8 e 24.
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3: Vamos confirmar os jogos de ontem do concurso 1259 da Loteca. Tivemos ontem, então, o jogo 4, Costa do Marfim 1, Noruega 2, Coluna 2. O jogo 5, França 3, Suécia 0, Coluna 1. O jogo 6, México 2, Equador 0, Coluna 1. Hoje nós vamos ter o jogo 6, o jogo 7, Inglaterra e Congo, 13 horas. O jogo 8, Bélgica e Senegal, 17 horas. E o jogo 9, Estados Unidos e Bósnia, às 21 horas. Nós tivemos também ontem, né, o sorteio do Dia de Sorte, concurso 1233, que sorteou 0103, 10, 14, 17, 18 e 19. O mês de sorte foi dezembro, R$ 450 mil, a estimativa de prêmio para o sorteio de hoje. Quina da Loto, concurso 7053, sorteou 02, 15, 54, 63 e 72, 1 milhão e 700, sorteio para hoje. Loto Fácil, concurso 3.723, sorteou 0204, 05, 06, 07, 10, 12, 15, 17, 18, 19, 20, 22, 23 e 25. R$ 2 milhões, a estimativa de prêmio para o sorteio de hoje. A Mega Sena, concurso 3.025, sorteou 07, 14, 16, 21, 33 e 58. R$ 27 milhões, a estimativa de prêmio para o sorteio previsto para amanhã. E hoje, a Lotomania, concurso 2.944, deve pagar um prêmio de 1 milhão e 100. Hoje também a Time Mania, concurso 2.410, deve pagar 2 milhões e 700 mil. E a Dupla Sena, concurso 2.977, deve pagar um prêmio de 6 milhões e 200 mil reais.

0: Vamos confirmar os amistosos entre equipes Masters da região. No sábado, em Rio Aparecido, amigos do Turvi Santa Cruz. No Ezio Pellegrini, o Semel Sênior Meleiro enfrenta o Master Maracajá. Em primeira linha, Criciúma, Master Expressinho e Sênior Sersandi Sanga Grande. Campeonato Municipal de Jacinto Machado, final, jogo único no Albino Zanata, domingo, dia 5, 13 horas e 30 minutos, a ABB contra Santa Cruz. A ABB é hexacampeã, busca o seu sétimo título. O Santa Cruz busca o seu primeiro título municipal, né? O Santa Cruz é bicampeão da Taça do Interior e busca o seu primeiro título municipal no próximo domingo. Como já foi divulgado na abertura do nosso Café com Notícias, ontem nós tivemos o sorteio das chaves, né, para o Regional da Alarme 2026. Chave A terá Vila Nova, Sersan, Metropolitano, São Bento Alto e Cocal do Sul. A chave B tem Içara, Barão, Turvo, Araranguá e também a equipe do Mãe Luzia. A primeira rodada já está definida. O Turvo vai enfrentar Mãe Luzia no dia 26 de setembro aqui no Eliseu Manente. Depois vai enfrentar o Araranguá, também enfrenta o Içara aqui no Eliseu Manente e encerra a sua participação na primeira fase enfrentando a equipe do Barão lá na Içara. Não haverá rebaixamento neste ano, portanto, no Regional da Alarme 2026. Ontem, pelo Brasileirão da Série B, o Botafogo de Ribeirão Preto perdeu em casa para o CRB 1-0. Na Série C, o Caxias empatou com o Anápolis 1-1, Volta Redonda 3, Amazonas 0. E o Botafogo da Paraíba derrotou o Brusque pelo placar de 2-0. Hoje, além dos jogos da Copa do Mundo, nós vamos ter também pelo Campeonato Catarinense da Série B, às 3 da tarde, Blumenau e Juventus, Jaraguá e Tubarão, e às 8 da noite, o Nação vai enfrentar a equipe do Metropolitano lá em Joinville. 29 para as 9, são informações esportivas. Vamos para o intervalo comercial, a gente volta na sequência. Vamos trazer detalhes e informações da festa de Nossa Senhora da Oração aqui em Turvo. Voltamos já!
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2: Agora faltando 26 minutos para as 9 horas. 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

0: 25 minutos estão faltando para as 9, 25 para as 9. Para quem não sabe, é 8 horas e 35 minutos desta manhã, né? De quarta-feira, hoje, dia 1º de julho de 2026. Com prazer e satisfação, recebo aqui o Frei Moisés e a Márcia Simon, que estão conosco nesta manhã de quarta-feira. Frei, bom dia, seja bem-vindo ao nosso Café com Notícias mais uma vez, Frei.
1: Bom dia, Moro. É sempre, né, muito bom poder estar aqui com cada um de vocês, aqueles que nos acolhem, nos ouvem por meio da Rádio Imigrantes. Só para entender a brincadeira do Moro, eu falei, Moro, com o teu 29 para as 9, tem gente fazendo conta até agora para entender que hora era.
0: Daí por isso que eu falei, olha que é 8h35, né? Márcia, bom dia. Seja bem-vindo também mais uma vez ao nosso café, Márcia.
2: Bom dia, Moro. Bom dia a todos os ouvintes. Bom dia a todos os paroquianos, né? E estamos aqui hoje para divulgar a nossa festa.
0: Muito bem. A festa de Nossa Senhora da Oração, que o tríduo já começa amanhã.
1: Nós temos o início do novenário amanhã. Isso. Então, dia 2, às 19 horas, temos a primeira missa. Ela é presidida pelo padre Eduardo da Silva Martins, daqui da paróquia Santa Terezinha, de Jacinto Machado.
0: Sim.
1: Né, então, já iniciando esse nosso momento de oração, de reflexão, de preparação para que nós possamos bem celebrar a nossa padroeira lá no dia 12 de julho, dia dedicado à Nossa Senhora da Oração.
0: Uhum, muito bem. Então, o novenário começa amanhã. Perfeito, né? E aí tem um prosseguimento até o dia 12.
1: Aí nós continuamos, né, nos 9 dias de novenário. Serão 9 dias quase que seguidos, porque nós não teremos a missa unicamente no sábado, dia 4.
0: Uhum.
1: Né, nós sabemos aqui em Turvo, na capela do seminário, nós temos as missas de São Peregrino. Então, por conta das missas de São Peregrino, a gente pula o dia 4. Mas aí depois dia 5, 6, 7, 8, até o dia 11, nós temos os 9 dias do novenário, cada dia com um padre, né, diferente, que vem nos acompanhar. Então, como eu dizia, o primeiro dia é o padre Eduardo Martins. No segundo temos o padre Júlio César, né, da paróquia de Santa Rosa.
0: Padre Júlio, né, que esteve aqui, né? Sim.
1: Isso, conhecido, atuou na nossa paróquia, continua, né, participando conosco sempre que possível.
0: Sim.
1: Depois, no terceiro dia, o padre Joel Sávio. E assim nós vamos seguindo até o nono dia, cada dia, né, um padre que vem nos acompanhar, que vem rezar conosco. E é claro, né, se nós trazemos os padres das paróquias vizinhas, é importante também a participação do nosso povo de Turvo. Seria o mais bonito ainda a igreja cheia, quando o padre chega, para que possa, né, conhecer a comunidade paroquial aqui de Turvo.
0: Muito bem. As missas sempre às 19 horas?
1: Sempre às 19 horas. Aqui na Igreja Matriz, né?
0: Matriz.
1: O Moro está aqui do lado, né, com a Rádio Imigrante, sabe, nós estamos em obra ali na igreja, na praça da Igreja Matriz, mas as missas serão na igreja, e aí é só ter um pouco de atenção com relação ao nosso acesso. O acesso é sempre pela porta lateral da rua Nereu Ramos, porta ali próxima da Secretaria Paroquial também, da Casa Paroquial, como muitos conhecem.
0: Sim.
1: E um ponto importante, aí a Márcia complementa, mas toda noite tem um lanchinho, né? Então, quem quiser vir do seu trabalho, já vir para a igreja, querer garantir também o seu lanchinho após a missa, sempre vai ter um grupo aí que vai estar vendendo um lanche para ajudar nas despesas da paróquia, mas também como uma forma de acolhida àqueles que vêm até a igreja, porque a gente sabe, às vezes a missa na semana, muita gente passa em casa, toma um banho rapidinho e já vem para a igreja.
0: Já vem para a igreja aí, com certeza, né? Muito bom, tá certo. Complemente então, por favor, Márcia.
2: Então, né, como o Frei colocou, né, nós estaremos iniciando o nosso novenário amanhã, quinta-feira, às 19 horas, né? Convidamos a todos para participar, né? Teremos essas visitas, né, que os padres virão, né? Então são visitas, né?
0: Sim.
2: Que estejamos aí, né, todos juntos, né? Após a missa, né, todos os dias, como o Frei colocou, haverá um grupo, né, de os festeiros, né, juntamente com as pastorais e movimentos e serviços que estão organizados, né, para vender, né? Um dia teremos pastel, outro dia teremos sonho, outro dia teremos cachorro-quente, né? Então, haverá uma variedade, né, de lanches, né, conforme a noite, né, conforme o dia, para que também todos possam estar ali, ficar, sim, ali, né, e confraternizar, conversar um pouquinho, ou mesmo também pegar o seu lanche para casa, né?
0: Sim.
2: É, porque a gente também sabe que com as noites frias também, às vezes ficar muito por ali, né, não dá, mas convidamos a todos para estarem participando, né, nesses nossos 9 dias, né? Também até lembramos, né, assim, que também como é uma tradição, né, também da nossa padroeira, né, durante o novenário ela também vai receber, né, as suas, vamos dizer assim, vestimentas novas, né? Então, também nós vamos ter, no dia 11, ela vai receber o seu manto novo, né? Então, esse ano ela vai receber durante o novenário. Então, no dia 11, né, no sábado, na missa das 19, né, também teremos esse momento, assim, né? Que é bem importante também, né? Que ela, né, tem, sempre, todos os anos, tem uma família que doa, né, que tem essa devoção, né, de doar o manto da Nossa Senhora, né? Então, nesse dia 11, ela vai receber o seu manto novo, né? Então, as pessoas que também costumam, né, participar dessa celebração, também já estão convidados para isso.
0: Uhum.
2: Também quero ressaltar que agora, já amanhã, na missa de amanhã, sim, que é o primeiro dia do novenário, nós também vamos ter uma homenagem, e a gente pede que quem participar da missa traga vela. Traga uma vela para que a gente vá fazer um momento, né? Então, onde também acenderemos essas velas. Então, e depois, à medida que vai acontecendo, né, estamos aí nas redes sociais divulgando, né, podemos também divulgar, assim, também aqui no programa religioso, o Frei também estará divulgando, né, o decorrer dos 9 dias, né, o que terá cada dia, alguma coisa que for diferenciada, a gente vai estar divulgando.
0: Uhum. Muito bem, perfeito, então. Ok. Frei Moisés, além já dos outros padres que você já citou, quais são os demais também que estarão presentes aí no novenário, por favor? Só relembrando, então, amanhã, Eduardo...
1: Amanhã nós temos o padre Eduardo da Silva Martins.
0: Tá.
1: No dia 3, o padre Júlio César de Oliveira. Dia 5, o padre Joel Sávio.
0: Mais um turvense.
1: Dia 6, o padre Ivânio Margutti.
0: Esse é do Sombrio.
1: Isso. Dia 7.
0: Já estudou aqui no Servo de Maria. Isso, né?
2: É.
0: Perfeito.
1: Dia 7, nós temos o padre Roberto, daqui de Jacinto Machado.
0: Tá lá.
1: Que é sombriense.
0: É Fontana.
1: E é sombriense, mas está na paróquia de Jacinto Machado.
0: É.
1: No dia 8, então, nós temos o padre Alexandro Serafim.
0: Uhum.
1: No dia 9, o padre Antônio Eugênio Chemin, também turvense, aqui do lado, né, da paróquia de Ermo.
0: Tá lá na nossa terra,
1: lá no Ermo. E no dia 10, então, o padre André Luiz Sávio, da paróquia São Roque de Timbé do Sul.
0: Sim.
1: E no 9º dia, aí nós voltamos para a Prata da Casa, temos o Frei João Carlos Ribeiro. Para quem não conhece, é o Frei Joãozinho. Que esses dias, até na secretaria, mas Frei João Carlos? Quem é Frei João Carlos? Esse é o Frei Joãozinho. É, então vai ser ele no 9º dia que vai celebrar conosco.
0: Isso.
1: E aí, é claro, dia 12, né, o dia da festa, depois, semana que vem, a gente também continua a nossa divulgação, mas dia 12 temos toda uma programação especial. Então, às 6 horas da manhã, nós teremos a alvorada pelas ruas da cidade, a alvorada... promovida pelo Movimento de Irmãos.
0: Sim.
1: Depois, às 8h30, a procissão motorizada.
0: Uhum.
1: E às 10 horas, a missa festiva, celebrada por Dom Jacinto Inácio Flack, também vai ser aqui na Igreja Matriz.
0: Uhum.
1: E às 12 horas, é claro, o almoço no salão paroquial. E às 14, temos o sorteio da nossa rifa. Depois, às 19 horas, nós temos a última missa, então, dos festejos. A missa de encerramento na Igreja Matriz é a missa na qual nós também vamos fazer, né, a passagem de festeiros.
0: Uhum.
1: Os festeiros, né, desta festa irão já convidar os próximos na missa das 19, já que a missa das 10 ela já é, né, um pouco alongada, então na festa da padroeira a gente faz essa distinção. Mas dia 12 temos toda essa programação aí para que, né, possamos bem festejar Nossa Senhora da Oração. Eu diria, Turvo não poderia ter uma padroeira melhor, né? Porque Nossa Senhora da Oração, Nossa Senhora dos Campos.
0: Isso.
1: E a agricultura aqui é a base, né, que nos sustenta. Então, que nós todos possamos pedir a intercessão de Nossa Senhora da Oração para que possa abençoar os nossos agricultores, mas que possa também abençoar a toda a cidade de Turvo.
0: Muito bem, tá certo então. Então, a partir de amanhã, o novenário para dar início à programação da festa de Nossa Senhora da Oração aqui em Turvo, a padroeira do município. Perfeito?
2: Perfeito. E também, né, Moro, a gente teve já duas quermesses, né? Tivemos a peregrinação da imagem de Nossa Senhora durante o mês de junho e tivemos duas quermesses também. A gente quer agradecer, né, a quem colaborou, né, durante aí o mês de junho para que isso acontecesse, né? Foram duas quermesses, assim, boas, né? Deu tudo certo, não teve nenhum, né? Deu bastante público, né? Então também queremos agradecer também as comunidades que receberam a imagem, né, durante esse mês de junho, se empenharam, né, em estar também recebendo ela, né? E que passou durante, né, esse mês nas nossas comunidades, como diz o Frei Moisés, abençoando, né? Abençoando as nossas lavouras, abençoando o nosso município, né? E que ela possa, né, sempre interceder aí junto a todos, né? Queremos lembrar também que, além das festividades aí que a gente tem no dia da festa e o novenário, nós também temos aí uma rifa, né? Que está aí à venda, né? Sim. Então, quem ainda não adquiriu, né? As pastorais, movimentos, os festeiros estão aí também com esse trabalho, né? Que também é uma forma da gente arrecadar fundos, que tudo é necessário, né?
0: O almoço festivo é...
2: O almoço festivo será churrasco, maionese, saladas, né? Ali na frente do salão também teremos duas tendas, né? Para mesas, né? Tá. Então, os festeiros, né? Também queremos agradecer, né? Que temos um grupo de festeiro aí que está trabalhando bastante, está se empenhando. E para que a festa seja bonita e que tudo ocorra bem, que todos sejam bem servidos, né? Então, teremos ali o churrasco, saladas, maionese, bebidas, né? E contamos aí, né, também depois, após o almoço, tem um cafezinho com bolo, né, um docinho, para dar uma animada, né? Vai esquentar, né? Porque com esse frio, né, precisamos esquentar, né?
0: Tem que dar uma esquentadinha.
2: E dar uma esquentadinha, né? E então, agradecemos, né, de antemão já os festeiros pelo trabalho, a coordenação paroquial, né? Frei Moisés também, que está aí sempre dando o apoio, né? E contamos com a colaboração de todos.
0: Perfeito. Então, e nós queremos, então, agradecer também a participação aqui no nosso programa. Antes de encerrar, vamos à bênção, então, né, do Frei Moisés, como já de costume, então. Por favor, Frei.
1: Então, Moro, mais uma vez agradecer sempre a tua disponibilidade em nos acolher, nos ajudar nas divulgações dos eventos da nossa paróquia, reforçar o convite para amanhã o novenário, então, iniciando às 19 horas, depois o dia 12 também a nossa missa festiva. E, é claro, vamos sempre suplicar a bênção de Deus sobre todos nós, todos aqueles que estão nos ouvindo neste momento. O Senhor esteja convosco.
2: Ele está no meio de nós.
1: E por intercessão de Nossa Senhora da Oração, abençoe-vos Deus Todo-Poderoso, Pai e Filho e Espírito Santo.
2: Amém.
1: Amém.
0: Muito bom. Tá certo, então. Um abraço, bom dia e até a próxima oportunidade.
1: Um bom dia, que Deus abençoe a todos nós.
0: Valeu, Márcia. Até a próxima.
2: Bom dia, muito obrigada, né, pela sua disponibilidade, né, e até a próxima.
0: Valeu, muito obrigado. Então, conversamos com o Frei Moisés, também a Márcia, a festa de Nossa Senhora da Oração, dia 12 de julho, aqui em Turvo, mas o novenário inicia amanhã à noite. 11 para as 9, intervalo comercial, já a gente volta para os nossos destaques finais.
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Agora 6 minutos estão faltando para as 9 horas. 6 para as 9. Tempo permanece parcialmente encoberto em turvo. Algumas aberturas já de sol acontecendo aqui na cidade. 14 graus e 2 décimos. A temperatura está em elevação.

Uma ocorrência de tráfico de drogas ontem à tarde, por volta das 16 horas, mobilizou guarnições da Polícia Militar em Sombrio. A PM prendeu em flagrante uma mulher, 20 anos, por tráfico de entorpecentes, no bairro Santa Gertrude, Sombrio. A mesma é conhecida pelas guarnições pela prática de ilícitos. Na tarde de ontem, ela foi surpreendida manipulando um torrão de maconha. A princípio, a mulher negou possuir mais entorpecentes. A operação contou com o apoio do Caril K9 de Araranguá. O cão de faro vasculhou o imóvel, localizou mais drogas, totalizando 995 gramas de maconha, além de balanças de precisão. A traficante recebeu voz de prisão, sendo conduzida pelos policiais militares à Central de Polícia Civil em Araranguá. Na delegacia, a mesma foi autuada em flagrante pelo

Adolescente de 16 anos sofreu uma suposta tentativa de sequestro no início da tarde de ontem no bairro União Cocal do Sul. Segundo o relato do pai, a jovem teria descido do ônibus escolar por volta de 12h30 e caminhado em direção à residência da família quando foi abordada por um homem em uma Saveiro branca. O suspeito teria segurado a adolescente pelo braço, tentado puxá-la para dentro do veículo, mas ela conseguiu soltar-se e correu em busca de ajuda. O pai ainda relatou que funcionários de um caminhão da coleta de lixo realizavam o serviço próximo ao local onde a jovem estava e presenciaram a situação. Eles agiram rapidamente, acelerando o veículo em direção ao carro suspeito, fazendo com que o motorista fugisse da cena. Ao chegar em casa, a jovem estava bastante abalada e afirmou que nunca havia visto o homem antes e não conseguiu identificar a placa do veículo. Um boletim de ocorrência foi registrado, o pai utilizou as redes sociais para compartilhar as imagens da Saveiro branca e alertar outros responsáveis para redobrarem os cuidados com os jovens nos trajetos entre a escola e também a residência.

E com essas informações, então, ponto final na edição de número 6.992, dessa quarta-feira, 1 de julho de 2026, do nosso Café com Notícias. Fisherman Flávio Pescador Saviato vem aí para comandar o Bom Dia Imigrantes. Ao meio-dia, Renata Toledo Angeloni vai comunicar no Clube do Ouvinte e também no Conexão. 4 da tarde tem João Paulo Brognoli no Comitiva Sertaneja. Às 19 horas, hoje é quarta. Hoje tem a Linda Mar Luciane Minato no De Coração a Coração. Nós vamos daqui a pouquinho falarmos direto do Januário Peças para o sorteio dos 29 anos da promoção do Januário Peças. E vamos retornar, né? Amanhã, aqui no nosso Café com Notícias. Muito obrigado sempre pelo carinho da sintonia e também da audiência. Continue sempre ligado conosco aqui, 94,1 Imigrantes FM de Turvo, Santa Catarina, para o mundo. E no final do café, faltando 183 dias para o término de 2026. Alguém certa vez afirmou que o telhado que espera a chuva para descobrir seus buracos passa a noite inteira ouvindo goteiras. Pense nisso. Forte abraço. Uma grande quarta-feira. Continue se cuidando. A gente se ouve e se fala por aí. Boa sorte. Que o seu dia seja iluminado e não esqueça que amanhã temos um novo encontro marcado. Café com Notícias. Ponto final. Bom dia!

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3: Para Supermercado Rossi Silva, o tempo permanece parcialmente encoberto em turvo.
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0: 9:04. Bom dia, Turvo e Região. Bom dia, imigrantes. Iniciando mais uma edição. Hoje é dia 1 de julho de 2026. É isso mesmo, gente. Dia 1 de julho, estamos abrindo mais um mês aqui no Bom Dia Imigrantes. Então, das 9 ao meio-dia, eu, Flávio Pescador, fico na comunicação junto contigo, levando toda a informação, entretenimento, sucessos musicais, muita diversão e principalmente a sua participação. Então, já anota aí. Se você quiser participar junto conosco, 489-8826-1042 para as mensagens de WhatsApp e ainda 35250321 para as ligações de telefone.
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0: Em Turvo, 9:05, 12 graus a temperatura, tempo encoberto, bem fechado, sol tímido nessa manhã de dia 1 de julho. Não deu as caras e nem parece que vai aparecer.

0: Por aqui, então, desejo a todos uma excelente quarta-feira, um ótimo e abençoado mês de julho a todo mundo. E, é claro, aquele bom dia! Por aqui, o nosso bom dia já inicia às 9 horas 6 minutos ao som de...
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0: Variedades em sua primeira edição. 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Festa na paróquia de Turvo em honra à padroeira Nossa Senhora da Oração, dia 12 de julho, com a seguinte programação: às 6 horas da manhã, alvorada pelas ruas da cidade; às 8 horas e 30 minutos, procissão motorizada; às 10 horas da manhã, missa celebrada por Dom Jacinto Inácio Flash. Às 12 horas, almoço festivo no salão paroquial. Às 14 horas, sorteio da rifa. Às 19, missa de encerramento na Igreja Matriz. Participe e traga sua família. Edital número 1-2026 da Associação Vida Nova. Nos termos da legislação estatutária e legal em vigor da Associação Vida Nova, CNPJ 19414260-00056, ficam convocados por este edital todos os associados da instituição para a Assembleia Geral Ordinária, que será realizada no dia 9 de julho de 2026, com início às 19 horas 30 minutos, na sede da Associação Vida Nova, sítio às margens da Estrada Geral, sem número, em Garapuvu, município de Ermo, Santa Catarina, com a seguinte ordem do dia: A. Prestação de contas do exercício financeiro 2025. B. Admissão, nomeação de novos sócios. C. Outros assuntos correlatados. Ermo, Santa Catarina, dia 19 de junho de 2026. O edital está assinado pelo então presidente Valmir Damiani dos Passos. Deste modo, ouvimos variedades em sua primeira edição aqui na programação da Imigrantes FM.
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6: 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Estamos ao vivo neste momento com Ninomar Moro, direto da Januário Máquinas. Ele que está com informações. Bom dia, Moro.
7: Bom dia, Flávio. Bom dia para a grande audiência da Imigrantes FM e também do Bom Dia Imigrantes. Mais uma vez, então, estamos falando da programação da Imigrantes, porque hoje é dia de sorteio de Januário Peças. Precisou de peças? Não vá longe, porque o Januário tem 29 anos de Januário Peças e mais uma vez um sorteio. Vanderlei, bom dia. Seja bem-vindo mais uma vez à nossa programação, Vanderlei.
8: Bom dia, né, amor? Bom dia aos ouvintes da Rádio Imigrante. E primeiro é uma satisfação muito grande, né? Poder estar aqui junto de um quadro de funcionário, podendo fazer esse sorteio, né? De um mês maravilhoso de promoção, um mês de bastante trabalho. E o quadro de funcionário está aí, e é isso aí que depende da Januário Máquinas. Sem esses funcionários aí, nós não somos nada.
7: O time é bom e é forte, né?
8: O time é bom e é forte. Time de peso aí.
7: Com certeza, né? Perfeito, né? E tem mais gente hoje comemorando também 25 anos de casa aí?
8: Pois é, nós já temos o quarto, né? Comemorando 25 anos de uma empresa com 29 anos. Nós temos o quarto funcionário completando 25 anos de empresa. Então, tu vê como é que é um quadro de funcionário das antigas, como eu costumo dizer, né? Então... É, agradecer, né, a parceria do Rony, né, esses 25 anos aí, como se diz, saiu muita cobra esgargata aí dentro, mas sem isso não se vence na vida, né? Então, é uma satisfação, eu acho, tanto para ele como para Januário, né? Tu tá completando 25 anos e recebendo uma placa de homenagem aí que eu tenho certeza que vai guardar lá na cristaleira dele pro resto da vida, né?
7: Muito bem, perfeito. Então, nós vamos agora para o quinto prêmio.
8: É, nós vamos, a Marina vai tirar o quinto, eu vou tirar o quarto, o Maurício o terceiro, a Dona Cléia o segundo e o Rony o primeiro. Então, nós vamos ficar em sequência e cada um pega um e daí já vai aparecer aí, tá? A Marina vai começar com o quinto prêmio.
7: Vamos lá, então. Vamos ver o quinto prêmio, então, a Marina tá mexendo aqui e vai tirar, então, vamos ver quem é que vai sair aí. O quinto. Marina pegou aqui. Estamos ao vivo também, é pelo Instagram de Januário Peças. E aí, Marina?
9: Vinícius Pires Cadorim, Ermo.
7: Olha aí, Vinícius Pires Cadorim.
9: Tá levando? R$1.000 em dinheiro.
7: R$1.000 em dinheiro lá pro Ermo, então. Cadorim, Vinícius Pires Cadorim, tá levando aí o quinto prêmio. E já saiu o quarto também agora? Já saiu o quarto, para quem?
8: Alessandro Piazza, Camacuã.
7: Camacuã, Rio Grande do Sul. Alessandro Piazza, Camacuã, Rio Grande do Sul. Mostra ali, vamos ver aí. Aí, então, esse é o quarto prêmio, então. Agora o Maurício vai tirar o terceiro, Maurício. Diga aí, Maurício.
10: César Milanês. César Milanês, acho que é Morro Grande.
7: Morro Grande. César Milanês, Morro Grande. Terceiro prêmio. Terceiro prêmio é? Qual é o valor do terceiro prêmio? O valor do terceiro prêmio é? R$ 2.500. Ok. E agora a dona Cleia tirou o segundo prêmio, dona Cleia. Diga lá.
9: É Amarildo Milanês, de Meleiro.
7: Amarildo Milanês, de Meleiro, mostrando na câmera aí também o segundo prêmio. Levou 3 mil. E agora o 25 anos vai tirar o primeiro. Vem até aqui. Fale ao vivo aqui pra gente.
11: Gustavo Forma, Monte Castelo, Minas Gerais.
7: Olha só, Monte Castelo, Minas Gerais, Gustavo Forma, então, tá levando R$ 3.500 em dinheiro, então. Tá aí o sorteio de Januário Peças, então, a promoção dos 29 anos, então. Tá aí, Vanderlei, então, finalizada a promoção dos 29 anos, né? Vai para Minas Gerais o primeiro prêmio.
11: Ficou bem distribuído, né, amor? Ficou Minas Gerais, dois Rio Grande do Sul, aqui no Meleiro, né, região. É a clientela que a Januário tem, né? Se o pessoal de Minas Gerais, assim, implementos nossos, estão sempre comprando peça, né, através das transportadoras, né, através da internet. Então, por isso que eles participam do sorteio, né? Então, tu vê que a Januário Peças hoje é uma empresa que está bem distribuída em todo o Brasil, né? Porque tu vê onde é que saiu os prêmios aí, né? E isso é para a família Januário e para os funcionários da Januário. Eu tenho certeza que esses quatro funcionários que tem aí, isso tirando as cobras largadas, como se diz, mas eles estão toda a vida aí, né? Participando das promoções, das festas de fim de ano, e todo mundo a gente vê a felicidade deles. E isso é uma satisfação para a família Januário também.
7: Perfeito. O pessoal pega a BR-101 aí e vai levando as máquinas de Januário com certeza, né?
11: É, hoje a gente tem máquina em todo o estado, nós temos máquinas do Brasil, né? Em mais de 12 países. E a tendência nossa hoje é tentar, com essa situação aí de que tá, o arroz está um pouco baixo, até a produção e o preço, nós temos que partir para outras partes do Brasil, onde tem outros tipos de agricultura, né? Hoje eu estive lá para o norte e vi como é que é diversas agriculturas que tem lá, e nós temos que ir atrás disso aí, né? Nós não podemos parar no tempo. Quem para no tempo não vai. Então nós temos que estar todo dia fazendo alguma coisa diferente e todo dia procurando algum espaço a maior dentro desse Brasilzão afora.
7: O ano que vem, 30 anos, então, com certeza, bem comemorados.
11: É, se Deus quiser, e a gente quer, né, com a graça de Deus, tiver aí a empresa firme e quase funcionário, nós todos por aí, pode ter certeza que vai ter de parar a avenida de novo.
7: Perfeito, então. Parabéns, sucesso aí para toda a equipe, obrigado sempre pela parceria. E para encerrar, a gente não pode esquecer que também tem a dona Cléia para dar o recado. Dona Cléia, por favor, vem até aqui, fala um pouquinho para a gente também, é lógico, né? Essa parceria aí, porque tudo iniciou junto aí com a parceria juntamente com o Vanderlei. Bom dia.
9: Bom dia, amor. Então, eu quero só agradecer, né, a todo mundo, aos nossos clientes, né, que participaram, né, parabenizando eles. E os nossos funcionários também, que estão conosco todo dia, que, né, eles que movem, né, que fazem a coisa andar. E agradecer todos e tudo, e agradecer a Deus, porque estamos aqui e estamos tentando dar o nosso melhor cada dia. Muito obrigada.
7: Muito bem, perfeito, então. Ok, então, fechou. Só para encerrar, precisou de peças?
11: Não vai longe não, a Januário tem, né?
7: Muito bem, valeu então. Um abraço, bom dia. Voltamos com você aí, The Fisherman, Flávio Pescador Saviato.
6: Tá certo, tá aí então, Nino Mar Moro com todas as informações direto de Januário Máquinas.
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6: Horóscopo do dia em sua primeira edição, às 9 horas 27 minutos, aqui na Imigrantes FM, com informações para os nascidos de Áries. O dia favorece novos começos e decisões práticas. E é claro, Áries, amarelo, cor do dia. 15, número da sua sorte. Para você de touro, a tranquilidade será a sua melhor aliada. No amor, um gesto de carinho fortalece a relação. No seu trabalho, mantenha o ritmo sem ansiedade. A cor do dia é laranja, enquanto 8 é o número da sua sorte. para você de Gêmeos. Boas conversas podem abrir oportunidades muito inesperadas, mas que trarão muitos benefícios. E é claro, a cor do dia é rosa, enquanto 21 vai ser o seu número da sorte. Para você de Câncer, é hora de confiar mais na sua capacidade para resolver antigas pendências da sua vida. Branco, cor do dia. 6, número da sua sorte, Câncer. Ouvimos então Horóscopo do Dia, em sua primeira edição, aqui na 94,1
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2: São 9:36, esta é a hora certa. Por aqui no Bom Dia Imigrantes, ouvimos no último bloco Christian e Ralph Brigas oferecer esta canção lá para o Gilberto Toriti, lá de Jacinto Machado. Ele estava pedindo essa música para todos os ouvintes. Abração para ti, Gilberto, muito obrigado pela sua participação. E ele oferece essa música a todos os ouvintes, todo mundo que está na sintonia. Muito obrigado, Gilberto! Ouvimos também Porca Véia, Lembranças, oferecer essa lá para a Giovanna Gallery. Ela é que manda. Gostaria de oferecer essa música para a minha nona Enereide. Olha só, que bacana, hein? Fica um abração aí para você, Giovanna, para a nona Enereide também. Essa música que é bem bacana, canção bem legal. Giovanna, que é uma das grandes artistas aí da nossa região, né, Giovanna? Um abração para ti. E é claro, logo mais a gente dá uma caprichada aqui e a gente coloca uma canção da Giovanna pra gente curtir juntos por aqui também. Um alô lá pro Itamar, ele que tá pedindo aí Peter Frampton, Breaking All the Rules, sucesso internacional da década de 70, aqui pra gente curtir um rock and roll. Isso aí, né, Itamar, um abração pra ti, muito obrigado pela sua participação aqui junto conosco. Mensagem da Zulei também, pedindo aí Amado Batista, Sol Vermelho. Porque, olha, se aqui o tempo tá emburrado lá no Molha Coco, aparentemente não. A Zulei mandou um vídeo aqui pra gente e tá bonito demais lá no Molha Coco. Tem um sol bem bacana, tá bem diferente daqui, né, Zulei? Um abração pra ti e pra toda a sua família que tá sintonizada aqui junto com a gente. Dona Isaura de Rocinha, também Timbé do Sul, tá mandando o seu alô, tá mandando a sua mensagem. Bom dia, Dona Isaura, uma excelente quarta-feira pra senhora. Muito obrigado mais uma vez pela sua participação. Tem a mensagem da Eliane Rodrigues, lá de Boa Vistinha, pedindo aí música com Bob Robson, X-Salada. É, com certeza vamos tocar, Eliane. Muito obrigado pela sua mensagem, pela sua participação. Um alô pra toda a galera aí de Boa Vistinha que tá junto contigo. E é claro, já fico no aguardo da sua próxima mensagem, com certeza. Maria Inês Flores da Silva também deixando o seu recado, o seu alô, pedindo música com Amado Batista, que hoje o seu marido Neco Simão está de aniversário. Olha só que bacana, hein? Parabéns aí pra ele, então. Muitos anos de vida, grandes felicidades, grandes sucessos. E é claro que a data do dia 1º de julho repita-se por mais vários e vários anos, sempre enchendo a casa de felicidade e alegria, com certeza. Abração para os dois, Marinês. Tem também aqui a participação do João Mantovani, ele que tá mandando. Opa, bom dia, um abraço ali para a Giovanna, minha parceira nos bailinhos da terceira idade, grande artista. É muito bacana aí ver que os nossos artistas aqui da nossa região se reconhecem dessa maneira. É uma grande dupla, inclusive, né? João Mantovani e a Giovanna. Fica aí um abração pros dois. O abraço aí do João pra Giovanna também. Muito obrigado pela participação dos dois aqui, com certeza, hein? Sempre muito bom esses recados por aqui. E olha só, gente, um recadinho pra vocês aqui. Que o secretário de Estado de Segurança Pública, Flávio Rogério Pereira Graff, o coordenador estadual de política comunitária e de Conseg, Major PM Leonardo Rincon, bem como o presidente do Conselho Comunitário de Segurança na cidade de Turvo, da Carta Constitutiva número 230, senhor Maurício Roncato, tem a honra de convidar Vossa Excelência para participar da solenidade da posse da diretoria do referido Conseg para a gestão 2026-2028. No dia 1º de julho de 2026, quarta-feira, às 19 horas. Então, gente, por que essa informação? Porque no início da manhã a gente acabou anunciando aqui e teve uma troca no lugar de onde vai acontecer essa posse, essa solenidade. Então, inicialmente havíamos divulgado que seria hoje, dia 1º de julho, quarta-feira, às 19 horas, na Câmara de Vereadores. Mas, na realidade, essa reunião vai acontecer na sala de reuniões da Prefeitura de Turvo. Então estão convidados, está aí atualizado o local de onde vai acontecer a solenidade aí, a respeito da posse da diretoria do referido Conselho para a Gestão 2026-2028. Por aqui então, 9h40, Peter Frampton na programação Imigrantes.

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4: Horóscopo do dia em sua segunda edição aqui na Imigrantes FM, a partir então das 9 horas e 50 minutos, com informações para os nascidos do signo de Leão. Sua confiança estará em alta, mas vale ouvir outras opiniões, Leão. Cinza, cor do dia. 18, número da sua sorte. Para você de virgem, o dia pede praticidade e atenção àquilo que realmente importa. A cor do dia é marrom, virgem, enquanto 10 é o seu número da sorte. Para você de Libra, busque equilíbrio antes de tomar decisões importantes. A cor do seu dia, Libra, é dourado, enquanto 23 é o seu número da sorte. Para você de Escorpião, a determinação ajuda você a superar desafios grandes do dia de hoje. Vermelho, cor do dia. 5, número da sorte, Escorpião. Desta forma, então, às 9 horas e 51 minutos, ouvimos o Horóscopo do Dia em sua segunda edição, aqui na Imigrantes FM.
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2: 94 FM, a mais ouvida de Turvo e região, 10 horas, 1 minuto. No último bloco, Bob e Robson, X-Salada e ainda Amado Batista, Sol Vermelho foram as canções que nos embalaram. Por aqui, temos mais participações. Tem a participação da Irmã Honorato, ela que pede música para a afilhada Sônia, lá de Timbé do Sul, que hoje está de aniversário. Com certeza vamos tocar uma música bem bacana para ela. Um grande e forte abraço, Irma. Declaro um feliz aniversário para sua sobrinha, a Sônia. Muitas felicidades, muito sucesso. E é claro que a data do dia 1º repita-se por mais vários e vários anos, com certeza. Tem a participação do Everaldo lá de Araranguá. Everaldo Rocha, bom dia para ti. Como é que tá por aí? Everaldo que tá pedindo música aí com Lourenço e Lorival. Na sequência, vamos tocar com certeza uma canção com Lourenço e Lorival aqui na programação da Imigrantes FM. Por aqui, nós vamos curtir então Jorge Matheus, Querendo Te Amar, Ana Castela, Nosso Quadro, Gustavo Lima e Matheus e Cauã, Mala dos Porta-Malas, Marcos e Belucci, Aquele 1%, e abrimos com Munhoz e Mariano, Sonho Bom.

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2: 94 FM, 10h19. Horóscopo do dia em sua terceira e última edição. Para você de Sagitário, o dia favorece novidades e também muitos aprendizados. Azul, cor do dia. Número da sorte: 16, Sagitário. Para você de Capricórnio, persistência será a palavra do dia. E é claro, reserve um tempo para quem você gosta. Capricórnio, verde, cor do seu dia. 12, número da sua sorte. Para você de Aquário, sua criatividade fará sim a diferença em situações importantes. Amarelo é a cor do seu dia. 19 é o seu número da sorte, Aquário. Se você pertence ao signo de Peixes, a sensibilidade ajuda a compreender muito melhor as pessoas ao seu redor. E é claro, Peixes, roxo, cor do dia. 7, número da sua sorte. Desta forma, ouvimos o Horóscopo do Dia em sua terceira e última edição aqui na Imigrantes FM.
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2: 94 FM, 10h33. Ouvimos no último bloco Amado Batista, Sementes de Amor, Tunico e Tinoco, Tristeza do Jack, ainda Lourenço e Lorival, Estradinha de Terra. Oferecer Amado Batista diretamente lá para o Valmir de Oliveira. Ele tava botando aí, bom dia Flávio, dá para colocar aí para nós o Amado Batista, uma bem antiga, Sementes do Amor. Ofereça a todos da família Imigrantes um abração. Valmir, lá de Rio Maina, em Criciúma. Bom dia, Valmir. Um grande abraço para ti, para toda a galera ali do Rio Maina. Muito obrigado pela sua participação, pela sua sintonia aqui junto com a gente. Sempre muito bom ter a sua participação conosco. Um alô lá para Valdevina, lá de Molha Coco, Timbé do Sul. Ela está pedindo música para todos que estão sintonizados, para o seu esposo, lá para Zulei também, para toda a galera lá de Molha Coco, para todo o seu pessoal. Um abração para ti, Val. Na sequência, nós vamos atualizando a sua participação, o seu pedido musical. Pro Vino também, tá aqui com a gente, Vino lá do Sombrio. Bom dia, Vino, tudo bem contigo? Como é que tá por aí no Sombrio hoje? Uma quarta-feira boa? Eu desejo para você uma excelente quarta. Muito obrigado mais uma vez pela sua participação. Tem também aqui mensagem para todos os ouvintes e amigos. Oferecimento da Isa, de Jacinto Machado. Ela pede aí Denis Rosso, então. Com certeza vamos tocar Denis Rosso aqui na programação da Imigrantes FM. Na sequência, vem por aqui, com certeza. A nossa sequência desse bloco tá montada já. Guilherme Santiago, Chovendo Estrelas, Daniel aos Trancos e Barrancos. E nós abrimos ao som de César e Paulinho. Flor e o Beija-Flor.

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2: Em Turvo, tempo encoberto, informa a Cefarma.
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São 10 horas 59 minutos, virando agora o ponteiro do relógio, 11 em ponto. Por aqui, bom dia, imigrantes, então, em sua terceira hora de programação. Ouvimos no último bloco sucessos da música popular brasileira, do pop rock nacional, Secos e Molhados, Sangue Latino, Paralamas do Sucesso, Meu Erro, e ainda Das Aranha, Salão de Festa a Vapor. Essas foram as canções do último bloco. Por aqui, a gente já vai mandando um alô, um bom dia lá para Fabiana Ventura. Bom dia, Fabiana, tudo bem contigo? Fabiana, que sempre participa junto conosco, tá sempre deixando o seu recadinho aqui na programação do Bom Dia Imigrantes. Uma excelente quarta-feira, ótima semana, viu, Fabiana? Temos aqui participação. Eliane já tinha perguntado se tivesse música internacional, ela ia pedir uma. Eu falei que com certeza iríamos ter, e ela já está pedindo aí, então, música para todos os ouvintes, Corazón Partido, olha só, música em espanhol, música estrangeira em espanhol. Com certeza vamos tocar essa canção, viu, Eliane? O cantor é o Alejandro Sanz, com certeza vamos tocar, já está aqui programada para o nosso próximo bloco, junto, inclusive, de Baltimore, Tyler's and Boy e ainda Corona, The Rhythm of the Night. São as canções que vão embalar este próximo bloco aqui às 11 horas no Bom Dia Imigrantes. Lembrando também que logo mais, a partir das 11 horas e 30 minutos, tem ela, Camila Cardoso, ela que nos traz todas as informações da previsão do tempo. Então fica aqui com a gente, tem informação, tem sucesso musical e tem participação aqui na programação do Bom Dia Imigrantes. E agora com vocês, para vocês, Alejandro Sanz, Corazón Partido.

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7: Você sabia?
1: O papel, ele foi uma revolução discreta. Inventado na China por volta do ano de 105 d.C., o papel substituiu materiais como bambu, seda e tabuletas de argila. Além de mais barato e prático, ele também permitiu a disseminação em massa do conhecimento, algo essencial para a educação, ciência e cultura como conhecemos hoje.
7: E essa informação, você já sabia?
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4: Temperatura.
5: 16 graus em Turvo, informou o doutor Victor Rodrigues.
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5: Onze horas 29 minutos e nós vamos conferir a previsão do tempo com ela, Camila Cardoso, em nome de Sicredi Sul, Tati Farma, Colégio Satic Turvo, Aliança Agropecuária e também Loja Solimar 1. Camila Cardoso, nesta quarta-feira eu desejo a você um bom dia.
10: Olá, você ouvinte aqui da Imigrantes, uma quarta-feira de alerta para o estado de Santa Catarina devido à possibilidade de chuva associada a trovoadas e risco de temporais. Esses temporais podem acontecer em qualquer área do estado, com destaque entre as áreas do Norte Gaúcho e metade sul de Santa Catarina. Portanto, ao longo desta quarta-feira, as nuvens vão aumentando no sul catarinense, e haverá condições para chuva e trovoadas mais em direção à tarde e noite, se prolongando pela próxima madrugada. Diversas áreas do estado estão com temporais na manhã desta quarta-feira, e esses temporais vão recuar mais e pegar essa faixa latitudinal que pega justamente o norte gaúcho e, consequentemente, nós aqui no sul do estado. A expectativa é de temperaturas máximas que não passam dos 18 graus, com tendência de queda na quinta-feira e o frio e o tempo seco retornando na sexta-feira, quando a massa de ar frio derruba as temperaturas, mas ao mesmo tempo limpa o tempo e aí o sol retorna. Portanto, hoje e amanhã são dois dias instáveis, com risco de temporais no final desta quarta e na madrugada da quinta. Camila Cardoso, para você ouvinte aqui da Rádio Imigrantes de Turvo.
5: Tá certo então, Camila, muito obrigado pelas suas informações e aguardo o seu retorno amanhã, a partir das 11h30, com as informações da previsão do tempo.
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5: 11:33, hoje, quarta-feira, continuamos em clima de Copa do Mundo, está acontecendo 16avos de final e nós vamos falar das notícias esportivas, os placares dessa semana e por isso está comigo alguém que entende futebol, alguém que entende de bola, ele mesmo, Gabriel Remantovani, aqui no estúdio A da Imigrantes, para a gente bater um papo bem descontraído aí a respeito da Copa do Mundo de Seleções 2026. Bom dia!
14: Bom dia, Flávio, bom dia a todos os ouvintes, muitas novidades por aí.
5: Exatamente, tivemos jogos já na segunda-feira, a gente até tinha atualizado e agora já temos os placares. O primeiro jogo a gente deixa um pouquinho para depois, mas é só para atualizar aí que o primeiro jogo da segunda-feira foi Brasil e Japão, 2-1 para a gente. Passamos.
14: Alegria da semana aí, né? Então tá, vamos falar um pouquinho sobre Alemanha e Paraguai agora, um jogo bem surpreendente. O Paraguai conseguiu superar a Alemanha. Estava superando no tempo normal, a Alemanha conseguiu buscar o empate e nos pênaltis, foi uma disputa realmente bem disputada de pênaltis e o Paraguai conseguiu superar a Alemanha, surpreendendo a muita gente.
5: Os sul-americanos, então, tiveram uma ótima segunda-feira. Aí nós tivemos a sequência ainda na segunda com Holanda e Marrocos. Os holandeses abriram o placar, Marrocos buscou o resultado, jogou melhor o jogo todo. A disputa foi para as penalidades, Marrocos 3, Holanda 2 nos pênaltis. Houve uma seleção africana, então, já classificada para a fase de oitavas de final.
14: É isso aí, Flávio. Tivemos, então, duas gigantes caindo aí para seleções menores, poderíamos dizer, mas seleções que têm muita qualidade. Ainda ontem, tivemos Costa do Marfim e Noruega, que definiria o adversário do Brasil nas oitavas de final. A Noruega conseguiu superar a Costa do Marfim por 2-1, fazendo um gol no finalzinho também. E tem muito a história de que o Brasil nunca venceu a Noruega em Copas do Mundo, mas a Noruega também nunca passou das oitavas. Então fica a dúvida, vamos torcer, deixar nossa torcida, mas foi um baita jogo aqui ontem.
5: Com certeza. Também ontem tivemos aí o poderosíssimo time francês enfrentando a Suécia, duas seleções europeias frente a frente, e aí não deu para os suecos. A equipe francesa chegou muito bem no jogo, tem grandes nomes, grandes jogadores, estrelas do futebol mundial. Então, com dois gols de Mbappé e um de Barcola, 3-0 ficou o placar final deste jogo.
14: É, Mbappé encostando então na artilharia novamente. E agora ainda temos o jogo da Argentina, né? Mas enfim, 6 gols para ele e 6 gols para Lionel Messi também. Ontem tivemos um jogo que teve um pouquinho de atraso por causa do clima lá no México. E o México conseguiu superar o Equador pelo placar de 2-0. Foi um baita jogo também, um jogo muito legal de acompanhar.
5: Inclusive, uma curiosidade interessante desse jogo é que no final da partida, o jogador do Equador, lateral, aí, o Incapié, ele foi expulso e o motivo foi o fato de ele estar xingando outros jogadores com a mão na boca. Que, inclusive, esse ano é uma nova regra que tem aí e não pode, né? Então, é a primeira vez que eu vi ser utilizada essa regra. Então, este foi o motivo da expulsão do jogador equatoriano no final da partida. Hoje nós temos mais jogos, começam a partir das 13 horas da tarde. Os ingleses enfrentam o pessoal da República Democrática do Congo, uma seleção europeia enfrenta uma seleção africana na fase 16avos de final.
14: É isso aí, será que teremos mais surpresa hoje, hein? A Inglaterra é a favorita, mas a Inglaterra também gosta de pipocar um pouquinho em Copas. Temos também hoje Bélgica e Senegal, um ótimo jogo, duas seleções que não se provaram muito, mas que podem mostrar um futebol muito legal.
5: Exatamente, Senegal, que é uma seleção bem forte e até mostrou muito mais futebol do que a Bélgica, né? Então talvez nós tenhamos aí mais uma seleção não europeia se classificando para a fase de oitavas de final. Hoje o dia fecha às 21 horas com Estados Unidos e Bósnia-Herzegovina. O jogo é na casa, então, dos Estados Unidos. Talvez tenha esse fator que possa ajudar os americanos, mas é um jogo bom. Talvez os Estados Unidos consiga, sim, esta vaga nas oitavas de final.
14: É isso aí. E amanhã iniciamos com Espanha e Áustria. Também é um bom jogo. A Áustria não é uma seleção boba. E a Espanha seria talvez uma das favoritas. Mas ainda não mostrou o futebol que pode mostrar.
5: Com certeza, concordo contigo. Amanhã às 20 horas ainda tem Portugal e Croácia. Talvez um dos melhores jogos dessa fase. Duas seleções competitivas com grandes nomes. Luka Modric de um lado, do outro Cristiano Ronaldo e toda a sua tropa. Então é um jogo bacana, um jogo bom de assistir. Amanhã, quinta-feira, 20 horas.
14: É isso aí. E sexta-feira também temos agenda cheia para esse 16avos de final. Começamos de madrugada para os corajosos de plantão. Meia-noite temos Suíça e Argélia.
5: Suíça e Argélia, então, logo no início do dia, né? E temos também na sexta, às 15 horas da tarde, Austrália e Egito. Um jogo bacana aí, duas seleções que ficam fora do eixo europeu-americano, mas um jogo bem bacana de assistir com certeza.
14: É inclusive muito legal ver essa diversidade de seleções na Copa do Mundo, porque normalmente a gente tem um padrão de sul-americanos e europeus, né? Mas hoje em dia a gente pode ver que está bem dividido, né, em relação aos continentes.
5: Com certeza, né? Principalmente ali, se a gente pega a Austrália, o time, a seleção, ela disputa as classificatórias pela Ásia, mas o time é localizado na Oceania. Então nós já temos aí então mais um time da Oceania que pode tentar essa vaga. A Nova Zelândia, que era o outro, acabou caindo, mas a Austrália segue viva com o sonho de se classificar para as oitavas de final.
14: É isso aí, muito legal de acompanhar essas histórias e acompanhar isso que vem acontecendo nesta Copa do Mundo. A Argentina, na sexta-feira, às 7 horas, enfrenta Cabo Verde. Cabo Verde aí que fala português e eles contam com a nossa torcida também.
5: Com certeza, estaremos todos torcendo para o Cabo Verde. Na sexta, podemos nos considerar cabo-verdianos, com certeza. E a sexta ela ainda termina com Colômbia e Gana, outra boa partida às 22 horas 30 minutos. Sul-americanos e africanos, novamente, fica fora desse eixo europeu, né? Então a gente consegue ver ainda mais, com mais clareza, os times fora da Europa conseguindo a classificação e já garantidos, então, nas oitavas de final.
14: É isso aí, Flávio. E para quem achou que ia ter folga depois da sexta-feira, sábado já temos oitavas de final. Iniciamos com Canadá e Marrocos e Paraguai e França já no sábado. Muito legal.
5: São dois bons jogos, né? E agora vamos falar um pouquinho de seleção brasileira, então. Dar uma ênfase especial na partida da seleção que aconteceu na segunda-feira contra o Japão, porque a gente tomou sufoco, teve um aperto aí no início do jogo. Nosso lateral acabou tendo uma falha, acontece. A bola sobrou no pé do japonês, superou o nosso goleiro. E aí começamos perdendo de 1-0 e fomos buscar o resultado.
14: É isso aí, Flávio. Podemos dizer que a seleção do Japão é uma seleção que tem muita qualidade. Mas foram covardes, né? Seguraram o jogo, não buscaram mostrar o futebol. Buscaram segurar o que puderam e o Brasil, a hora que achou o furo deles, acabou conseguindo fazer 2 gols, né? E levando a vitória para casa.
5: Com certeza. Senti muito o time do Japão fazendo um jogo semelhante ao jogo da Croácia na última Copa, em que a gente perdeu. Que é até comum a gente ver que as outras seleções, quando chegam para jogar contra o Brasil, elas se fecham muito, principalmente ali em torno da grande área, e a gente tem essa dificuldade de furar a barreira deles, né? E é claro que o Japão estava um time muito sólido, muito compacto, acabou tentando sair um pouco mais para o jogo, e o que permitiu que a seleção conseguisse marcar 2 gols, gol de cabeça do Casemiro, e ainda o gol do Martinelli, um dos gols mais tardios da Copa do Mundo, inclusive. Mas é claro aí, então tivemos a vitória brasileira e agora, assim como o Gabriel já tinha falado, enfrentamos a Noruega no próximo domingo a partir das 17 horas, 5 horas da tarde, Brasil e Noruega. O que esperar desse jogo?
14: É isso aí, né? Um dia bom, um horário bom, é muito legal. Eu acho que todos vão poder acompanhar o Brasil dessa vez, quem na segunda-feira não pôde acompanhar. Mas temos o desfalque, né, do Paquetá. Vamos ver o que o Ancelotti vai preparar para esse jogo. Mas também deixo aqui, realmente o Ancelotti ele tem um trabalho muito bom, né? Ele sabe o que faz. É perceptível que ele sabe o que faz, porque em um jogo onde o Casemiro vinha desempenhando mal o seu papel, manteve ele no jogo e acabou fazendo o gol da vitória e acabou também colocando o Gabriel Martinelli, que nos levou à classificação.
5: Com certeza, né? Principalmente se for considerar que a gente conversa com as pessoas e todo mundo diz, ah não, tinha que ter tirado o Casemiro, não podia botar o Martinelli, ele fez tudo que a gente não faria, e aí ele provou pra gente o porquê ele tá nessa posição, porquê que ele é o técnico da seleção brasileira de futebol, com certeza. Então a gente fica aí no aguardo, pra domingo às 5 horas da tarde, Brasil e Noruega. O México também tem jogo domingo, tá esperando a resolução para ver quem vai ser o seu adversário, então, a partir das 21 horas, mas na sexta-feira retornaremos com todas essas informações.
14: É isso aí, até sexta, provavelmente já vamos ter muitos confrontos definidos e também viemos um pouco mais quentinhos para esse jogo aí, provavelmente sabendo de novidades que a seleção brasileira vai apresentar.
5: Com certeza, então. Tá aí Gabriel Remantovani participando junto com a gente, trazendo todas essas notícias da Copa do Mundo. Eu chamo o break na sequência Destaques Finais do Bom Dia.
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11 horas 47 minutos, 13 para o meio-dia. Por aqui, Bom Dia Imigrantes, chegando à sua reta final da edição de hoje, quarta-feira. Mas amanhã, a partir das 9 horas da manhã, eu, Flávio Pescador, retorno aos consagrados microfones da Imigrantes FM para comandar contigo mais uma edição do Bom Dia Imigrantes. Então, com certeza, espero vocês amanhã para companhia, para sintonia e mais uma vez fazermos este programa com muita alegria, com muita diversão, com muita felicidade. A sequência é com ela, Renata Toneto Angeloni. Ela assume os microfones do Clube do Ouvinte, também do Conexão 94,1. Então, eu desejo a todos uma excelente quarta-feira, um abençoado mês de julho a todo mundo. Um bom dia e nós ficamos com Cristiano Araújo. É com ela que estou.

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4: 12 horas e 2 minutos. Renata Toneto Angeloni, que chega aqui para iniciar o mês de julho junto com você e também para iniciar a programação do Clube do Ouvinte. Já chegando aí no clima de julho, em festa julina, né? Antes aqui de abrir os microfones, já aproveitei, já degustei a primeira guloseima. Vou deixando aí vocês com aquela vontade. É, a nossa rádio está em clima julino. Temos uma mesa bem bonita aí, que já registrei, já peguei um quitute. Hoje o almoço vai ser doce. O nosso almoço aqui do nosso Clube do Ouvinte hoje vai ser embalado aí nesse ritmo de festa junina, né? Acho que vou ter que experimentar uma de cada guloseima que tá na mesa. E que seja aí um bom almoço, um bom trabalho, um bom momento a você, né? Cada pessoa aí está num momento diferente. O mais tradicional é a hora do almoço e fico bem feliz de estar aqui compartilhando junto com você mais uma tarde, um início de tarde. Hoje, 1º de julho, abrimos aí mais uma portinha do calendário para darmos sequência. Desde já, né? Espero aí que a gente consiga fazer o preenchimento desses 31 dias com muitos bons momentos. Falando de bons momentos, já recebi imagens aqui da Azulei, né? Coisa mais linda, tem um bezerrinho aí brincando, pulando em cima da silagem, se divertindo, e que a gente possa fazer assim sempre, né? Com diversão, com alegria, muita fé e determinação. Tem momentos desafiadores, mas se a gente está com o coração aí em paz, vai em busca. E vamos ver se na busca aqui eu encontrei a música que a Azulei cantou para mim aqui. Tentei descobrir qual era a feiticeira que ela falava e vamos ver então se é a feiticeira do Carlos Alexandre. Na nossa sequência musical desta quarta-feira tem também Felipe Falcão, Herói Sem Medalha e Lourenço

Festival com Menina da Aldeia. Muito obrigada, então, por iniciarmos aqui o nosso Clube do Ouvinte. Vamos curtindo aqui juntos a nossa hora do almoço.

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6: 12 horas 16 minutos. Como é que está iniciando aí as perspectivas de julho? Tem férias nesse mês? Não tem? Não tem descanso? Por aqui a gente segue na programação. A Azulei cantou a plenos pulmões, lembrando aí da época que o tio tinha conjunto, né? Será que foi daí que iniciou todo esse pé de valsa, essa alegria, essa movimentação? Vamos ver se a gente faz mais um bloco de sucesso aqui na nossa programação. Aqui agora nós vamos cantar e curtir Teodoro Sampaio, Atiradora de Elite, César e Paulinho com Velhas Cartas, Altair e Alexandre com Agenda Rabiscada e Célio Roberto, Não Toque Essa Música. Mas eu toco o seu pedido se você mandar o WhatsApp aqui para a rádio, 988-26-1042. Anota aí e vem comigo passando o seu recadinho também.

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7: São 12 horas e 32 minutos. Por aqui a gente confere as informações do agronegócio hoje no informativo da Fecoagro.
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10: Santa Catarina tem a segunda maior taxa de domicílios com internet, mas o campo não tem nem a metade dos acessos existentes nas cidades. Cooperativismo catarinense é destaque no Oscar Ambiental Brasileiro. Essas e outras notícias logo após a nossa mensagem cooperativista.
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10: Alô, amigos gaúchos e catarinenses, eu sou o René Roberto e hoje é quarta-feira, começando o mês de julho, segundo semestre de 2026, dia 1º de julho, edição de hoje. E essas são as notícias. Com o público mais de 300 pessoas, a Assembleia Legislativa de Santa Catarina recebeu na última sexta-feira a cerimônia de entrega do 32º Prêmio Expressão de Ecologia, considerado o Oscar Ambiental Brasileiro. O cooperativismo catarinense teve a participação de destaque com a premiação de projetos desenvolvidos pelo Sicoob São Miguel e pela Unicred União, reconhecidos pelas iniciativas voltadas à sustentabilidade, inovação e desenvolvimento das comunidades. 3 cooperativas agropecuárias participaram do prêmio com projetos ambientais, mas não foram premiadas: Fecoagro, Aurora Coop e Cooper Campus. Outras cooperativas de crédito e uma de saúde também se inscreveram, mas apenas 2 foram classificadas: Sicoob São Miguel e Unicred União. 5 cooperativas do sistema Sicoob, 1 Unicred e 1 da Cresol. No total foram inscritos 148 projetos. Foram premiadas 54 iniciativas de 40 organizações. Outro momento marcante da noite foi a homenagem ao vice-presidente do Sistema Osesc, Rui Schneider da Silva, que encerrou na semana passada uma trajetória de 27 anos à frente do Sicoobi Central Santa Catarina, Rio Grande do Sul. A homenagem foi entregue pelo diretor executivo da Fecoagro, Ivan Ramos, e destacou sua valiosa contribuição ao cooperativismo de crédito do Brasil. Promovido pela editora Expressão, desde 1993, o Prêmio Expressão de Ecologia reconheceu nesta edição 54 projetos ambientais desenvolvidos por 40 organizações de diferentes regiões do país. A iniciativa contou com o patrocínio do Sistema Osesc e o apoio da Federação Fecoagro, reafirmando o compromisso do cooperativismo catarinense com a sustentabilidade e a valorização de boas práticas ambientais. A agência digital do Sicoobi Credisc completa 4 anos de atuação no próximo dia 6 de julho. Criada para ampliar o acesso dos cooperados às soluções financeiras da cooperativa por meio do atendimento remoto, a unidade já movimentou mais de R$14 milhões em operações de crédito concedidas, reforçando o papel do cooperativismo no desenvolvimento local e na facilitação do acesso ao crédito. Ao longo desse período, a agência se consolidou como um importante canal de relacionamento, permitindo que os cooperados tenham acesso a produtos, serviços e orientações especializadas de forma prática, sem a necessidade de deslocamento até uma agência física. A iniciativa acompanha a transformação dos hábitos financeiros e integra a estratégia da cooperativa de oferecer soluções cada vez mais ágeis e acessíveis, sem abrir mão da proximidade e do atendimento humanizado que caracterizam o modelo cooperativista. A gerente da agência digital do Sicoobi Credisc, Helena Santos Carvalho, destacou que a agência digital representa a capacidade de evoluirmos junto com as necessidades dos nossos cooperados. Mostra que é possível unir tecnologia e relacionamento, oferecendo conveniência sem abrir mão da proximidade, uma das principais características do cooperativismo de crédito. A rede Cooper de Supermercados de Blumenau distribuiu 2.400 sacolas retornáveis em todas as 24 unidades ao redor do estado de Santa Catarina. A iniciativa teve como objetivo celebrar o Dia Mundial do Meio Ambiente e reforçar a campanha nacional de Junho Verde. A distribuição foi realizada no Dia Sem Sacola, iniciativa que acontece mensalmente na cooperativa na terceira quarta-feira do mês. Esta ação tem como objetivo convidar os cooperados, clientes e a comunidade para que adotem novos hábitos, levando suas compras em sacolas retornáveis ou caixas de papelão. A rede Cooper promove outras iniciativas sustentáveis por meio de ações permanentes do programa Cooper Sustentável, que tem como objetivo realizar movimentos de conscientização e ações em prol do meio ambiente. Em todas as filiais da cooperativa, existem pontos de coleta de determinados materiais como pilhas e baterias, lâmpadas, óleo de cozinha usado e outros materiais recicláveis, a fim de evitar a poluição, mas também garantir o descarte correto e o retorno desses resíduos ao ciclo de produção. São realizadas ainda oficinas de sustentabilidade por meio do Cooper Pratique, programa de aprendizagem e integração de cooperados e clientes, tanto no formato presencial nas unidades quanto junto à comunidade, como forma de expandir o alcance e difundir práticas que ajudem a construir um futuro mais sustentável para todos. Conhecer a história para fortalecer o futuro. Com esse propósito, a cooperativa Cooperja de Jacinto Machado, sul de Santa Catarina, promoveu uma viagem de estudos com integrantes do seu núcleo jovem até o município de Nova Petrópolis, Rio Grande do Sul, reconhecido como o berço do cooperativismo de crédito no Brasil e na América Latina. Foi na comunidade de Linha Imperial que, em 1902, o padre jesuíta Theodor Amstad fundou a primeira cooperativa de crédito do país, dando início assim a um movimento que transformou a vida de milhões de pessoas por meio da cooperação. A programação iniciou com a visita à sede da Sicredi Pioneira, onde o grupo foi recebido pelo presidente Tiago Luiz Schmidt. Durante o encontro, jovens conheceram a trajetória da primeira cooperativa de crédito do Brasil, além das iniciativas desenvolvidas pela instituição nas áreas de educação, desenvolvimento social e fortalecimento das comunidades. As palestras destacaram o impacto dos programas voltados aos jovens e reforçaram valores como cooperação, responsabilidade com o futuro e compromisso com a comunidade. Para nós, a experiência foi de grande aprendizado e deixou ensinamentos que serão levados para a vida pessoal e profissional, apontou o jovem cooperado Francisco Zarkeschewski. No período da tarde, a comitiva visitou o Memorial Amstad, localizado na Casa Cooperativa. O espaço interativo proporciona uma imersão na história do cooperativismo, conectando os visitantes às raízes do movimento e ao legado deixado por Theodor Amstad. A Casa Cooperativa desempenha um papel fundamental na preservação da memória e na promoção da educação cooperativista, incentivando a intercooperação e inspirando novas gerações a dar em continuidade continuidade aos princípios cooperativistas. Para a coordenadora social da cooperativa Cooperja de Jacinto Machado, Elizabeth Ibis dos Santos, proporcionar experiências como essa faz parte do compromisso da cooperativa com a formação de suas futuras lideranças. Investir no conhecimento é investir em pessoas preparadas para dar continuidade ao legado cooperativista e construir um futuro cada vez mais sólido para as nossas cooperativas. E a seguir, depois da nossa mensagem cooperativista, nossa última notícia. Aguardem. Cooperar é unir forças para ir mais longe. No agro, a união fortalece quem produz, gera renda e movimenta a economia na comunidade. A FECOAGRO acredita no cooperativismo como caminho para levar conhecimento, construir confiança e fortalecer o compromisso coletivo. Nesse Dia Internacional do Cooperativismo, celebramos a força de quem trabalha junto, produzindo alimentos com sustentabilidade. 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Juntos somos mais fortes.
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10: E agora, atenção para a última notícia. O estado de Santa Catarina tem o segundo melhor resultado na proporção de domicílios com existência de internet. O estado catarinense apresentou taxa de 96,5%, atrás apenas do Distrito Federal, que tem 98%. O índice está acima da média brasileira, que é de 93,6%. Em relação à área de cobertura móvel e por fibra ótica, o estado de Santa Catarina tem a média de cobertura total de 92,3%, enquanto a área rural, ainda com sinal precário, segundo usuários, tem apenas 50,8% de cobertura. O estado de Santa Catarina está desenvolvendo estudos robustos sobre a cobertura móvel por fibra ótica em todo o território catarinense. Alinhando com o plano nacional, o governo do estado catarinense está trabalhando para que a inclusão digital seja uma realidade nas comunidades mais afastadas dos centros urbanos. O deputado estadual Altair Silva, presidente da Comissão da Agricultura da Assembleia Legislativa de Santa Catarina, lembra que a Assembleia aprovou a lei de incentivo à melhoria da internet no campo. Altair Silva cita que o programa em desenvolvimento foi iniciado no governo passado, quando ele era secretário da Agricultura.
3: Vou começar lembrando um fato que muita gente esquece. Santa Catarina tem uma lei para levar internet ao campo desde 2022. E essa lei é de nossa autoria. Quando fui secretário de Estado da Agricultura, transformei essa pauta numa das nossas bandeiras. Porque internet rural não é luxo, é infraestrutura, é desenvolvimento. Mas a realidade é que ainda hoje muitos produtores encontram dificuldade de conexão. Por isso discutimos aqui na LESC o programa Sinal Bom. Vejo essa iniciativa como uma oportunidade de fazer acontecer aquilo que já defendemos há anos. Hoje o produtor precisa de conexão para emitir notas fiscais, acessar sistema, fazer compra, acompanhar o clima e, principalmente, realizar negócios. O projeto foi aprovado em plenário e representa mais um passo para aumentar a conectividade no meio rural. Essa é uma luta antiga nossa. O produtor rural já fez a sua parte. Agora é hora de garantir que a internet chegue a quem produz, gere empregos e movimentem a economia de Santa Catarina.
10: Este foi o deputado estadual, presidente da Comissão de Agricultura da Alesc, Altair Silva. 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
7: Quadro Variedades, anunciamos por aqui o edital 01 de 2026 da Associação Vida Nova. Nos termos da legislação estatutária e legal em vigor da Associação Vida Nova, CNPJ 19.414.260 Mil invertidos 56, ficam convocados por este edital todos os associados da instituição para a Assembleia Geral Ordinária, que será realizada no dia 9 de julho de 2026, com início às 19h30, na sede da Associação Vida Nova. Cito as margens da Estrada Geral Sem Número, em Garapuvu, município de Ermo, com a seguinte ordem do dia. Prestação de contas do exercício financeiro 2025, admissão e nomeação de novos sócios, outros assuntos correlatos. Ermo, 19 de junho de 2026, o edital está assinado pelo presidente Valmir Damiani dos Passos. Tem festa na paróquia de Turvo em honra à padroeira Nossa Senhora da Oração, dia 12 de julho, com a seguinte programação. Às 6 horas, alvorada pelas ruas da cidade, às 8h30, procissão motorizada, às 10 horas, missa celebrada por Dom Jacinto Inácio Flá, ao meio-dia, almoço festivo no Salão Paroquial, às 14 horas, sorteio da rifa e às 19 horas, missa de encerramento na Igreja Matriz. Participe e traga sua família. Procura-se cuidadora para acompanhar de duas pessoas idosas, ambas com 90 anos, aqui na cidade de Turvo. É necessário saber cozinhar, cuidar da organização e limpeza da casa, além de acompanhar horário de medicação e alimentação. Os idosos são independentes, não acamados, mas precisam de acompanhamento diário. Trabalho de segunda-feira pela manhã até sábado pela manhã, com moradia no local. Interessadas, entrar em contato pelo telefone 48 99629-4483. Atenção, agricultores, arrenda-se terreno agrícola com 230 hectares localizado em Capivari do Sul, Rio Grande do Sul, todo sistematizado com potencial para rotação de arroz, soja, milho e gado. Toda estrutura pronta, duas casas, galpão, energia, bombas, rede elétrica e estradas. Água própria de rio e lagoa com licenças em dia, situado a 7 quilômetros do centro da cidade. Contato aos interessados é o 48 99141-5625. Vende-se um terreno com 80 hectares em Bom Jesus. Ainda um trator TL75, ano 2009, 4x4. Um trator Mahindra, modelo 6075, ano 2023. Um graneleiro cano grosso. Um rolo faca de 5 metros, seminovo. Um chupacabras Gomes, 75, ano 2016, com espalhadeira dupla e distribuidor duplo. Uma rotativa McRoo de 5 metros. Ainda uma plantadeira de arroz KF de 17 linhas. Também uma concha para trator com pistão hidráulico nova. Uma Toyota Hilux 2010, 4x4, cabine dupla manual. Um chupacabra Catone 2006, motor MWM65, com espalhadeira dupla nova, com tanque e barra de pulverização. E ainda uma plataforma para colher soja New Holland de 25 pés, nunca usada. Interessados? O telefone é o 489-9141-5625. A próxima edição do quadro Variedades é também comigo, às 15 horas, no programa Conexão 94,1.
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7: 12 horas com 51 minutos. O tempo aí está com várias nuances, né? 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E aqui para a gente curtir, dedicando música para todos os ouvintes, o Thiago pede a música da cantora local, Diana Bristotti, para curtir. Então a gente ouve aqui a Loira da Bota Branca, também Chitãozinho Chororó, o Mineiro e o Italiano, e Zezé de Camargo e Luciano com Coração na Contramão.

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5: Vamos agora nos motivar. Chega aqui, Beto, bom dia e um minuto motivacional.
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6: Pensa rápido, que tipo de pessoa te inspira? Que tipo de energia te faz bem? Agora se pergunte, você está sendo essa pessoa? A gente atrai o que vibra. Então, se você quer mais empatia, pratique. Quer mais escuta? Ouça. Quer mais leveza? Seja leve. O mundo precisa de exemplos mais do que discursos. E cada pessoa que decide ser luz, clareia o caminho de muitos. Seja o tipo de pessoa que você gostaria de ter por perto. Isso transforma seus relacionamentos, seu ambiente e, principalmente, você mesmo. Aqui é o palestrante Beto, bom dia. E essa foi a mensagem motivacional de hoje para você. Bom dia!
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5: Como é interessante, né? A gente aí propagar aos outros aquilo que a gente espera. Vamos aí, então, sempre refletindo sobre aquilo que fazemos, como somos, mas também não podemos aí ser irreais e pensar que todo mundo vai pensar da mesma forma, né? Sempre Beto Bom Dia com aquelas reflexões bastante importantes. E a gente tem que parar aí, refletir e tentar sermos melhores. Vamos nessa busca, nesse foco. E se a outra pessoa não for, a gente estava conversando ainda na segunda no

informativo do sindicato com o presidente do sindicato de Turvo-Ermo, Moacir Cidade da Silva, que não é porque o fulano faz, outra pessoa faz, que eu preciso ser igual, né? A menos que seja um bom exemplo, que valha realmente fazer isso, nós podemos aí então sempre vendo só esse caminho de algo melhor, né? Para piorar, para ser negativo, isso não leva aí adiante. Precisamos aí ser sol, ser luz, ser boas energias no nosso entorno. E falando de boas energias, alegrias, nosso ouvinte João compartilhando ontem à tarde aí mais emoção para a sua família. Pelo visto aqui, foi o... Ah, é o filho do Canil, né? Teve aí, então, momento aí de promoção, interação. E sempre é interessante, né? Ver essa evolução. O João, que tem filho policial, e tá aí mais um avanço na carreira dele com o curso tático com motocicleta. Rocaniano, então, 2026. Só alegria. E não é um filho, é dois, né? Olhando aqui a foto, parece Xerox. Orgulho aí para a família. Muito bacana. Obrigada por compartilhar aí boas notícias e que cada vez mais eles avancem aí na carreira, protegendo a nossa sociedade. Que nossos policiais, nossas forças de segurança sejam aí sempre bastante abençoados para nos proteger. E falando de somos abençoados, temos nossos ouvintes aqui sempre compartilhando, a Denilde compartilhando. Adoro figurinhas, né, Denilde? Eu sempre me comunico aqui com muitas figurinhas e vem uma aqui cheia de flor, que possa ter aí também muitas flores coloridas na sua vida e na sua família também. E a gente vai ao som aqui, colorindo a tarde com Luan Santana. Pode ser para Valer, Rick Renner, O Amor e Eu, e Mato Grosso e Matias com Na Hora do Adeus.

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7: Você sabia?
8: Cleópatra não era egípcia por nascimento. Ela nasceu de uma família de origem grega, os Ptolomeus, que governaram o Egito após a conquista de Alexandre o Grande. O fato de ser uma dinastia grega, mas ter se tornado ícone da cultura egípcia, reflete sua habilidade política e também cultural.
7: E essa informação, você já sabia?
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2: E eu sei que estive na manhã de hoje passando por Timbé do Sul e sempre fico encantada, né? Agora está bem nublado, hoje de manhã ainda o tempo deu uma abertura aí entre nuvens e ficou ainda mais lindo o espetáculo. Como o nosso caminho é mágico, adoro aqui a nossa região. É encantadora as árvores, os cenários, nossa agricultura, né? As lavouras já estão aí em mais uma época de plantio, sempre cada olhar aí traz belas paisagens. E falando em Timbé, entre um desses momentos que estive em Timbé do Sul, e sei que tem a nossa audiência aí, um abraço ao Dinão também, à família, à esposa. Muito obrigada sempre pelo carinho, pela audiência. Também audiência temos lá em Sombrio, também acostumei aí por muitos anos, era minha paisagem aí ao longo do dia, né? Fui moradora de Sombrio, o Vini está aqui na audiência, a gente registra aí então todo esse carinho com os nossos ouvintes. São 13 horas e 22 minutos, Eduardo Costa chegando por aqui com a sua fase de conta, também Leonardo Amanhã e Bruno e Marrone cantam Vida Vazia.

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2: São 13 horas e 32 minutos. 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
2: Doutor Newton da Luz Neto informa 20 graus em Turvo.
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2: 13 horas e 35 minutos. Quem acompanha a Copa, quem participa dos bolões, pode ter aí mais um placar diferenciado. República do Congo abriu o placar, então, contra a Inglaterra. 34 minutos do primeiro tempo e tivemos, então, já registrado um gol aqui no placar. Tem bastante tempo para rodar, mas... aí já começa um placar diferenciado. A gente vai acompanhando aqui, fica a expectativa se vai ter mais uma daquelas famosas zebras que falam. Mas por aqui é sucesso os pedidos musicais e o Jailson de Jacinto Machado pediu. A gente roda e curte junto. Vem uma música com o milionário José Rico. Selecionada por aqui foi a agenda rabiscada. E eu vou rabiscando aqui a minha, anotando aí tudo que tem para fazer. Na tarde, fazendo a programação, agendando os vozes do município, registrando as informações que vêm no direto da redação. Tem também aí o RTA News. E tem também aqui, sem agenda, o Zé Henrique Gabriel com Tá Tudo Ok e a Meia-Noite e Meia de Guilherme Santiago.

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6: Treze horas e 48 minutos, aqui estava vendo, segue aqui próximo então do finalizar do primeiro tempo da República do Congo e Inglaterra, finalizou, fechou aí então, e fechou não, parecia aqui que tinha fechado, mas foi mais uma defesa aos 46 minutos, está em 47 minutos e segue aí República do Congo 1, Inglaterra 0. E avançou aí mais uma questão da legislação com a alimentação nas escolas, né? A Comissão de Educação e Cultura aprovou um projeto de lei que endurece as regras para a venda e a publicidade de alimentos e bebidas em cantinas de escolas públicas e privadas. O objetivo, então, do PL 4.501 de 2020 é promover a alimentação saudável nas escolas de educação básica, educação infantil, ensino fundamental e ensino médio. O texto aprovado, que segue para a decisão final da Comissão de Assuntos Sociais, é um substitutivo da relatora senadora doutora Eudócia do Alagoas ao projeto do senador Jacques Wagner da Bahia. Além de proibir a venda de alimentos ultraprocessados, como salgadinhos de pacote e biscoito recheado, a proposta também veda a comercialização de alimentos e bebidas com altos teores de calorias, gordura saturada, gorduras trans, açúcar livre, sal e edulcorantes, conforme parâmetros dos guias alimentares do Ministério da Saúde. Para crianças menores de 2 anos matriculadas na educação infantil, a proposta veda ainda a oferta de alimentos com açúcar, inclusive sucos naturais. Segundo o autor, o objetivo é transformar as cantinas escolares em espaços que incentivem hábitos alimentares saudáveis desde a infância. O texto prevê que as cantinas deverão oferecer ao menos uma opção de lanche saudável por dia e especifica quais alimentos poderão ser oferecidos. Entre as opções permitidas estão frutas, verduras, legumes, castanhas, sementes, iogurtes naturais sem açúcar, sanduíches naturais, bebidas à base de frutas e refeições balanceadas, com prioridade para alimentos produzidos localmente e com menor grau de processamento. Aqui, na minha visão, né, eu acho importante o incentivo à alimentação saudável, que realmente faz bem, mas é bastante polêmico aí nas escolas, tem bastante dificuldade no dia a dia, né? Porque às vezes tem pais reclamando que a criança voltou sem lanchar, sem comer, porque no final das contas, em casa, a maioria das vezes ela não está adaptada com essa alimentação tão balanceada quanto a escola é comprometida. Aqui na nossa região, as nutricionistas, as equipes aí como da nossa cozinha industrial se dedicam aí para fazer dentro do permitido milagre para as crianças então comerem o que é recomendado. E porque não é fácil, né? Geralmente em casa o tradicional elas não gostam muito. Já participei aí de algumas ações e que foi buscado fazer essa ação, né? Voltado dentro do que nutricionalmente é indicado. Botar um sanduíche natural para as crianças É a filhinha no lixo aí, elas com dedinho tirando tomate, tirando alface. É difícil, mas é incentivando que a gente vai mudando os hábitos. Falou eu que vou anunciar aqui a nossa última sequência musical desta quarta-feira e vou comer mais uma guloseima aqui da nossa festa julina, do nosso Arraiada Imigrantes. Me despeço ao som de Chico Rei Paraná, Bomba Relógio. E também aqui, Kleber e Cauã com Instinto Animal. Daqui a pouco eu retorno para o nosso Conexão 94,1 e desejo um ótimo e abençoado mês de julho a você. Muito obrigada por ter começado aqui na programação do Clube do Ouvinte comigo mais um mês. Até logo!

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9: São 14 horas e 2 minutos e já fiz a minha pausa para o lanche, comemos uma pipoquinha, estamos bebendo um cafezinho. E neste clima aqui que já voltou a chuva, já voltou nublado, nossa programação da Imigrantes FM adentra agora em mais um momento de flashbacks na nossa tarde. Primeiro Conexão 94,1 de julho vem sendo aberto por Soraya, cantando Self Control, Roxette, It Must Have Been Love, e também Charlie Brown Jr. com Só os Loucos Sabem. E aqui, seja quem for louco, certo, alegre, feliz, a gente vai curtindo os flashbacks até às 16 horas, quando João Paulo Brognoli chega com a sua comitiva sertaneja por aqui. Agora nós vamos ao som das icônicas aí de décadas passadas.

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5: 14 horas e 16 minutos, recebendo informações aqui da Câmara de Vereadores, né? Na segunda teve que ser cancelada aí por questões de segurança a sessão tradicional e a sessão, então, será agora quinta-feira, dia 2 de julho, no Centro de Eventos, às 19 horas. Então, foi readequada a sessão desta semana da Câmara de Vereadores aqui de Turvo. A Câmara de Vereadores, que se encontra em manifestação de pesar e luto pela perda da ex-vereadora Gisele Estevam Baesso, que faleceu hoje com um cerimonial de despedida nesta tarde, então, de quarta-feira. A gente deseja os sentimentos aí a familiares e amigos pela perda dessa professora aqui da rede de ensino, e também com trajetória política e social aqui na nossa comunidade. E aqui pela Imigrantes FM, passam pelo nosso radinho ou também pelo aplicativo, como o João, que está em Araranguá, curtindo aí. Ele conectou no celular a 94,1 e vem acompanhando, né? Um ouvido aqui na Imigrantes e os olhos vendo aí a tela da TV, acompanhando a disputa da Copa do Mundo, porque estão em campo República do Congo e Inglaterra. E a República do Congo foi quem abriu o placar no primeiro tempo. E agora, aos 8 minutos 9 do segundo tempo, segue aí o mesmo placar. Por aqui, seguem Zé Ramalho com Sinônimos. Falando em Zé Ramalho, a gente lembra do Cláudio e da Edneia, né? E também tem Scorpions, You and I.

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2: E junto com Farmácia Secone, abrimos um mês de julho com mais um histórico por aqui no Arquivo C e uma sequência especial. Nesta semana aí repercutiu então sobre uma cantora, por causa aí de uma coreografia um pouco mais sensual, uma roupa também mais sensual e... nos lembrou aí do talento dela para vir aqui compartilharmos um pouco da história. Falamos da canadense Shania Twain, uma das artistas mais influentes da música country pop de todos os tempos. Com mais de 100 milhões de discos vendidos, ela é considerada a artista feminina de country mais bem-sucedida da história e recebeu o apelido de rainha do country pop. Shania nasceu em 28 de agosto de 65, em Windsor, com o nome Ellen Regina Edwards. Ainda pequena, seus pais se separaram e ela foi criada pelo padrasto de quem adotou o sobrenome, Jerry Twain. A infância foi extremamente difícil, a família enfrentava problemas financeiros e para ajudar nas despesas, Shania começou a cantar em bares quando tinha apenas 8 anos de idade. Apesar do ambiente ser inadequado para uma criança, essas apresentações... foram fundamentais para desenvolver sua presença de palco e seu talento musical. Em 87, seus pais morreram em um acidente de carro e, na época, Shania interrompeu seus planos de carreira para cuidar dos irmãos mais novos. Ela trabalhou cantando em um resort no Canadá durante vários anos para sustentar a família, adiando o sonho de conquistar espaço na música profissional. Depois que os irmãos cresceram, Shania decidiu investir novamente em sua carreira artística. Em 93, lançou o primeiro álbum, que teve pouca repercussão comercial. Entretanto, o disco chamou a atenção de um renomado produtor musical, Robert John Mutland, que passou a trabalhar com ela. Os dois se casaram pouco tempo depois e iniciaram uma parceria que mudaria a história da música country. Em 95, Shania lançou mais um álbum que vendeu 20 milhões de cópias e revelou sucessos. O trabalho rendeu seu primeiro prêmio Grammy e consolidou seu nome na música internacional. E assim ela foi fazendo uma sequência de sucessos. Após anos e anos de sucesso, Shania enfrentou momentos difíceis novamente. Seu casamento terminou após a descoberta de uma traição envolvendo uma amiga próxima. Ao mesmo tempo, desenvolveu uma condição que afetou sua voz, chamada disfonia, obrigando-a a afastar dos palcos por vários anos. Com tratamento e muita determinação, conseguiu recuperar a voz e voltou às apresentações, além de lançar uma autobiografia e realizar temporadas de show em Las Vegas. Depois de um longo intervalo, Shania lançou mais álbum e voltou a turnês internacionais. Shania revolucionou a música country, aproximá-la do pop abrindo caminhos para artistas que vieram depois, influenciando nomes como Taylor Swift, Harry Styles e diversos outros músicos contemporâneos. Até hoje, Shania é lembrada por sua voz marcante, figurinos ousados, grandes shows e sucessos que atravessam gerações, permanecendo como um dos maiores ícones da música mundial. Vamos aqui curtir e se embalar ao som de Shania Twain.
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6: 14 horas 46 minutos, rolando empate aos 38 do segundo tempo na Copa do Mundo da FIFA. Inglaterra empatou junto com a República do Congo, então jogo tenso, partida em aberta. E então vai aí entrando por enquanto para o momento de prorrogação, será mais uma disputa aí bem disputada. E muitos ouvintes, como o João, que está aí ligadinho entre o rádio e a TV acompanhando o jogo, o Valmir também está fazendo o mesmo acompanhamento lá em Criciúma, né? Dizendo que aposentado aproveita e tem que aproveitar mesmo, né? Então, vai aí curtindo. Mas enquanto jogam lá, ele quer curtir aqui nos flashbacks. Ele curte o programa e pediu. Vai dar tempo aqui para o Valmir de Oliveira, do Rio Mãe em Criciúma. Midnight Oil abre a sua sequência com Beds Arnie Burning.

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2: E permanece chovendo aqui em Turvo. 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

0: 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Festa na paróquia de Turvo em honra à padroeira Nossa Senhora da Oração, dia 12 de julho, com a seguinte programação. Às 6 horas, alvorada pelas ruas da cidade, às 8h30, procissão motorizada, às 10 horas, missa celebrada por Dom Jacinto Inácio Flá, ao meio-dia, almoço festivo no Salão Paroquial, às 14 horas, sorteio da rifa e às 19 horas, missa de encerramento na Igreja Matriz. Participe e traga sua família. O apostolado da oração da paróquia de Turvo convida suas associadas e o povo em geral para adoração e missa nesta sexta-feira, dia 3, com início às 14h30 na Igreja Matriz. Edital número 01 de 2026 da Associação Vida Nova. Nos termos da legislação estatutária e legal em vigor da Associação Vida Nova, ficam convocados por este edital todos os associados da instituição para a Assembleia Geral Ordinária, que será realizada no dia 9 de julho, com início às 19h30, na sede da Associação Vida Nova, cito às margens da Estrada Geral Sem Número em Garapuvu, em Ermo, com a seguinte ordem do dia: prestação de contas do exercício financeiro 2025, admissão ou nomeação de novos sócios, outros assuntos. Ermo, o edital está assinado pelo presidente Valmir Damiani dos Passos. Por aqui eu vou me despedindo e também a Inglaterra virou, né? A gente notifica aqui, então, virada da Inglaterra sobre a República do Congo na Copa do Mundo da FIFA. Por aqui, sequência vai continuando sem a minha interferência.
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5: Você sabia?
6: Falamos agora sobre as Sete Maravilhas do Mundo Moderno. A Grande Muralha da China é a maior estrutura feita pelo homem, com cerca de 21 mil quilômetros de extensão, atravessando montanhas e desertos. Construída para proteger a China de invasões, a muralha levou mais de 2 mil anos para ser concluída. Não é uma parede contínua, mas vários trechos, alguns bem preservados e outros em ruínas. Se desmontada, o material poderia formar uma estrada que daria várias voltas ao redor da Terra. É um símbolo da força e da engenhosidade da civilização chinesa antiga.
5: E essa informação, você já sabia?
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2: Legal, gente, são 4:03. Estamos chegando por aqui para mais uma edição do Comitiva Sertaneja, né? 16 graus e a temperatura, instabilidade presente no tempo. Quarta-feira, meio de semana. Hoje, 1º de julho. Estamos adentrando aí no sétimo mês do ano. E julho vem arregado aí. Com muita positividade, né?
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2: Por aqui o JP Brunholi, aquele abraço apertado, Comitiva Sertaneja. Tem a força aí.
4: Já foi pro
2: 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Turbo Jacinto Machado e também Araranguá. Aqui tem música boa, muita moda sertaneja, tem informação, tem interatividade. Muito conteúdo pra você curtir. Onde quer que você esteja nesta quarta-feira, meiuca de semana.
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2: Estamos abrindo por aqui o som de Cristiano Araújo. Relaxa.

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0: Partimos por aqui, Gustavo Mioto, Solteiro não trai. Bruno Marrone, Um bom perdedor. E Cristiano Araújo, Relaxa.

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1: E Henrique, da dupla com Juliano, passa por cirurgia e cancela shows. A dupla sertaneja Henrique e Juliano anunciou ontem o cancelamento de dois shows que aconteceriam em Rondônia no próximo final de semana. A decisão da dupla foi tomada depois que Henrique, de 37 anos, passou por uma cirurgia de emergência para tratar de uma hérnia inguinal bilateral. Em nota para a imprensa, a assessoria da dupla informou que o procedimento ocorreu bem e que ele ficará de repouso por orientação médica. No último domingo, Henrique se dirigiu ao Hospital Einstein Israelita, em Goiânia, com dores intensas na região inguinal direita. Após a avaliação clínica, foi estabelecida a correção cirúrgica. O cantor foi submetido, à cirurgia. Henrique teve alta e, por orientação médica, se manterá em repouso até o dia 8, quando será reavaliado, informou aí a nota do hospital. Então, Henrique, da dupla com Juliano, passa por cirurgias e teve aí que cancelar shows, Bora curtir Henrique e Juliano por aqui, então? Se joga na minha vida!

0: Henrique e Juliano, Se Joga na Minha Vida. De volta dentro de instantes.
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0: Que maravilha, já estamos de volta, 4 horas e mais 20 minutos. Fabiana, boa tarde para você, muito obrigado pela sintonia, pela participação. Bota uma para nós. Cabeceei, fez o gol. Abração aí pra você também, Dunga. Sempre na sintonia, sempre ligadaço aqui na programação da 94FM, né? 988-26-1042. Bora, bora, fica à vontade, tá bom? Tamo juntos por aqui até às 7.

0: 94 FM, Roberto Miranda, os tempos mudaram. JJSV, deixa eu tomar conta de você. E Danilo e Davi, não mexe nas minhas gavetas. 4h29, vamos então com...
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0: Isso mesmo, tem informação. E Corpo de Bombeiros Militar de Santa Catarina ativa o 17º Batalhão de Bombeiros Militar em Araranguá no ano do centenário. O Corpo de Bombeiros Militar de Santa Catarina ativa no dia 2 de julho, ou seja, amanhã, o 17º Batalhão de Bombeiros Militar com sede em Araranguá. A solenidade, marcada para as 16 horas na sede da unidade, eleva o quartel da cidade à condição de batalhão e instala seu primeiro comandante, Tenente Coronel Henrique Piovesan da Silveira. O ato integra as comemorações do centenário da corporação, celebrado em 2026. Inaugurado em 21 de dezembro de 1995, o quartel de Araranguá passa agora a batalhão responsável pelo atendimento aos 15 municípios da Associação dos Municípios do Extremo Sul Catarinense, AMESC, com o apoio dos quartéis de Sombrio, Turvo e Passo de Torres. A elevação busca qualificar o atendimento no extremo sul do estado e marca um momento importante para a corporação na região. A ativação será oficializada com a assinatura da portaria pelo comandante-geral do Corpo de Bombeiros, Coronel Fabiano de Souza. Um breve intervalo rapidinho, voltamos já, hein?
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4: Perfeito, meu povo, 4 horas e mais 32 minutos.
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4: A Irene tá participando via WhatsApp. Tá pedindo aí a música com o Kleber e Aguinaldo, Busco na Rua. Obrigado, Irene. Vino lá em Sombrio também mandando aquele joinha. Muito obrigado, Vino. E assim seguimos, né? Quarta-feira, 1º de julho. Obrigado pela sua sintonia. A temperatura aí está na marca dos 16 graus, né? Chove na cidade de Turvo. Daqui a pouquinho, 15 para as 6, temos as informações da previsão do tempo com a Camila.

0: 94 FM, as melhores, mais um bloco sendo fechado, sendo finalizado. Elis Juste, Insônia da Madrugada. Zezé de Camargo, Irmão da Lua, Amigo das Estrelas. E Kleber e Aguinaldo, Busco na Rua. Na sequência vem aí o Agro em Destaque de hoje. 94 FM. E alho roxo do Planalto Catarinense ganha certificação nacional de origem.
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2: Santa Catarina conquista sua 12ª indicação geográfica. O Instituto Nacional da Propriedade Industrial concedeu o selo de denominação de origem ao alho roxo do Planalto Catarinense. A certificação reconhece que as características únicas do produto, como o aroma marcante e a qualidade diferenciada, são fruto direto do clima frio de altitude e do trabalho tradicional dos produtores da região. O reconhecimento abrange 7 municípios, incluindo Caçador, Curitibanos e Fraiburgo, valorizando o agronegócio e a agricultura familiar. Com o selo, o alho roxo se junta a produtos icônicos do estado, como a maçã Fuji de São Joaquim e a linguiça Blumenau. De Florianópolis, da Rede de Notícias Acaerte, Carol Denardi.
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1: Imigrantes FM, estamos de volta, meu povo. Neri tá mandando aquele abraço. Tá ouvindo a gente através do rádio do carro. Tudo de bom, Neri?
2: Tem mais de 2 mil seguidores.
1: 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É 16 graus é a temperatura, 4 horas e 47 minutos, 13 faltando para as 5. Chegando por aqui, Rio Negro e Solimões com Gustavo Lima e aquela vida de cão.

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0: 94 FM, um minuto faltando para as 5.
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0: Felipe Araújo com Panda, Ponto G. O Guilherme com a Ana Castela, Todo Mundo Menos Eu. Danilo e Davi, Apaga, Apaga, Apaga. E Rio Negro e Solimões com Gustavo Lima. E aquela Vida de Carro. Vamos então com...
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0: Em Araranguá, a dupla investigada por assalto em mercado é presa pela Polícia Civil. Policiais civis da Divisão de Investigação Criminal DIC prenderam uma dupla investigada por um assalto em um mercado em Araranguá. Os suspeitos, de 18 e 20 anos, moradores do bairro Barranca, foram detidos nesta terça e quarta-feira, dias 30 de junho e 1º de julho. O crime aconteceu na manhã do dia 10 de junho, no bairro Alto Feliz, quando dois homens invadiram o estabelecimento, ameaçaram pessoas que estavam no local e fugiram com aproximadamente R$300 e outros objetos. Após coletar provas, a Polícia Civil identificou os suspeitos e solicitou a prisão preventiva da dupla. Às 17 horas de ontem, o homem de 18 anos se entregou à polícia depois de policiais cumprirem mandados em endereços onde ele poderia estar. Já o segundo suspeito foi localizado na tarde de hoje, quarta-feira, no bairro Barranca, durante desdobramentos da investigação. Ele ainda tentou se esconder em uma casa durante a ação dos agentes policiais. Ambos responderão por crime de roubo e foram encaminhados ao presídio regional de Araranguá. 5 horas em ponto.
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0: 94 FM, 5 horas e mais 2 minutos. João da Gaita, João Mantovani. Opa, um abraço, JP. Quase indo pra faculdade. Bom trajeto aí pra você, Joãozinho. Boa tarde, toca Rick Renner, moleca. Só pra

0: 94 FM. Felipe Rodrigo, Ignora. Michel Teló, Orelhão. Sandro Coelho, Pra Não Pensar em Você. E Rick Renner, Moleca. Quinze graus e a temperatura em Turvo.
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0: Vamos lá então com Fatos Desconhecidos. E olha a informação que eu tenho agora, gente. A Noruega é a única seleção do mundo que nunca perdeu para o Brasil na história. Dado preocupante ou não? Com a vitória sobre a Costa do Marfim, a Noruega está nas oitavas da Copa do Mundo e será a próxima adversária da seleção brasileira. E o confronto carrega aí um detalhe muito curioso, né? A Noruega é a única seleção que já enfrentou o Brasil mais de uma vez e nunca perdeu para a camisa pentacampeã mundial. São quatro jogos na história, com duas vitórias da Noruega, dois empates e zero vitória aí para o Brasil, né? Então, em quatro jogos, duas vitórias e dois empates. E agora o reencontro vem em mata-mata de Copa, né? De um lado, a seleção de Carlo Ancelotti, tentando aí seguir viva em busca do Hexa. E do outro lado vem a Noruega, né? Embalada por Haaland, que decidiu contra a Costa do Marfim aos 86 minutos e chegou forte para o duelo. Então, Brasil e Noruega, histórico incômodo, né? Jogo grande pela frente, meus amigos. Daqui um breve intervalo. E a gente volta já já. Nesse bloco também temos aí Você Sabia.
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5: Sexta-feira 13 é dia de azar? A superstição mistura duas crenças antigas. A sexta-feira, dia associado à crucificação de Cristo, e o número 13, visto como um símbolo de má sorte em diversas culturas ocidentais. A combinação dos dois teria um peso ainda maior negativamente. Essa crença ganhou força mundialmente no século XIX, sendo popularizada por livros, filmes e histórias de terror. No Brasil, é comum que muitas pessoas evitem decisões importantes ou até mesmo viagens, quando é nesse dia.
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0: Um show no seu rádio. 988-2610-42 é o nosso WhatsApp. Bora pra cima então, chegando Jorge Mateus, Bobinha.

0: É mais um bloco sendo fechado ao som de Banda Miragem. Olhando nossas fotos, Matheus e Cauã, Sete Mares e também Jorge e Matheus. Bobinha, na sequência as notas de variedades, hein?
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0: Quarta e última edição de hoje. Edital de número 01/2026 da Associação Vida Nova. Nos termos da legislação estatutária e legal em vigor da Associação Vida Nova, ficam convocados por este edital todos os associados da instituição para a Assembleia Geral Ordinária, que será realizada no dia 9 de julho, com início às 19h30, na sede da Associação Vida Nova. Situa as margens da Estrada Geral Sem Número, em Garapuvu, município de Ermo, com a seguinte ordem do dia. A. Prestação de contas do exercício financeiro 2025. B. Admissão e nomeação de novos sócios. C. Outros assuntos correlatados. O edital está assinado pelo presidente, Valmir Damiani, dos Passos. 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Festa na paróquia de Turvo em honra à padroeira Nossa Senhora da Oração, dia 12 de julho, com a seguinte programação: 6 horas, alvorada pelas ruas da cidade; 8h30, procissão motorizada; 10 horas, missa celebrada por Dom Jacinto Inácio Flá; meio-dia, almoço festivo no salão paroquial; 14 horas, sorteio da rifa; 19 horas, missa de encerramento na Igreja Matriz. Participe e traga sua família. O Apostolado da Oração da Paróquia de Turvo convida suas associadas e o povo em geral para adoração e missa, nesta sexta-feira, dia 3, com início 14h30, na Igreja Matriz.
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0: Imigrantes FM. Tem rede balançando. Senegal 1, Bélgica 0. Senegal na frente, então. 35 minutos do primeiro tempo. Eu sigo por aqui até as 7. Hoje é quarta-feira, hoje tem a preta e o de coração a coração, hein? A partir das 7 da noite. Itamar lá em Araranguá. Pediu aí Zezé de Camargo e Luciano, foi? Então, bora!

0: Sextou, bebê.
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7: Tem informação, tem o Direto da Redação a partir de agora. Vamos então com a Camila Cardoso.
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7: Revisando o tempo com a Camila Cardoso, diretamente da capital do estado, Florianópolis. 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Vamos ouvir então as informações da Camila. Boa tarde.
9: Olá, boa tarde, João Paulo. Boa tarde a todos. Áreas de instabilidade associadas ao sistema semi-estacionário estão atuando entre o Rio Grande do Sul e Santa Catarina, numa faixa que, inclusive, fica muito próxima de nós aqui no sul do estado. Já tivemos pontos com chuva forte no decorrer da tarde de hoje. E a nossa expectativa é que para as próximas horas o sul catarinense fique em estado de atenção. Isso porque a chuva pode vir associada a trovoadas com temporais. Esses temporais podem acabar trazendo algum transtorno pontual. Portanto, uma noite de quarta-feira e uma madrugada de quinta de alerta no tempo para o sul catarinense. Amanhã, no decorrer do dia, essas nuvens vão aos pouquinhos se afastando e até a sexta-feira o sol já deve retornar. Portanto, nas próximas horas, muita atenção, já que a chuva pode vir associada a alguns temporais, sobretudo na próxima noite, ao longo da próxima madrugada e amanhã de manhã. Camila Cardoso, para você, ouvinte aqui da Imigrantes.
7: Muito obrigado, Camila, pelas suas informações.
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7: Estamos de volta por aqui com o Direto da Redação. Informações com a Renata. Governo inicia a retirada gradual de subsídios aos combustíveis.
8: A queda recente no preço do petróleo fez o governo federal anunciar nesta terça-feira o início da retirada gradual dos subsídios criados para conter a alta dos combustíveis por causa da guerra dos Estados Unidos e de Israel contra o Irã. A primeira medida será o fim da subvenção de 35 centavos por litro de diesel, que deixa de valer a partir desta quarta, dia 1º. Segundo o ministro da Fazenda, Dário Durigan, a decisão foi possível porque o preço internacional do petróleo voltou a patamares próximos aos registrados antes da crise no Oriente Médio, reduzindo a necessidade de manter as medidas emergenciais. Estamos tirando a subvenção de 35 centavos por litro de diesel a partir de... e não vamos parar por aqui. Estamos em avaliação da outra subvenção do diesel, que é de 1,12, e em especial também da gasolina de 44 centavos, afirmou. O ministro explicou que a equipe econômica acompanha diariamente a evolução do preço do petróleo e dos combustíveis do mercado interno para decidir quantos demais incentivos poderão ser retirados. Neste primeiro momento, apenas a subvenção então de 35 centavos por litro do diesel será encerrada. Os demais benefícios continuam em vigor, mas passam por avaliação do governo. E tem aí ainda em atuação o subsídio de 1,12 por litro de diesel, um subsídio de 44 centavos por litro de gasolina, subsídio no gás de cozinha, desoneração de tributos federais sobre o biodiesel e desoneração de tributos sobre a querosene de aviação.
7: Quer ter mais informação com a Renata? Denúncias de violência infanto-juvenil crescem mais de 120% em 5 anos.
8: As denúncias de violência contra crianças e adolescentes mais que dobraram no decorrer da década, segundo dados do Ministério da Saúde. Em 2020, o Sistema de Informações de Agravos de Notificação, o SINAM, recebeu 73.635 ocorrências, número que subiu para 165.413 em 2025, representando crescimento de 125%. Os dados foram analisados pela Associação Paulista para o Desenvolvimento da Medicina e divulgados. Segundo a pesquisa, entre 2020 e 2025, o SINAM recebeu 685.629 notificações que envolviam vítimas de 0 a 18 anos. A grande maioria das denúncias foi protocolada por garotas. Enquanto os meninos aparecem em 38% dos casos, as meninas e adolescentes do sexo feminino representam 62% das vítimas. Em relação ao perfil racial, 49,1% das vítimas foram classificadas como pardas, 35,7% como brancas e 7,6% como negras. A violência sexual apareceu como a ocorrência mais frequente, ao concentrar 34% das notificações. Em seguida, aparecem casos de negligência e abandono, com 33,3%, e violência física, com 32,9%. O estudo ressalta que o ambiente doméstico é o local em que ocorre a maioria das agressões. A mãe da vítima foi identificada como agressora em 34% dos casos, enquanto o pai teve envolvimento em 26% das ocorrências registradas. Na análise por faixa etária, a adolescência concentra 43% das notificações, com 294 mil registros. Entre a primeira infância, que atinge crianças de até 6 anos, surgiram 256 mil casos. E na segunda infância, entre 7 e 12 anos, foram 135 mil, que representa 20%. Para o psiquiatra e presidente Ronaldo Laranjeiro, o volume de notificações demonstra que a violência contra as crianças e adolescentes segue como um grave e persistente problema no país.
7: Muito obrigado, Renata, pelas informações. Para a gente finalizar, então, tem Nino Marmoro.
13: João Paulo, o turismo de Turvo deu um importante passo para a construção de um planejamento coletivo e estratégico na noite da última segunda-feira, com a reativação do Conselho Municipal de Turismo. Na ocasião, também foi realizada a posse dos novos conselheiros que passam a representar diferentes segmentos ligados ao desenvolvimento da atividade turística no município. Como presidente, assume a nossa colega de trabalho, Renata Toneto Angeloni, da área da comunicação, com a vice-presidência de Poliana Pérez e Franciele Pezente, de secretária, junto com membros titulares e suplentes indicados em cada setor constituído conforme a legislação. Para Renata, quando se tem um grupo disposto a estar mobilizado, em que todos os membros estão na sincronia de poder contribuir, se torna um caminho coletivo e mais fácil para buscar melhorar a realidade. Desejamos sucesso a Renata neste novo trabalho, então, como presidente do Conselho Municipal de Turismo. Ontem à noite, os dirigentes das equipes que irão participar do Campeonato Regional da LARME da Primeira Divisão estiveram reunidos para o Conselho Técnico da entidade. Foram definidos as duas chaves da competição, que inicia dia 26 de setembro. A chave A terá Vila Nova de Içara, Sersã, Metropolitano de Nova Veneza, São Bento Alto e Cocal do Sul. A chave B será formada por Içara, Barão de Içara, Turvo Esporte Clube Araranguá e também a equipe do Mãe Luzia. A equipe do Turvo fará a sua estreia atuando aqui no estádio Eliseu Manente, enfrentando o Mãe Luzia no dia 26 de setembro. Depois irá atuar contra a equipe do Araranguá, lá na Arena Esportiva. Depois voltará a atuar em casa contra o Içara e vai fechar a primeira fase enfrentando a equipe do Barão em Içara. O regional da LARME estará com seu encerramento previsto para o dia 12 de dezembro. Os dois primeiros de cada chave têm a vantagem de jogar em casa. São jogos realizados dentro da própria chave. São informações de hoje, João Paulo Brognoli.
7: Obrigado, Moro, pelas suas informações. Jogo da Copa do Mundo no intervalo, Senegal 1, Bélgica 0. Vamos para um breve intervalo e daqui a pouquinho a oração da Ave Maria.
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1: Temperatura.
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6 horas, Ave Maria. O quando de João é uma referência ao dia de Pentecostes. Conforme lemos em João, o Espírito da Verdade habita convosco e estará em vós. Ele guia em toda a verdade e anunciará as coisas futuras. Cada um pensa ter a sua verdade. O mundo tão plural nega uma verdade absoluta. O termo grego para a palavra verdade tem origem no verbo latano, que significa ocultar. O A inicial, negativa à palavra, resultando no significado desocultar. A forma que Deus se apresenta no Antigo Testamento é de difícil compreensão, habita em luz inacessível. E por isso muitos teólogos o chamam de Deus em Cristo e no Espírito Santo, Deus desocultado, transparente, revelador. Ser guiado pelo Espírito da Verdade é certeza de chegar ao lugar seguro. Os muitos caminhos e verdades particulares confundem e não apontam para Deus. Coisas futuras serão reveladas. Grupos carismáticos gostam desse texto para justificar suas revelações de varejo como manifestação do Espírito nos últimos tempos. Há exagero nesse sentido e um crescente desinteresse pelo estudo aprofundado das Escrituras. Nela encontramos boa nova de grande alegria e informações suficientes a respeito do anúncio futuro do Espírito. O Espírito Santo é o responsável pela conversão e santificação de toda e de todo o indivíduo. Ele realiza a obra de Deus nos corações das pessoas. A própria descida do Espírito Santo no Pentecostes foi uma conscientização adequada para os discípulos anunciarem juízo e salvação, observando, estudando e deixando o Espírito Santo agir, a boa mensagem chegará. A Igreja de Cristo na Terra é marcada pela cruz e pelo sofrimento. Jesus passou por essas experiências dolorosas e seus discípulos também. Naquele momento, eles ainda não estavam entendendo o que iria ocorrer. Jesus faz um alerta.

0: de Roma, culpando-os, levaram para as arenas milhares deles, onde morreram alimentando animais ferozes. Outros foram queimados em fogueiras. As perseguições foram intensas por mais de 200 anos. Hoje há perseguições e mortes de cristãos em alguns países de cultura muçulmana. Nos países ocidentais, as perseguições são sutis. O mundo se alegra por se sentir vitorioso. Em sua vitória parcial, conta vantagens e mostra-se poderoso. É a glória que o mundo tem quando se alegra com as tristezas dos outros. As armas cristãs não são carnais. Os cristãos são chamados a morrer pelos seus inimigos e não matá-los. A dar em vez de tomá-lo, a oferecer a outra face e até a viver em paz e quietude com todos os homens, tanto quanto possível. O viver vidas de sacrifício, por vezes, faz chorar, entristece, faz morrer. No fim, haverá inversão do quadro. O anjo do Senhor anunciou a Maria.
1: E ela concebeu do Espírito Santo.
0: Ave Maria, cheia de graça, o Senhor é convosco. Bendita sois vós entre as mulheres, e bendito é o fruto do vosso ventre, Jesus.
1: Santa Maria, Mãe de Deus, rogai por nós, pecadores, agora e na hora de nossa morte. Amém.
0: Eis aqui a serva do Senhor.
1: Faça-se em mim segundo a sua palavra.
0: Ave Maria, cheia de graça, o Senhor é convosco. Bendita sois vós entre as mulheres, e bendito é o fruto do vosso ventre, Jesus.
1: Santa Maria, Mãe de Deus, rogai por nós, pecadores, agora e na hora de nossa morte. Amém.
0: E o Verbo se fez carne
1: e habitou entre nós.
0: Ave Maria, cheia de graça, o Senhor é convosco. Bendita sois vós entre as mulheres, e bendito é o fruto do vosso ventre, Jesus.
1: Santa Maria, Mãe de Deus, rogai por nós, pecadores, agora e na hora de nossa morte. Amém.
0: Rogai por nós, Santa Mãe de Deus,
1: para que sejamos dignos das promessas de Cristo.
0: Oremos. Infundi, Senhor, como vos pedimos, em nossas almas a vossa graça, vós que, pelo anúncio do anjo, nos revelastes a encarnação de Jesus Cristo, vosso Filho. Por sua paixão e morte na cruz, sejamos conduzidos à glória da ressurreição. Por Cristo nosso Senhor.
1: Amém.

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4: 6:13, parte 2 do Comitiva Sertaneja. Tempo instável, 14 graus e a temperatura. 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Turvo, Jacinto Machado e também Araranguá. E olha só, olha só, olha só, gente. Senegal 2, Bélgica 0. 6 minutos do segundo tempo, hein? Senegal 2, Bélgica 0. Luiz Antônio lá em Santa Rosa do Sul, mateando, ouvindo a Imigrantes, de olho na TV assistindo o jogo. Ô, Luiz Antônio, pediu, a gente toca aqui, ó.

0: 94 FM, Guilherme Leonardo que tem a rosa, Gini Geno roubando a morena, Leonardo José Rico, boneca cobiçada, e Teodoro Sampaio, água no leite. Vamos então com informações?
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2: Notícias do Agro. Informações do Sistema CNA, Senar.
3: Combustíveis sustentáveis, menos poluentes, mais econômicos para aviões e navios. Você, produtor rural, já pensou nisso? Produzidos a partir de biomassa, óleos vegetais ou etanol são essenciais, por exemplo, para reduzir a pegada de carbono naqueles setores onde a eletrificação direta é inviável. Casos dos transportes aéreo e marítimo. E serão os destaques do seminário Agroenergia, Transição Energética Sustentável, que a CNA vai promover em Brasília no próximo dia 8. O evento, com representantes da indústria, pesquisadores e produtores rurais, vai debater o mercado, a demanda atual e, claro, as oportunidades que esses dois combustíveis apresentam para o agro brasileiro. Inscrições e informações, acesse cnabrasil.org.br. Da Rádio Agência CNA Senar, Estevão Damásio.
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0: Estamos de volta, meu povo. Quem está ouvindo a gente é o Donizete Espíndola, lá de Sombrio. Então a Bélgica pode arrumar as malas, né? Senegal 2, Bélgica 0. 22 minutos aí do segundo tempo. Surpresa, né? Que nem aconteceu aí com a Alemanha desclassificada, Holanda também desclassificada. Eu sempre falo, o futebol tem essas surpresas, né, ao longo do caminho. Everaldo Rocha, lá em Araranguá, para a filha que vai estar de aniversário aí nos próximos dias, a Eduarda, né? Obrigado, Everaldo. Ele vai tocar assim, Goiânia e Paranaense. Poder do Criador. E a preta já tá por aqui, né? Porque às 7 da noite tem o De Coração a Coração. O programa mais romântico do seu rádio.

0: 94 FM. Leandro e Leonardo, mais uma noite sem você. Daniel, rosto molhado. Zezé de Camargo e Luciano, o coração está em pedaços. E Goiânia e Paranaense, o poder do Criador. Voltamos na sequência.
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0: Então tá, meu povo. 38 do segundo tempo, Senegal, hein? Na frente, 2-0 em cima da Bélgica. Obrigado pela sintonia. E na sequência vem a Preta, do programa de coração a coração, hein? Hoje a Preta tá pro crime, hoje ela tá bandida.
7: Não fique aborrecida.
0: O repertório de hoje, olha... Cardíacos, desliguem o rádio, porque vai ser chonado o negócio hoje.
7: Não fique aborrecida.
0: Povo, até amanhã, beijo.
7: Bora,

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2: Em Turvo, 18 horas e 59 minutos, informou o Patinha Supermercado.
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2: Tempo encoberto com chuva em Turvo, informou a Cefarma.
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6: Viemos a este mundo com a missão de abraçar, de oferecer amor sem medida, de confortar com olhares sinceros e palavras que curam. Viemos para estender a mão, para escutar sem julgar, para ter colo, abrigo e porto seguro. Um sorriso, um silêncio atento, uma palavra dita no momento certo, às vezes, é apenas isso que alguém precisa para voltar a respirar com serenidade e com esperança. Mas, infelizmente, nem todos se lembram dessa missão. Há quem use as palavras como armas, quem brinque com sentimentos e quem magoe de forma consciente, como se a dor dos outros fosse insignificante. Há amizades que acabam por revelar-se interesses. Há silêncios que ferem mais do que muitas palavras ditas. E há dias em que a mágoa se senta confortavelmente no sofá da nossa alma. Nesses dias, choramos em silêncio. Sentimos-nos desiludidos, traídos, perdidos. Mas sobrevivemos, porque em cada queda aprendemos a levantar com dignidade, sem humilhar, sem sorrisos de troça, sem devolver a dor que nos foi causada. Seguimos em frente sempre com a alma limpa, porque o universo vê e tudo aquilo que damos ao mundo encontra, mais cedo ou mais tarde, o caminho de volta. Quem planta amor, colhe paz. Quem planta verdade, colhe relações genuínas. Quem planta respeito, colhe dignidade. Por isso, que esse seja o nosso compromisso com a vida, ser sempre quem abraça, quem acolhe e quem ampara. Ser luz mesmo quando alguém tenta apagar a nossa, porque o mundo precisa, e precisa mais do que nunca, de pessoas que não se esqueçam da sua verdadeira missão: amar, cuidar, erguer e nunca derrubar, porque isso faz toda a grande diferença. 19 horas mais 3 minutos, estamos chegando com o programa De Coração a Coração. Programa que vai do meu coração para o seu coração, com músicas e mensagens feito especialmente para você, que sempre nos dá a honra da audiência. Do outro lado com a gente está o Neguinho Vanderlei Bordignon. Boa noite, Neguinho.
2: Boa noite, Preta. Boa noite a todos os ouvintes do De Coração a Coração desta quarta-feira.
6: Seguimos com o nosso programa, que já tem mais de 40 anos, né? Estamos aí firme e forte, se Deus quiser, levando sempre a música e a mensagem para o seu coração apaixonado. E vamos iniciar com três hinos, como dizia o João Paulo, hoje é para matar pau, né? Hoje o romantismo está à flor da pele. Christoph,

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4: Você sabia?
5: Durante a Grande Depressão, fazendeiros no oeste da Austrália enfrentaram uma infestação de emus que destruíam plantações. O governo enviou soldados com metralhadoras contra essas aves. Mesmo assim, os emus venceram, fugindo e frustrando os militares. Ações repetidas falharam e os emus viraram ícones da natureza resiliente, uma das guerras mais inusitadas da história.
4: E essa informação, você já sabia?
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7: Fecha os olhos, solte os cabelos, joga a vida como quem não tem o que perder, como quem não aposta, como quem brinca somente. Vai, esquece do mundo, molha os pés na poça d'água, mergulha no que te dá vontade, que a vida não espera por você. Abraça o que te faz sorrir, sonha que é de graça, não espera. Promessas vão e vêm, planos se desfazem, regras você as dita, palavras o vento leva, distância só existe para quem quer, sonhos se realizam ou não, os olhos fecham um dia para sempre e o que importa, você sabe, menina, é o quanto você fez sorrir e é só. É a Imigrantes, é o programa de coração a coração. Nós já vamos começar os nossos oferecimentos, né? Então, a Mafalda e o Pedro Juste estão ouvindo a gente lá no sítio do vô Pedro. Boa noite, Mafalda. Boa noite, Pedro. Um abraço para vocês. O Bento Berti, lá em Timbé do Sul, também está nos ouvindo. Boa noite, tudo de bom? Também a Giovânia e o Sérgio Monsani. O Sérgio está de aniversário, né? Parabéns, tudo de bom também, pessoal de Timbé do Sul. A Isa e o seu esposo Artimimo de Jacinto Machado, que completaram 55 anos de casados no dia 23 de junho. Para todos os ouvintes e também para os amigos todos de Jacinto Machado. E também essa música vai lá para o Pará. O Raimundo está ouvindo a gente lá no Pará, através da internet e através da Rádio Imigrantes Online. Boa noite, Pará. Que legal, né? Tudo de bom para vocês aí também. Nós temos agora, então, Rosana, o amor e o poder. Depois, o amado Batista, que vai lá para o Pará, Seresteiro das Noites. Boa noite.

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6: Dr. Victor Rodrigues, a temperatura em Turvo, 15 graus.
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6: Julho chega com o horizonte que se abre diante da esperança. Que cada amanhecer renove a coragem, floresça os sonhos e nos conduza pela graça de Deus a caminhos onde a fé procede, os milagres e a paz façam morada em nossos corações. Que este novo tempo nos encontre prontos para sempre recomeçar, florescer e agradecer. 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Ney Borracheiro, lá do Morro da Canoa. Boa noite, Ney. Está ouvindo a gente? Muito obrigada. O Valdir e a Preta, 28 anos de Januário. Eu já ia dizer que era de casados, né? Da empresa Januário. Parabéns, Valdir. Tudo de bom. Preta, um abraço para você também, a minha xará, né? O Clodoaldo também está ouvindo a gente. Boa noite. Muito legal saber que vocês estão em sintonia com a nossa programação. Gente, e a chuva continua, né? Meu Deus! Com a nossa rua Rui Barbosa mexida, né? Tá um verdadeiro caos, né? Hoje eu mandei um negocinho da internet lá que eu tava vindo de helicóptero. Porque só de helicóptero para passar naquela rua, né? E tem que ter cuidado, né?
8: Aeronave.
6: É. Isso aí. Então, temos mais duas no programa agora. Bartô Galeno, no toca-fitas do meu carro. É antiga, né, gente? Depois, João Paulo e Daniel, te amo cada vez mais.

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3: 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Boa noite para o doutor André e para a doutora Fabiola, que estão em sintonia com a nossa programação. E também já mandando um abraço para a Patrícia, o Ademir, a Safira e o Ravi, ouvindo a gente de Belo Sul, boa noite. O Wilson do Sombrio está nos ouvindo também, boa noite, muito obrigada. O Chiru, a Naira, o Edinho e o Alexandre, também de Timbé do Sul. O Timbé do Sul hoje tá ganhando aí pontos, né? Também a Jocenir do Morro Chato está nos ouvindo, boa noite, tudo de bom. A Joeci de Linha Contece está nos ouvindo também. E a Luciana também está em sintonia com a nossa programação. Como disse o João Paulo no programa anterior ao meu, né? Que hoje o programa estava romântico. Ele sempre é romântico, né? Mas hoje ele está com uma pitadinha de romantismo a mais. Christian Ralph, Ausência, Joaquim Emanuel e a Boate Azul.

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3: Você não pode convencer alguém a te amar, mas pode retirar-se dos lugares onde o amor não se faz presente. Porque o amor não é sobre convencimento. O amor não deve ser exigido e nem procurado. Pois ele não é procura, o amor é encontro. É saber doar o amor que há em você e confiar que ele lhe encontrará de volta nos lugares e nas pessoas certas, não por insistência, mas por sintonia de propósitos e afinidade de sentimentos. Aqueles que emanam amor, inevitavelmente serão encontrados por ele. Que legal saber que você está em sintonia com a nossa programação. Muitíssimo obrigado. Nós ficamos muito felizes em saber que esse pessoal todo está nos ouvindo. Quando são 19 horas e 52 minutos, já passou metade do programa, gente. Mas é rápido, né? Meu Deus. Silvinha e o Zezo lá em Morro Chato estão nos ouvindo. Boa noite, Silvinha. Estou com saudade já, né, de dar um abraço na minha amiga Silvinha. Boa noite, Zezo. Oh, tempo bom, né, Zezo? Coisa boa, é isso aí, um grande abraço. O João e a Sandra também em sintonia com a nossa programação. E também, hoje aqui na Rádio Imigrantes, está tendo a festa julina, né? São Pedro, São João e São Pedro, São João e o que mais, neguinho? Esqueci.
7: O quê? A festa do...
3: São Pedro, São João
7: e São Paulo.
3: Esqueci. Deu branco aqui.
8: É, peraí, São Pedro, São João e tem mais um santo aí.
3: Tem outro, Santo Antônio.
8: Santo Antônio, isso.
3: O casamenteiro, casamenteiro, gente. É, isso aí.
8: Casamento tá meio fora de moda, mas tem o casamenteiro.
3: Tem aí. Casamenteiro. Olha só, aqui tá com... tem cocada, tem bala de banana, tem pipoca.
8: Já dá pra sair jantado.
3: Tem bolo, né, de vários tipos, né?
8: Tem um banquete.
3: Tem bolo, tem café. Daí eu falei assim, tu pode comer, né, neguinho, porque tu não tá no microfone, né? Daí ele assim,
8: hoje tem que aproveitar, né, porque daí amanhã no final de semana eu tô no microfone, daí, mas vamos guardar, né?
3: Daí ele diz assim,
8: quem guarda
3: mas tu
8: sempre
3: pode
8: tem.
3: Comer, mas tu pode comer quando a primeira música começa até na segunda música. Eu disse, meu Deus, Vou ficar falando com a boca cheia para acabar,
8: não vai,
3: né,
8: dar
3: gente?
8: Tempo, né? Tem duas músicas, vai dar 7 minutos e meio, 8 minutos, depois tem mais o bloco comercial.
3: Será que dá para provar o bolinho?
8: Dá, com certeza.
3: Então nós vamos experimentar o bolinho também. Um abraço para a Mônica, né? Tudo de bom para a Mônica, para o Bertrand, para todo o pessoal aqui da Rádio Imigrantes, que nos querem tão bem, né? E deixa esses quitutes aí para a gente à noite, né? Porque poderia não deixar, mas não. Ela deixou, ainda deixou o recadinho, né? Ó, vocês podem comer à vontade, né? Se quiser levar alguma coisinha para casa
8: para comer. Não precisa fazer janta hoje.
3: Descansado. É isso aí. Então, vamos com Nazaré, Where Are You Now? Depois nós temos Jean Giovanni, uma música lindíssima que vai para você aí que está ouvindo a gente. Alô!

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Verdadeira sofisticação nasce quando você sabe quem é e não precisa provar nada para ninguém. Vista-se de coragem, sorria com confiança e deixe que a essência fale antes mesmo das suas palavras. A elegância começa na sua atitude. 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Um abraço também para o pessoal da Comercial Carlesse, né? O nosso amigo Moa está lá no carteado ouvindo a Rádio Imigrantes. Boa noite, muito obrigada. A Maria e o Domício aqui no centro da cidade estão nos ouvindo também. A Lúcia também, boa noite. Boa noite para o Avelino lá da cidade de Sombrio. O Avelino que cuida da cidade, né? Guarda noturno, está lá só de plantão, né, Vino? Também a Ieda e o Roque, lá no San Peregrino. A Ieda, que é a pessoa que faz as minhas peças de crochê, né? A Ieda e o Roque Trombim, Escarabelote Trombim, a Ieda, né? Grande abraço. Também o Hélio, a Márcia, o Davi, o Jorge, o Mó, o Vita, o Nardo, o Lei e o Canjo, lá da, lá do Casa Grande Materiais de Construção, os nossos vizinhos da Rua Antônio Besbate, né? Um abraço para vocês também e suas respectivas esposas, quem tiver esposa e quem tiver esposo, né? Um grande abraço também para as meninas que têm os esposos, para os meninos que têm as esposas, enfim. Pessoal do Casa Grande, o nosso... Ah, o Cuco também, né? O Cuco também está lá ouvindo a Rádio Imigrantes. Boa noite para o Cuco e para a mãe dele também, tudo de bom. Então, ainda eu falando hoje, né, quando estava escolhendo as músicas aqui, que a Ana Castela ganhou o meu coração com essa música. Eu, sinceramente, nunca rodei música da Ana Castela, não faz o meu tipo nem nada. Mas essa música que ela fez agora, ela é maravilhosamente linda. Então, Ana Castela, É Que Eu Não Te Esqueci. E depois, Bonnie M, Rivers of Babylon. Aumente o volume do seu rádio.

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Abandonei a busca pela perfeição para abraçar a urgência de ser real. Hoje, eu faço as pazes com os meus avessos. Eu celebro os meus excessos e honro a intuição que sussurra o meu valor quando o silêncio lá fora tenta me apagar. Chega de pedir licença ao mundo. Hoje, eu me reverencio. Entre tropeços e recomeços, eu permaneço de pé. O amor próprio não nasce pronto. Ele é esculpido na cicatriz de cada batalha que eu decidi vencer com orgulho. Imigrantes de coração a coração. 20 horas, 17 minutos e o tempo passa voando, né? É isso aí. Iraci está ouvindo a gente, boa noite. Boa noite também para o Amilcar, para a Álida e para a Loeci, em sintonia com a nossa programação aqui em Turvo. Também o Fábio e a Vera, a Ana Lívia e a família lá em Morro Chato. E a Ana Lívia oferece para a tia Lu a música que a gente vai rodar. E também para a Elô e para o Neri, lá no bairro São Luís, aqui em Turvo. Boa noite, Elô. Boa noite, Neri. Uma boa noite para vocês, todo especial. E também o Raimundo está ouvindo a gente. Um grande abraço para o nosso novo ouvinte lá de Pará, em sintonia com a nossa programação através da internet. Então, Amado Batista e a Folha Seca. E depois o Bee Gees, Don't Forget to Remember. 20 horas, 18 minutos. Vamos então achando aí que o Amado Batista, acho que não foi pago o cachê para ele, porque ele não quis cantar para a gente, né? Agora o Neguinho vai ver se encontra ali a Folha Seca para a gente rodar então para vocês. Vamos ver, tudo certo? Posso anunciar? Vamos de Amado.

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5: Eu vou viver até quando eu não sei. Mas enquanto o tempo me couber na pele, eu vou viver sem metade, sem medo, sem grades. Eu vou viver com o peito aberto à chuva, ao sol, à ternura e ao que vier. Eu vou viver com a coragem de quem já se perdeu, mas nunca se esqueceu de voltar. Eu vou viver, porque é só isso que me salva, essa teimosia doce de não morrer antes do tempo, essa esperança miúda de ainda caber num abraço, essa vontade de ser inteira, mesmo quando o mundo me quer aos pedaços. E é isso mesmo, né, gente? Tem dia que a gente tá triste, tá chateado, tá cabisbaixo, parece que nada dá certo, parece que aquele não é o nosso dia, né? Aí a gente para, respira, dorme uma boa noite de sono e no outro dia a gente acorda refeito, inteiro, e tudo dá certo. Tem dia que as coisas, a vida pesa mesmo, que a vida pesa, que as coisas pesam, parece que a gente pensa assim, meu Deus, é só comigo que isso acontece? Todo mundo dá certo, por que que eu não, né? Daí no outro dia a gente vê que se Deus fechou aquela porta para a gente, é porque ele ia abrir uma bem melhor. É porque tinha coisa reservada para a gente não tinha noção de que ia acontecer. Conhecer pessoas novas, conhecer cidades novas, viver um grande amor, ter amizades, enfim, tantas coisas que Deus proporciona para a gente numa intensidade violenta e que a gente nunca esperava. Que a vida já parecia pesada, já parecia tipo, no fim. Não. Ele vem e faz a gente recomeçar outra vez, com pequeninos gestos, com um abraço, com uma mensagem, né? Tudo isso que nos faz refletir que a gente não pode desanimar fácil, não. Que não pode. Que a vida é assim mesmo. A vida é feita de momentos felizes, não de felicidade total. Se alguém diz que é felicidade total, ele está mentindo. Não é assim. A vida tem os momentos felizes e a gente tem que aproveitar aqueles momentos felizes que a vida nos proporciona. E não tentar lembrar as coisas tristes. Deixa para lá. Tipo uma mochila que a gente vai levando pelo caminho, a gente deixa, põe ela de lado e segue, sem carregar tanto peso. Pense nisso. 20:31, vamos para mais duas músicas, depois a gente volta para encerrar. Eu não disse que passou rápido demais? Meu Deus. Itamar de Araranguá, a gente rodou o Bidiz aí para você, muito obrigada. A dona Isaura lá de Rocinha também ligou para a gente. Obrigada, dona Isaura. Que Deus abençoe grandemente a cada um de vocês que ligaram, que mandaram suas mensagens. Leonardo, mentira que virou paixão. César e Paulinho, duas vezes você, 20 e 31.

Há dias em que a alma escolhe o silêncio. Os olhos falam por meio de lágrimas e o coração procura um abrigo onde possa descansar. Chorar não é sinal de fraqueza, mas é um jeito que Deus nos deu de aliviar o peso da dor. Depois da tempestade, a esperança sempre encontra um caminho para florescer outra vez. Que nunca nos falte a fé para acreditar que toda tristeza passa e que sempre existe um novo amanhecer esperando por nós. 20 horas 40 minutos, deu para nossa hora e a gente está indo embora. Obrigada ao Neguinho Vanderlei Bordignon, um abraço também para o Clodoaldo que está em sintonia com a gente. E sexta-feira eu espero você no mesmo horário, tá bom? Para a gente ter músicas e mensagens, oferecimentos, do que a gente fica muito feliz com a sua participação. De presente, João Mineiro e Marciano, As Paredes Azuis. Depois, Mato Grosso e Matias, é aquela que eu amo, né? Mariposa. E se der tempo, Roberto Carlos e a sua proposta. Tudo de bom. Boa semana. Fiquem com Deus. Tchau, tchau.

0: consagração a Nossa Senhora Aparecida. Ó Maria Santíssima, que em vossa imagem milagrosa de Aparecida, espalhais inúmeros benefícios sobre todo o Brasil. Eu, embora indigno de pertencer ao número de vossos servos, mas cheia de desejo de participar dos benefícios de vossa misericórdia, prostrada a vossos pés, consagro-vos o meu entendimento, para que sempre penses no amor que mereceis. Consagro-vos minha língua, para que sempre vos louve e propague a vossa devoção. Consagro-vos o meu coração, para que depois de Deus vos ame sobre todas as coisas. Recebei-nos, ó Rainha incomparável, no ditoso número de vossos servos. Acolhei-nos debaixo de vossa proteção. Socorrei-nos em todas nossas necessidades espirituais e temporais e, sobretudo, na hora de nossa morte. Abençoai-nos, ó Mãe Celestial, e com vossa poderosa intercessão, fortalecei-nos em nossa fraqueza, a fim de que, servindo-nos fielmente nesta vida, possamos louvar-vos, amar-vos e dar-vos graças no céu por toda a eternidade, assim seja. Nossa Senhora Aparecida, rogai por nós.
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6: 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As notícias do governo federal que movimentaram o país no dia de hoje.
7: Olá, boa noite.
8: Boa noite para você que nos acompanha em todo o país.
7: Quarta-feira, 1º de julho de 2026.
8: Vamos ao destaque do dia, combate ao crime organizado.
7: Prejuízo de facções criminosas ultrapassaram os 3 bilhões de reais após ações coordenadas pelo Ministério da Justiça.
8: E governo do Brasil inaugura o primeiro de 3 escritórios nacionais antifacção. Vanessa Casalino.
9: Os escritórios integram o programa Brasil contra o crime organizado. Em menos de 2 meses de programa, o país que registrou quedas nos crimes violentos e patrimoniais.
7: E ainda, anunciados 500 milhões de reais para fortalecer a saúde na Bahia.
8: Entre as ações está a entrega do novo Hospital Estadual Litoral Norte e a distribuição de veículos do Agora Tem Especialistas. Pablo Mundim.
10: Na educação, o governo do Brasil entregou 29 novos ônibus escolares, com investimento de 13 milhões e 200 mil reais pelo novo PAC.
7: Você vai ouvir também, Brasil Digital já levou sinal aberto e gratuito a mais de 10 milhões de pessoas.
8: O programa amplia o acesso da população brasileira à TV pública, educativa e legislativa. Márcia Fernandes.
11: Já foram instaladas 55 estações de transmissão pelo país. Para o segundo semestre, a meta é instalar outras 75 estações.
7: Hoje, na apresentação da Voz do Brasil, Mariana Jungmann e Luciano Seixas.
8: E acompanha a gente ao vivo. Acesse radiogov.ebc.com.br ou canalgov na sua TV aberta.
7: Cultura e modernização de equipamentos culturais na Bahia.
8: O Teatro Castro Alves, em Salvador, reconhecido como patrimônio nacional e um dos principais palcos do país, reabre suas portas após passar por obras de restauração.
7: O presidente Lula e a ministra da Cultura, Margarete Menezes, participam da cerimônia de entrega que deve começar em instantes.
8: E o repórter Rafael Lopes acompanha a movimentação direto de Salvador, tá? E traz pra gente agora as informações ao vivo. Boa noite, Rafael.
12: Boa noite, Mariana, Luciano e ouvintes da Voz do Brasil. Noite de tapete vermelho aqui no Largo do Campo Grande para a entrega do novo Teatro Castro Alves. A programação oficial está marcada para começar logo mais às 8h15 da noite e contará com a presença do presidente Lula. Ele vai participar ao lado da ministra Margareth Menezes e de autoridades locais da entrega da terceira e última etapa do projeto de requalificação do Teatro Castro Alves. O local foi modernizado e restaurado após o teto da sala principal ter sido atingido por um incêndio em 2023. O edifício, de estilo modernista, contou com melhorias estruturais que seguem padrões internacionais, preservando o valor histórico e arquitetônico do complexo, que é tombado pelo IPHAN como patrimônio nacional. O Teatro Castro Alves já abrigou momentos marcantes das artes cênicas do país e já foi palco de shows históricos, como o de João Gilberto, Doces Bárbaros e Raul Seixas. As obras contaram com um investimento de mais de 260 milhões de reais, unindo recursos dos governos federal e estadual, e representa a maior intervenção já realizada no teatro desde a inauguração, em 1967. Mariana, Luciano, eu volto com vocês no estúdio.
7: Obrigado, Rafael, pela participação ao vivo aqui na Voz do Brasil.
8: E o presidente Lula esteve mais cedo em Itaparica, também na Bahia. O local é a maior ilha marítima do Brasil, chegando a receber 300 mil turistas na temporada de verão.
7: Hoje foi dada a largada à construção de uma ponte que vai ligar a ilha à capital baiana, trazendo mais desenvolvimento e empregos para a região.
8: Ao todo, serão beneficiados pelo projeto de infraestrutura cerca de 10 milhões de pessoas de 250 municípios.
13: A ponte Salvador-Itaparica terá 12 quilômetros de extensão e vai reduzir o tempo de travessia de uma hora para 15 minutos entre a capital baiana e a ilha. O projeto integra o novo PAC e contará com 3 bilhões de reais de investimentos federais. Nesta quarta-feira, em Veracruz, na Bahia, o presidente Lula participou da cerimônia que marcou o início oficial das obras.
14: A Bahia precisava de um outro escoamento da riqueza produzida pela Bahia. E se optou por fazer essa ponte e fazer uma estrada.
13: A ponte, que será construída sobre a Baía de Todos os Santos, será a maior da América Latina sobre o mar. 300 profissionais já atuam nos três canteiros de obras implantados para a execução do projeto. A expectativa é de que aproximadamente 28 mil veículos utilizem diariamente a nova ligação, que vai fortalecer também cadeias produtivas ligadas ao turismo, à indústria e ao comércio, de acordo com o governador da Bahia, Jerônimo Rodrigues.
14: Essa ponte, ela é estratégica. Quem vem do oeste com cargas de grãos, de algodão, de fruta, vai economizar até 200 quilômetros. É economia, é o tempo dos motores.